0: continuar a fazer doação.
1: Vamos saber mais sobre essas novidades em entrevista com Luciana Carlos, do Ministério da Saúde.
2: Essa alteração não vai significar mais risco, nem para os doadores, nem para os pacientes. Então a gente passa a ter pessoas que antes eram inaptas, agora podendo fazer a doação.
0: Hoje na apresentação da Voz do Brasil, eu, Mariana Jungmann e Luciano Seixas.
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0: Até 20 mil reais na dívida ativa da União pode renegociar até 29 de janeiro do ano que vem.
1: Também foi lançada uma nova modalidade específica para quem tem débitos de até 8 mil reais.
2: Microempreendedores individuais podem negociar a partir desta quinta-feira dívidas fiscais com o governo federal de até 5 salários mínimos, ou seja, R$ 8.105. É uma nova modalidade do Desenrola, o Desenrola MEI Pequeno Valor. Quem aderir paga uma entrada correspondente a 5% da dívida sem desconto. O valor restante tem desconto de 50% e pode ser pago em até 55 parcelas. Parcelas mensais. Mariana Correia, coordenadora geral da Dívida Ativa da União e do Fundo de Garantia do Tempo de Serviço, explica que a nova modalidade deve alcançar mais de 3 milhões de pessoas.
3: A gente focou nesse universo, que parece pequeno, né? Mas que representam 3,6 milhões de microempreendedores individuais que possuem essas dívidas e que agora vão ter a chance de retomar suas atividades sem pendências perante a Procuradoria da Fazenda.
2: Além da criação da nova modalidade, o governo prorrogou o prazo do Desenrola MEI já existente. A modalidade que atende microempreendedores com dívidas de até 20 mil reais junto à União fica disponível até 29 de janeiro de 2027. Nesse caso, podem ser abatidos todos os valores de juros, multas e encargos. Com isso, o valor do débito pode ser reduzido em até 70%. A coordenadora da dívida ativa, Mariana Correia, destaca que as adesões a esses planos de negociação podem ser feitas pela internet.
3: O procedimento é 100% online, via Regularize. O contribuinte consegue entrar lá dentro, consultar a sua dívida, simular os descontos máximos aplicáveis àquela dívida, verificar se ele tem condições de aderir àquele acordo e concluir aquela negociação 100% digital em coisas de minutos.
2: O endereço para aderir às modalidades do Desenrola MEI é www.regularize.pgfn.gov.br. Reportagem Gabriela Noronha.
0: Vítimas de violência doméstica que forem afastadas do trabalho por medida protetiva terão a renda garantida.
1: A medida terá validade por até 6 meses e garante também o pagamento a mulheres sem vínculo previdenciário.
0: O governo federal seguiu o parecer da Advocacia Geral da União após um entendimento do Supremo Tribunal Federal sobre a Lei Maria da Penha.
4: O parecer da Advocacia Geral da União garante a mulheres vítimas de violência doméstica o afastamento remunerado do trabalho por até 6 meses, desde que determinado pela Justiça como medida protetiva. Esse afastamento já era previsto na Lei Maria da Penha, mas a norma não especificava quem pagaria o salário da trabalhadora nesse período. A incerteza sobre o recebimento da remuneração fazia com que muitas mulheres tivessem de optar entre a segurança e o próprio sustento, como destaca a ministra substituta das mulheres, Eutália Naves.
5: Um passo muito importante para que nenhuma mulher precise escolher entre proteger a própria vida e garantir a sua sobrevivência econômica e muitas vezes também da sua família.
4: O parecer da AGU segue entendimento do Supremo Tribunal Federal, que em junho esclareceu que o empregador é responsável pelo pagamento dos 15 primeiros dias de afastamento e o Instituto Nacional do Seguro Social, INSS, pelo restante do período. Nos casos em que a mulher é contribuinte individual, facultativa ou seguradora especial, o INSS vai pagar o benefício integralmente. Já para as mulheres que não são seguradas da Previdência, o pagamento terá natureza assistencial. A presidente do INSS, Ana Cristina Viana Silveira, destaca que bastará a decisão judicial para que o Instituto faça o pagamento.
6: O INSS tem a responsabilidade de assegurar que esse direito chegue a essas mulheres com agilidade, respeito e sensibilidade, especialmente para mulheres que enfrentam a violência doméstica.
4: Após a publicação do parecer da AGU, o Ministério da Previdência Social e o INSS terão até 15 dias para regulamentar o pagamento. As dúvidas podem ser tiradas pelo Disque 135 do INSS ou pela Central de Atendimento à Mulher, o Ligue 180. Reportagem Luana Karen.
1: E quando o assunto é proteção e garantia de direitos da mulher, o dinheiro que chega todo mês também faz diferença.
0: E por isso que o Pix Pensão foi criado, para facilitar o pagamento e o recebimento da pensão de um jeito mais simples e seguro.

0: Vamos entender mais sobre a medida que começa a valer no ano que vem.
1: O Pix Pensão entrará em vigor em julho do ano que vem. A medida altera o Código de Processo Civil para permitir o pagamento de pensão alimentícia de forma automática, via Pix, conforme decisão judicial. Antes da sanção da lei, o pagamento dependia exclusivamente de quem devia a pensão, que podia optar entre transferência manual, boleto ou desconto em folha de pagamento, no caso dos assalariados. Juliana Hernandes Cores, coordenadora geral de políticas de cuidado da Secretaria Nacional de Autonomia Econômica e Política de Cuidados do Ministério das Mulheres, detalha a mudança.
2: A gente tem números que mostram que as mulheres, principalmente mulheres, ficam sem a garantia dos seus direitos, como é exercido o direito hoje. 90% dos pedidos de execução de alimentos não são constantes, então a gente entende que o Pix Pensão vai facilitar aí não só a tramitação judicial, mas a tramitação bancária também.
1: As mães ou responsáveis legais que detenham a guarda de crianças e adolescentes beneficiários de pensão alimentícia poderão solicitar o Pix Pensão a qualquer momento do cumprimento da sentença. Para isso, será preciso procurar um advogado ou defensor público, acessar o processo judicial onde a pensão foi definida e pedir o Pix automático. O interessado precisa informar nos autos os dados bancários, agência, conta e chave Pix cadastrada, tanto de quem recebe quanto de quem deve pagar. E só então o juiz vai expedir a ordem eletrônica para que o sistema bancário agende o pagamento, como explica o advogado especialista em direito de família, Marcelo Lucena.
3: Então, a parte devedora, independente de sua vontade, ela vai receber uma ordem judicial em sua instituição financeira e naquela data que o juiz determinar ou no acordo que foi feito e homologado pelo judiciário, naquela data fixa, será cadastrada uma ordem judicial para que se transfira de forma automática o valor referente à pensão pelo tempo que ficar determinado.
1: Por se tratar de decisão judicial, o Pix da pensão alimentícia só poderá ser cancelado ou alterado a partir de nova manifestação da Justiça. Reportagem Graziele Bezerra.
4: E a partir de hoje, o pagamento via Pix por aproximação pode ser feito para valores acima de R$500.
0: Para mudar esse limite, a pessoa deve procurar o banco onde realiza a transação e solicitar a nova quantia máxima que o cliente vai permitir.
4: Essa nova regra foi autorizada pelo Banco Central em junho e passa a vigorar a partir de hoje.
0: O esportivo fecha acordo para a ocupação de um patrimônio público.
4: É o Centro de Treinamento Rei Pelé, uma referência no cenário do futebol brasileiro.
0: Entenda o que representa para os dois lados o acordo assinado hoje em Brasília.
5: O Santos Futebol Clube negociou um acordo com a União para garantir a permanência no Centro de Treinamento Rei Pelé por 20 anos, renováveis por igual período. Por meio desse acordo, o clube ganha segurança jurídica sem que a área deixe de ser patrimônio público, como disse a ministra da Gestão e da Inovação em Serviços Públicos, Esther Dueck.
6: A gente tem uma propriedade da União que vai ser preservada, vai ser cuidada. É um imóvel maior. Área muito importante, muito valiosa. O patrimônio vai deixar de ser um motivo de litígio para cumprir sua função social.
5: O Centro de Treinamento Rei Pelé tem cerca de 40 mil metros quadrados e fica no bairro do Jabaquara, em Santos, São Paulo. O complexo foi inaugurado em outubro de 2005 e se tornou uma referência no cenário do futebol brasileiro profissional. As negociações foram conduzidas pela Advocacia Geral da União e, segundo Jorge Messias, o advogado geral, representam mais que uma transação econômica.
7: Nós entendemos que este patrimônio da União, ele tem um trabalho e um serviço que transcende a uma equação econômica. Nós estamos falando do valor imaterial que ele representa, não só para a sociedade santista, mas para toda a sociedade brasileira.
5: A partir do acordo, o Santos Futebol Clube assume uma série de compromissos relacionados a ações sociais, investimentos nas categorias de base e conservação da área. Reportagem Luciana Colares de Holanda.
4: Hoje é dia do idoso, uma data para lembrar que cuidar da saúde também é uma forma de garantir mais qualidade de vida e proteção na terceira idade.
0: E entre esses cuidados, a imunização tem um papel importante. Manter as vacinas em dia ajuda a prevenir doenças e complicações que podem ser mais graves em pessoas idosas.
8: Envelhecer com saúde também passa pela vacinação. Manter a caderneta em dia é uma das formas mais simples e eficazes de prevenir doenças graves, reduzir internações e garantir mais qualidade de vida. No Sistema Único de Saúde, pessoas com 60 anos ou mais têm acesso gratuito às vacinas previstas no Calendário Nacional de Vacinação. Em Brasília, a aposentada dona Gilmara Teixeira tem a caderneta de vacinação completa. Aos 70 anos, ela não esconde a preocupação de ficar livre das doenças.
9: A vacina em dia a gente livra da doença. Não quero ficar doente. Eu sou com 70 anos e eu quero ter uma vida saudável.
8: O exemplo da dona Gilmara é a recomendação para todos os idosos. Entre as principais vacinas estão a da gripe, aplicada todos os anos, o reforço contra a Covid-19 a cada 6 meses, além das vacinas contra hepatite B, tétano e difteria. Dependendo da situação de saúde do histórico vacinal, também podem ser indicadas vacinas como a da febre amarela e a pneumocócica, que protege contra formas graves de pneumonia e meningite. A diretora substituta do Programa Nacional de Imunizações do Ministério da Saúde, Ana Catarina de Melo Araújo, explica a importância da vacinação para os idosos.
10: A criança e o idoso, ele é mais vulnerável. Então, às vezes, uma doença que na fase adulta ela não teria uma complicação tão importante, mas na fase do idoso ela pode complicar e até levar ao óbito, deixar alguma sequela.
8: Com o avanço da idade, o organismo fica mais vulnerável às infecções. Por isso, manter a vacinação atualizada ajuda a evitar complicações, internações e até mortes provocadas por doenças que podem ser prevenidas. Para a dona Gilmara, do começo da reportagem, a vacina é proteção e vida longa.
9: Vacina salva vidas e muitas vidas. Vamos confiar. A ciência está aí para poder estudar e ensinar para gente que a vacina é fundamental na nossa vida.
8: A recomendação é não esperar uma doença aparecer para procurar proteção. Atualizar a caderneta é simples. Basta procurar a unidade básica de saúde mais próxima, levando um documento de identificação e o cartão de vacinação. Mesmo quem perdeu a caderneta deve buscar a unidade para que os profissionais avaliem o histórico e indiquem quais vacinas ainda precisam ser aplicadas. Reportagem Pablo Mundim.
4: E idosos podem contribuir também para salvar vidas.
0: Novas regras autorizam que pessoas com 70 anos ou mais sejam doadoras de sangue.
4: O regulamento também reduziu o tempo de espera para que pessoas temporariamente impedidas possam voltar a doar.
0: A coordenadora geral de sangue e hemoderivados do Ministério da Saúde, Luciana Carlos, explicou pra gente essas mudanças. Acompanhe a entrevista. Coordenadora geral de sangue e hemoderivados do Ministério da Saúde, Luciana Carlos. É um prazer ter a senhora com a gente aqui na Voz do Brasil. Vamos falar então sobre essas mudanças nessa parte de doação de sangue que foram anunciadas recentemente. A doação de sangue passou a ter então novas regras para coleta, armazenamento, isso, transporte, não é isso? Entre essas mudanças está o prazo, por exemplo, para quem fez tatuagem, piercing, endoscopia. Explica pra gente então quais essas mudanças.
11: Bom, eu queria agradecer inicialmente, né, a oportunidade de estar conversando com o Brasil inteiro sobre isso. E, na verdade, essa atualização do regulamento técnico da hemoterapia no Brasil é uma coisa que a gente esperava há muito tempo. Está sendo muito bem recebido e saudado por toda a hemoterapia brasileira, porque a gente tinha algumas regras que datavam de 2014. Então, eram regras e normas que já estavam um pouco defasadas e distantes da necessidade de segurança dos serviços. Então, agora a gente tem realmente uma atualização desse regulamento técnico e isso faz com que a gente tenha mais segurança para doadores e pacientes, porque a gente, vamos dizer assim, a gente melhorou, né, a segurança desses regulamentos ou desses critérios que são aplicados, né, para que as pessoas possam ou não fazer a doação de sangue com segurança.
4: E por que foram feitas essas atualizações, então?
11: Existem várias tecnologias que surgiram, algumas situações epidemiológicas que mudaram, alguns critérios técnicos que antes a gente não tinha evidência da segurança e hoje a gente tem. Então, assim, são atualizações técnicas e científicas mesmo que surgem ao longo do tempo e que a gente vai precisando fazer a adequação. Infelizmente, teve um tempo muito longo e agora a gente conseguiu trazer essa adequação, que não está restrita apenas à doação de sangue ou aos critérios de doação. A gente também tem outras alterações de incorporação de tecnologias, uso, por exemplo, de ferramentas informatizadas dentro do serviço para atendimento ao doador. Então, várias oportunidades de atualização que foram feitas, né? E sempre voltadas para a segurança dos doadores, porque o que a gente precisa é que os doadores, as pessoas que podem doar, elas realmente façam a doação com segurança e tranquilidade e continuem saudáveis e até voltem a doar, né, como doadores regulares, e para a segurança também dos pacientes que vão receber esse sangue ou esses componentes que são produzidos a partir do sangue doado.
0: Agora, só para a gente deixar mais claro, né, eu cheguei a mencionar aí os prazos para quem fez tatuagem, piercing. A senhora pode dizer para a gente, então, quais são as principais mudanças, principalmente as que mais impactam os doadores?
11: Uma das coisas que mudou e que a gente fica muito tranquilo e feliz com essa mudança é o tempo máximo de doação, então a idade máxima para fazer a doação. A gente tinha vários doadores regulares que chegavam a 70 anos e que não podiam mais doar por causa do corte que a gente tinha no regulamento anterior. Agora, essas pessoas, se saudáveis, avaliadas pelo médico do serviço, elas podem continuar fazendo a doação. A tatuagem, a gente tinha um tempo de inaptidão longo. Agora, a tatuagem feita em serviços regulamentados e fiscalizados pela Anvisa, o tempo é de 7 dias. E aquelas tatuagens que são feitas sem a gente saber como, o tempo é de 4 meses. Então, as endoscopias, que eram 6 meses, passaram a 4 meses. Então, assim, são muitas alterações que a gente incorporou ao texto, mas sempre garantindo que essa incorporação ou essa alteração não vai significar mais risco, nem para os doadores, nem para os pacientes. Então, a gente passa a ter pessoas que antes eram inaptas, agora podendo fazer a doação, e ampliando, né, também o número de potenciais doadores no país. Então, a gente espera que isso tenha uma repercussão muito boa. Principalmente essa questão da tatuagem, porque a gente tem hoje, a população mais jovem usa muito tá todo mundo se tatuando e lindos e maravilhosos, mas a gente então a gente perdia muito doador com isso, né? E agora não, agora a gente vai poder realmente, a partir até da melhoria dos serviços que fazem a tatuagem, né? A gente tem agora agulhas descartáveis, as tintas que são também alicotadas, então a gente tem segurança, e a partir dessa segurança na forma como a tatuagem é feita, a gente vai poder flexibilizar isso. Então, isso traz muitos doadores para os serviços.
4: Falando sobre a doação de sangue em si, por que a doação regular é tão importante para manter os estoques no país, e em que situações os estoques costumam ficar mais baixos ao longo do ano?
11: O doador regular, ele é importante porque ele é uma pessoa que já entendeu o processo como um todo, então ele já sabe o que é que acontece, ele já se compromete com a segurança do processo, está sensibilizado para ter as respostas corretas às perguntas que são feitas na triagem, ele já foi testado anteriormente, então a gente já tem várias informações desse doador, e ele é uma pessoa que já está comprometido com o sistema. Então, os homens podem doar até 4 vezes por ano, as mulheres 3 vezes por ano, e esse doador que volta, né, ele tanto é mais seguro, como ele já é uma forma da gente ter um número regular, né, de doações.
0: Muito bem, nós conversamos com Luciana Carlos, coordenadora geral de sangue e hemoderivados do Ministério da Saúde. Coordenadora, muito obrigada pela sua entrevista aqui à Voz do Brasil.
11: Nós que agradecemos. Obrigada.
4: disputa mundial por minerais críticos usados na fabricação de baterias de celulares e carros elétricos já é uma realidade.
0: Mas a ciência brasileira está de olho em uma alternativa sustentável a partir de uma matéria-prima que tem a cara do Nordeste do país, o coco.
4: Pesquisadores da Universidade Federal de Sergipe estão transformando os resíduos do fruto em uma peça-chave para uma nova geração de baterias.
0: Os detalhes dessa inovação você acompanha agora no quadro Ciência na Prática.
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13: Sergipe é um dos maiores produtores de coco do país. E depois de consumido, o fruto pode virar lixo. Mas essa realidade vem mudando graças a uma pesquisa realizada no estado. A casca e o pó residual do coco têm se tornado um material de alto valor tecnológico, conhecido como biocarvão.
14: Meu nome é Yara de Fátima Gimenez e eu sou do Departamento de Química da Universidade Federal de Sergipe. Produção e consumo de coco é muito importante aqui no estado, né? Então gera um grande volume de resíduos. E um dos produtos que podem ser obtidos são os materiais carbonáceos, ou conhecidos popularmente como os biocarvões. Que tipo de bioprodutos nós podemos obter? Em filtros, como absorventes, também como suportes para catalisadores. E uma das aplicações, né, que nos chamou a atenção são as aplicações em energia.
13: Atualmente, as baterias dependem do lítio, um mineral caro e que pode se tornar escasso no futuro. A solução encontrada pelos pesquisadores foi substituir o lítio pelo sódio, usando o biocarvão de coco para fazer a bateria funcionar.
14: O íon lítio, ele sofre oscilações de preço e disponibilidade no mercado mundial. E nesse contexto, o estado de Sergipe, ele tem reservas de potássio e de sódio. As baterias de íon sódio são biocarvões preparados a partir de biomassa a temperaturas altas.
13: A pesquisa ainda está sendo desenvolvida em laboratório, mas promete colocar o Brasil em um mercado promissor, criando uma alternativa viável e sustentável para o futuro da energia global.
14: A China, ela está privilegiando muito os tipos de pesquisas no desenvolvimento de baterias de íon sódio. Em escala ainda de laboratório, a gente conseguiria, entre 4 a 5 anos, ter uma linha de desenvolvimento até a otimização desse carbono.
13: Acompanhe a pesquisa na página da Universidade Federal de Sergipe. E esse foi o Ciência na Prática, com produção de Warby Calil e edição de Edinaldo Júnior. E nosso encontro com o Saber Científico volta na próxima semana. Até lá.
4: Instrumentos musicais, microfones e máquinas de costura agora podem ser importados sem o pagamento de imposto.
0: A importação desses produtos estava sujeita à alíquota de 18%.
4: No caso das máquinas de costura, a medida que já valia de forma provisória e com restrições de cotas, agora é definitiva.
0: A redução tarifária consta em resolução da Câmara de Comércio Exterior, que incorporou decisões do Mercosul.
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0: Fique agora com as notícias do Poder Judiciário e do Congresso Nacional. Boa noite.
4: Boa noite para você e até amanhã.

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2: STF envia conciliação do caso sobre a aplicação do Estatuto da Pessoa Idosa a contratos de planos de saúde.
3: Justiça do Trabalho vai fazer um mutirão de conciliação em processos que envolvem pessoas a partir dos 60 anos.
2: Tribunal Superior Eleitoral define relatores para recursos relacionados à apuração das eleições 2026.
3: Boa noite, eu sou Marcela Luiza.
2: E eu sou Walter Lima.
3: Em nota publicada nesta quinta-feira, a presidência do Supremo Tribunal Federal firmou o compromisso com a democracia e a liberdade de escolha de brasileiros e brasileiras em ambiente de paz.
2: O voto é a expressão máxima da cidadania, segundo o presidente do STF, ministro Edson Fachin, e a garantia de que a vontade popular define o futuro do Brasil. Na nota, o ministro ressaltou que isso só é possível graças ao empenho incansável da Justiça Eleitoral brasileira.
3: TSE define relatores para recursos relacionados à apuração das eleições 2026.
2: Os ministros ficarão responsáveis pela análise de processos relativos aos cargos de presidente e vice-presidente da República. Fábio Ruas.
4: O ministro Sebastião Reis Júnior vai ser o relator da apuração dos resultados eleitorais do Amazonas, Alagoas, São Paulo e Tocantins. A ministra Estela Aranha ficou com Minas Gerais, Mato Grosso, Espírito Santo e Mato Grosso do Sul. Já o ministro Floriano de Azevedo Marques será o responsável pelo Ceará, Sergipe, Maranhão e Goiás. Os processos de apuração dos votos dos estados do Rio de Janeiro, Paraná, Pará e Piauí ficarão sob a relatoria do ministro André Mendonça. O ministro Ricardo Vilas Boas Cueva vai atuar nos processos da Bahia, Pernambuco, Paraíba e Santa Catarina. E o ministro Dias Toffoli ficou com o Distrito Federal, Rio Grande do Sul, Rio Grande do Norte, Acre, Amapá, Roraima e Rondônia. A distribuição garante a organização e a celeridade dos trabalhos da Justiça Eleitoral durante a totalização dos votos.
3: O Supremo suspendeu o julgamento sobre a aplicação do Estatuto da Pessoa Idosa a contratos de planos de saúde firmados antes de 2004.
2: A discussão envolve reajustes das mensalidades em razão da idade.
3: O estatuto proíbe a cobrança de valores diferenciados em razão da idade. Com a lei entrou em vigor em 2004, o Supremo discute se essa proteção também se aplica aos contratos firmados antes dessa data, inclusive nos casos em que o beneficiário completou 60 anos após a entrada em vigor do estatuto.
2: A questão é discutida em dois processos diferentes que começaram a ser julgados por composições distintas da corte. Na sessão de hoje, o ministro Dias Toffoli propôs o envio do caso ao Núcleo de Solução Consensual de Conflitos do Supremo para tentativa de conciliação. A sugestão foi acolhida pelo plenário.
3: Hoje, 1º de outubro, é o Dia Nacional e Internacional da Pessoa Idosa.
2: De olho na data, a Justiça do Trabalho vai fazer um mutirão de conciliação em processos que envolvem pessoas a partir dos 60 anos. Rocine Gomes.
5: É isso mesmo, a ação em todo o país será de 5 a 9 de outubro. Chamada Em Pauta a Melhor Idade, a iniciativa vai dar preferência aos processos de pessoas idosas. Para participar e adiantar a sua vida, basta procurar seu advogado, ir ao Tribunal Regional do Trabalho e pedir que o processo seja priorizado. É o seu processo em cima da pilha.
3: O STJ recebeu o primeiro recurso especial da história, autuado de acordo com os novos critérios da sistemática da relevância da questão federal.
2: O chamado filtro de relevância entrou em vigor em 3 de setembro. Fátima Uchoa.
6: Nesse novo sistema, só serão julgados pelo STJ casos com relevância econômica, política, social ou jurídica que ultrapassem os interesses das partes, além dos que já têm relevância presumida, como previsto na lei que regulamenta o filtro. O primeiro recurso com relatoria do ministro Herman Benjamin, da primeira turma, teve origem em execução fiscal ajuizada pelo Conselho Regional de Engenharia e Agronomia do Paraná para cobrar dívida decorrente de infração à lei que rege a categoria. Vale destacar que o STJ começou e deve concluir até 7 de outubro as primeiras sessões virtuais para analisar propostas de submissão de recursos especiais ao filtro da relevância.
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3: Uma boa noite.
2: E até amanhã.
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1: Eu sou Humberto Pinheiro e estes são os destaques de hoje do Jornal do Senado, que começa agora. Senado debate projetos para ampliar a inclusão e qualidade de vida dos idosos. CCJ analisa a criação da Universidade do Vale do Juruá, no Acre. Nova lei do seguro rural amplia a proteção de produtores contra grandes perdas. Boa noite. 1º de outubro é o Dia Nacional do Idoso, data dedicada à reflexão sobre os direitos e as condições de vida dos brasileiros com 60 anos ou mais. O Senado analisa projetos para ampliar a inclusão digital e incentivar a participação das pessoas idosas em atividades turísticas. Repórter Rodrigo Rezende.
2: Uma lei sancionada em 2006 determinou que 1º de outubro é o Dia Nacional do Idoso. Em 2003, 3 anos antes, o país ganhou seu primeiro conjunto de leis específicas para essa parcela da população, o Estatuto do Idoso, hoje denominado Estatuto da Pessoa Idosa, como destaca o senador Paulo Paim, do PT do Rio Grande do Sul.
3: O Estatuto garantiu algo fundamental, reconheceu a pessoa idosa como sujeito de direitos, com prioridade nas políticas públicas, proteção à saúde, à moradia, à previdência, ao trabalho, à assistência social e, acima de tudo, à dignidade.
2: O Senado debate diversos projetos para melhorar a vida dos idosos brasileiros. Um deles, apresentado pela senadora Damaris Alves, do Republicanos do Distrito Federal, quer promover a acessibilidade, inclusão e segurança da pessoa idosa nos ambientes digitais. Já o senador astronauta Marcos Pontes, do PL de São Paulo, é relator na Comissão de Direitos Humanos de uma proposta que incentiva a participação dos idosos em atividades turísticas.
1: A Comissão de Constituição e Justiça analisa o projeto de lei que autoriza o Poder Executivo a criar a Universidade Federal do Vale do Juruá, UFVJ, com sede em Cruzeiro do Sul, no Acre. A proposta tem o objetivo de interiorizar a oferta de ensino superior público na Amazônia Ocidental e impulsionar o desenvolvimento científico e socioambiental da região. A reportagem é de Bruno Lourenço.
4: A proposta prevê a criação de uma fundação pública federal sediada em Cruzeiro do Sul, no oeste do Acre, com atuação em outras localidades do Vale do Juruá. O senador Hamilton Mourão, do Republicanos do Rio Grande do Sul, defendeu a importância de expandir o ensino superior público para além das capitais.
5: A interiorização do ensino superior público, especialmente em territórios com as peculiaridades socioambientais e os desafios logísticos do Vale do Juruá, é medida de inegável e urgente interesse público.
4: A Universidade Federal do Vale do Juruá deverá ter como foco suas vocações regionais e priorizar áreas como bioeconomia, agricultura familiar, biotecnologia, saúde e conservação ambiental.
1: O Brasil e os Estados Unidos anunciaram a criação de um grupo de trabalho para negociar o tarifaço. O objetivo é avaliar possíveis soluções e avançar nas negociações sobre um eventual acordo. No Congresso, aguarda análise uma MP que destina crédito subsidiado a exportadores e setores estratégicos. Repórter Pedro Pincer.
6: O governo norte-americano deve apresentar nas próximas semanas uma proposta para definir os assuntos das negociações. As conversas ocorrem enquanto os Estados Unidos mantêm sobretaxas sobre parte das exportações brasileiras. Em julho, foi anunciada uma tarifa adicional de 25% sobre determinados produtos brasileiros. No Congresso brasileiro, aguarda a instalação a comissão mista que vai analisar a medida provisória que prevê R$18,5 bilhões em crédito subsidiado para exportadores e setores estratégicos. O presidente do Senado, Davi Alcolumbre, afirmou que o Legislativo está unido na defesa dos interesses nacionais.
7: Nós vamos defender a soberania nacional, vamos defender os empregos dos brasileiros e defender os empresários brasileiros que geram a riqueza para o Brasil, e tenho convicção também que esse processo tem que ser liderado pelo Poder Executivo. Buscar estreitar os laços e fazer as coisas acontecerem defendendo os brasileiros. O Parlamento está integralmente à disposição da defesa dos interesses do Brasil.
6: A partir de um documento que será enviado pelos Estados Unidos, o grupo de trabalho vai buscar um entendimento entre os dois países.
1: O O executivo sancionou uma lei aprovada no Senado que muda as regras do seguro rural para proteger produtores e seguradoras em caso de grandes perdas no campo. Repórter Patrícia Oliveira.
8: O dinheiro que o governo federal destina para ajudar o produtor a pagar o seguro rural não poderá ser bloqueado ou congelado durante a execução do orçamento. A nova lei também tira do papel o chamado Fundo Catástrofe, criado em 2010 para auxiliar as seguradoras a cobrirem prejuízos extraordinários na produção rural, como os causados pelas mudanças climáticas. A proposta que deu origem à lei é da senadora Tereza Cristina, do Progressistas de Mato Grosso do Sul.
9: O seguro rural, ele representa um instrumento essencial de gestão de risco, pois protege o produtor rural contra perdas decorrentes de eventos aleatórios e não controláveis.
8: A lei prevê ainda que os produtores que têm seguro terão prioridade nas linhas de crédito para prorrogar ou renegociar dívidas.
1: O plenário pode votar em breve um projeto que estabelece condições de trabalho específicas para mulheres com câncer de mama, incluindo aquelas em tratamento ou em período de remissão. A proposta autoriza a adoção de medidas para flexibilizar as condições de trabalho, como teletrabalho, redução da jornada, horários flexíveis e apoio psicossocial sem redução salarial. Além disso, institui o selo rosa para reconhecer empresas que adotarem práticas inclusivas e não discriminatórias. Durante a leitura do relatório na Comissão de Assuntos Sociais, o senador Flávio Arnes, do PSB do Paraná, ressaltou que o trabalho pode contribuir efetivamente para a saúde mental de quem enfrenta o câncer de mama.
10: É comprovado que se manter ocupado e produtivo representa um grande apoio psíquico aos pacientes de câncer ao obstar ou ao menos dificultar o advento de depressão que muitas vezes os acomete.
1: A Comissão de Constituição e Justiça do Senado pode votar o projeto de lei do senador Chico Rodrigues, do PSB de Roraima, que muda a contagem de prazos para manifestação da Fazenda Pública, do Ministério Público e da Defensoria Pública em processos de inventário. Pela proposta, os prazos passam a ser contados em dias corridos, incluindo sábados, domingos e feriados. Atualmente, a contagem é feita apenas em dias úteis. O relatório do senador Jorge Cajuru, do PSB de Goiás, recomenda a aprovação do projeto.
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1: Na hora de votar, além do celular, o eleitor precisa deixar outros equipamentos eletrônicos fora da cabine, como relógio inteligente e óculos com câmera. A proibição vale até para aparelhos desligados e foi reforçada pela Justiça Eleitoral para garantir o sigilo do voto. Repórter Marcela Cunha.
14: Não é só o celular que deve ficar fora da cabine de votação. Com o avanço de dispositivos cada vez menores e mais conectados, a Justiça Eleitoral detalhou as regras para impedir que novas tecnologias comprometam o sigilo do voto. A proibição também vale para máquinas fotográficas, filmadoras, relógios e pulseiras inteligentes, óculos conectados, fones de ouvido, câmeras corporais e microcâmeras. A medida busca evitar que equipamentos capazes de registrar ou transmitir informações sejam usados para revelar a escolha do eleitor. Também ajuda a combater a compra ou a coação de votos ao impedir a produção de uma prova da opção registrada na urna, como lembrou a senadora Damares Alves, do Republicanos do Distrito Federal.
15: A legislação é muito clara, o voto ele é secreto.
14: Quem se recusar a entregar o equipamento aos mesários não poderá votar até cumprir a orientação. O caso será registrado em ata e, se necessário, a força policial poderá ser acionada. Já equipamentos de acessibilidade e tecnologias assistivas continuam permitidos.
1: Com trabalhos técnicos de Eliseu Caires, o Jornal do Senado fica por aqui. Acompanhe agora as notícias da Câmara dos Deputados. Boa noite e até amanhã.
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17: Mulher que delatar violação de medida protetiva poderá ter escolta policial.
18: Deputados esclarecem a atuação do Ministério Público em pedido de pensão.
17: Escolas devem informar suspeita de trabalho infantil ao Conselho Tutelar.
18: Avança projeto que aumenta a punição para corridas ilegais em vias públicas.
19: Boa noite. A Comissão de Viação e Transportes aprovou penas mais rígidas para quem participar de corridas ilegais em vias públicas. A repórter Kate Nayane traz mais detalhes sobre o que agora será analisado pela Comissão de Constituição e Justiça.
20: O projeto de lei que aumenta as punições para os chamados rachas foi aprovado pela Comissão de Viação e Transportes da Câmara dos Deputados. Pela proposta, a multa pela prática de corridas ilegais em vias públicas passa de 2.934 para 4.402, além da suspensão do direito de dirigir e apreensão do veículo. O aumento do valor da multa também se aplica para quem promover ou participar de eventos que envolvam manobras perigosas, corridas ou disputas em vias públicas sem a permissão da autoridade de trânsito. O texto aprovado também agrava as penas. Caso a infração ocorra próximo de escolas, hospitais, locais de embarque e desembarque de passageiros, ruas estreitas ou onde exista grande concentração de pessoas, as penas passam de 3 a 6 anos para reclusão, de 4 a 8 anos em caso de lesão corporal grave e de 6 a 12 anos em caso de morte. O relator da proposta, deputado Hugo Leal, do PSD do Rio de Janeiro, defende que infrações como estas não devem ser tratadas como acidentes.
21: Inclusive, no caso de lesão corporal ou morte, aí sim, responsabilidade por homicídio. Homicídio, essa é nossa principal mudança, principal alteração, é que quando uma prática ilegal dessa natureza, o resultado dela é o homicídio, nós temos que tratar esse indivíduo como um homicida, não como um acidente de trânsito.
20: Em seguida, o projeto de lei que aumenta as punições para quem pratica corridas ilegais em vias públicas será analisado pela Comissão de Constituição e Justiça. Da Rádio Câmara de Brasília, Kate Nayane.
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23: Economia.
24: Afonso Mota, do PDT do Rio Grande do Sul, destaca a importância da lei que reduz as alíquotas do PIS/PASEP e da Confins para a indústria química e petroquímica. O deputado ressalta que o setor recolhe aproximadamente 40 bilhões de reais por ano em impostos.
25: Afonso Mota avalia que a redução dos tributos tem fortalecido uma atividade estratégica para a economia brasileira diante da concorrência internacional. O parlamentar reitera que a medida cria condições para que o setor continue contribuindo para o desenvolvimento do país.
24: Marcos Aurélio Sampaio, do MDB do Piauí, defende o projeto que acaba com a cobrança pelo uso da rede de distribuição de energia elétrica para microgeradores de energia solar. O texto garante isenção permanente aos consumidores que injetam energia excedente na rede.
25: A proposta estende a isenção a todos os usuários de fontes renováveis, independentemente da data de adesão. No entendimento de Marcos Aurélio Sampaio, a medida garante segurança jurídica e incentiva a democratização da energia limpa.
23: Agricultura.
24: O projeto de Renilson Nicodemos, do MDB do Pará, estabelece um período de paralisação temporária na colheita do açaí e cria um seguro para os extrativistas do fruto. A ideia é pagar aos trabalhadores um salário mínimo por até 4 meses no ano para permitir a regeneração natural das palmeiras.
25: Na visão de Renilson Nicodemos, a medida garante a sustentabilidade ambiental e assegura renda às famílias extrativistas no período de entre-safra. A proposta prevê ainda ações para diminuir os acidentes de trabalho na subida dos açaizeiros e modernizar as técnicas de manejo.
23: Relações Exteriores.
24: Felipe Martins, do PL Tocantinense, apoia a criação da Frente Parlamentar Mista pela Integração Continental e Desenvolvimento Sul-Americano. O objetivo do colegiado é elaborar iniciativas de conexão produtiva, digital e institucional entre os países do continente.
25: De acordo com Felipe Martins, o grupo vai articular com governos estaduais, municipais e a sociedade civil para ampliar o protagonismo do Brasil na América do Sul, promovendo o intercâmbio tecnológico e o crescimento socioeconômico.
23: Segurança Pública.
24: A Comissão de Segurança Pública aprovou uma escolta policial para mulheres vítimas de descumprimento de medida protetiva. O repórter Luiz Cláudio Canuto explica a questão.
0: A Comissão de Segurança Pública e Combate ao Crime Organizado aprovou projeto que prevê escolta policial para mulheres que denunciarem descumprimento de medida protetiva. Pela proposta, a escolta deveria ser concedida quando houvesse risco à integridade física. A proposta muda a Lei Maria da Penha e também a lei que disciplina a proteção de vítimas e testemunhas ameaçadas. O colegiado aprovou a versão da relatora, deputada delegada Ione, do Avante de Minas Gerais. Segundo ela, o objetivo é fortalecer a proteção das vítimas no momento

0: em que procuram as autoridades para comunicar que o agressor desrespeitou a decisão judicial. O texto aprovado amplia o alcance da proposta original e incorpora a proteção da escolta a um conjunto mais amplo de medidas protetivas na Lei Maria da Penha. A proposta original da deputada Rogéria Santos, do Republicanos da Bahia, previa a obrigatoriedade de escolta policial para a mulher que comparecesse à delegacia para denunciar o descumprimento de medida protetiva de urgência. Pelo texto aprovado, a adoção de escolta policial deixa de ser uma medida automática e passa a depender de avaliação técnica do risco enfrentado pela vítima. Entre os critérios poderiam ser considerados o histórico de violência praticada pelo agressor, a gravidade das ameaças e a possibilidade de novas agressões. Segundo o Conselho Nacional de Justiça, a cada 45 segundos, uma mulher recebe a proteção judicial. O projeto tramita em caráter conclusivo e aguarda indicação de relator na Comissão de Defesa dos Direitos da Mulher. Em seguida, passará pela Comissão de Constituição e Justiça. Da Rádio Câmara de Brasília, Luiz Cláudio Canuto.
1: Franciane Baier, do Republicanos do Rio Grande do Sul, apoia projeto que destina 30% da arrecadação de apostas de cota fixa ao Fundo Nacional de Segurança Pública. A proposta também reserva, no mínimo, 30% do fundo para o combate à violência contra a mulher.
2: Franciane Baier informa que os recursos vão financiar ações como monitoramento eletrônico de agressores, patrulhas especializadas e casas de acolhimento. Para a deputada, a medida garante orçamento contínuo para interromper os ciclos de agressão às mulheres.
1: Projeto de lei quer proibir a nomeação ou contratação de pessoas condenadas por crimes sexuais contra crianças e adolescentes para cargos ou funções públicas. De autoria de Júnior Lourenço, do MDB do Maranhão, a medida valeria para órgãos públicos, empresas estatais e contratos de prestação de serviços.
2: A proposta determina ainda que a proibição só será aplicada após condenações definitivas. De acordo com Júnior Lourenço, a iniciativa reforça a proteção de crianças e adolescentes e a integridade da administração pública.
1: Misael Varela, do PSD de Minas Gerais, apoia a proposta de emenda à Constituição que reduz a maioridade penal de 18 para 16 anos. A mudança visa punir com mais rigor menores envolvidos em crimes hediondos e em casos de violência extrema contra pessoas e animais.
2: Misael Varela pondera que a responsabilização penal vai depender de laudo técnico que comprove a capacidade do jovem de entender a gravidade do ato. Para o deputado, a proposta evita a impunidade em casos de extrema violência.
1: Exigir vídeo monitoramento e punir a omissão de casos de agressão contra crianças e adolescentes em creches e escolas é a proposta de delegado Bruno Lima, do Podemos de São Paulo. O texto ainda impõe pena para os dirigentes que deixarem de notificar casos suspeitos.
2: Delegado Bruno Lima argumenta que crianças pequenas muitas vezes não conseguem relatar abusos, o que exige provas objetivas. O parlamentar pondera que as câmeras devem ficar restritas às áreas comuns, prevendo penas mais duras para maus tratos em creches.
1: André Fernandes, do PL do Ceará, apresentou o projeto que determina a queima completa como único método para destruir entorpecentes apreendidos e plantações ilícitas. Pela proposta, a destruição deve ser gravada em vídeo com registro de geolocalização.
2: Na avaliação de André Fernandes, métodos atuais como enterramento não garantem a destruição total dos materiais apreendidos. Para o deputado, a incineração evita que drogas e lavouras voltem ao mercado ilegal por falhas no descarte policial.
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4: Justiça.
1: Os deputados deputados aprovaram um projeto que esclarece a atuação do Ministério Público em pedido de pensão alimentícia. A repórter Paula Bittar explica os detalhes.
4: A Comissão de Constituição e Justiça da Câmara aprovou uma proposta que inclui no Estatuto da Criança e do Adolescente uma regra autorizando o Ministério Público a pedir judicialmente pensão alimentícia em favor de crianças e adolescentes. Pela proposta, isso poderá ocorrer mesmo que os pais continuem exercendo seus direitos e deveres legais em relação ao filho, que a criança ou adolescente não esteja em situação de risco e que exista defensoria pública na comarca. O objetivo é transformar em texto legal um entendimento que já é adotado pelo Superior Tribunal de Justiça. A relatora na CCJ, deputada Maria Arraes, do PSB de Pernambuco, destacou que a proposta não traz uma inovação substancial, mas confere maior precisão ao texto legal ao incorporar orientação jurisprudencial já consolidada, promovendo segurança jurídica, uniformidade interpretativa e previsibilidade na atuação dos órgãos responsáveis pela tutela dos direitos infanto-juvenis. De acordo com o Estatuto da Criança e do Adolescente, o Ministério Público pode promover ações de alimentos em favor de crianças e adolescentes, mas a lei não explicita que essa atuação independe da situação familiar da criança ou adolescente, da existência de situação de risco ou da disponibilidade da Defensoria Pública. A autora do projeto, deputada Laura Carneiro, do PSD do Rio de Janeiro, explicou que parte da doutrina tem uma visão distorcida sobre o tema e seu objetivo foi deixar a regra bem clara.
5: O Ministério Público precisa poder pedir alimentos quando eles são de interesse do menor, quando as crianças estão em vulnerabilidade, quando as crianças precisam dessa ajuda do Estado. Na prática, o que a gente faz é colocar agilidade numa rede de proteção que é muito importante para as crianças. Porque a gente sabe que a justiça tem o seu próprio tempo, ela demora, mas a fome, essa não tem tempo.
4: A proposta, que inclui no Estatuto da Criança e do Adolescente uma regra autorizando o Ministério Público a pedir judicialmente pensão alimentícia em favor de crianças e adolescentes, pode seguir agora para a análise do Senado, a menos que haja recurso para votação antes pelo plenário da Câmara. Da Rádio Câmara de Brasília, Paula Bittar.
6: Ciência e tecnologia.
2: Aliel Machado, do PV do Paraná, defende a regulação e o combate ao abuso de poder de grandes empresas de tecnologia. Ele explica que a ideia é permitir que o governo federal imponha regras de transparência e evite privilégios para produtos das próprias plataformas.
1: Aliel Machado argumenta que o mercado digital exige uma área especial dentro do Conselho Administrativo de Defesa Econômica para proteger o direito do consumidor. Ele ressalta que as regras devem focar apenas nas chamadas Big Techs, garantindo mais espaço para pequenos concorrentes.
2: Doutor Ismael Alexandrino, do PSD de Goiás, quer estabelecer diretrizes mais rigorosas para a classificação indicativa de desenhos e animações digitais. A proposta obriga emissoras e serviços de streaming a barrar produções com cenas de violência, humilhação ou duplo sentido.
1: Doutor Ismael Alexandrino lembra que o uso indiscriminado de telas por bebês e crianças pequenas traz prejuízos ao desenvolvimento cognitivo e emocional. Ele defende que as plataformas de vídeo auditem seus catálogos sob pena de multas milionárias e suspensão da empresa.
2: Pastor Eurico, do PSDB de Pernambuco, cobra do governo explicações sobre denúncias de interferência na eleição do Conselho Regional dos Técnicos Industriais da Terceira Região. Ele quer saber se o Ministério da Ciência, Tecnologia e Inovação apoiou uma das chapas concorrentes em Pernambuco e na Paraíba.
1: Pastor Eurico pede detalhes sobre agendas, manifestações públicas e uso de recursos do Ministério em favor de candidatos. Segundo o parlamentar, denúncias apontam quebra dos princípios da impessoalidade, neutralidade, além de possível abuso de poder político.
6: Direitos humanos.
2: A comissão aprova projeto que obriga as escolas a comunicarem suspeitas de trabalho infantil ao Conselho Tutelar. A reportagem é de Agui Pontes.
7: A Câmara dos Deputados debate fazer com que as escolas sejam obrigadas a comunicar ao Conselho Tutelar suspeitas de trabalho infantil. A proposta, apresentada pelo deputado Amon Mandel, do Republicanos do Amazonas, insere a mudança no Estatuto da Criança e do Adolescente. Segundo a proposta, já aprovada pela Comissão de Educação, a suspeita ou comprovação da prática de trabalho infantil precisa ser apontada pela instituição de ensino, especialmente se envolver uma criança de até 12 anos. A Constituição já prevê o contato da escola com o Conselho Tutelar, em caso de maus tratos ou faltas excessivas e injustificadas à escola. Segundo a relatora na comissão, deputada Franciane Baier, do Republicanos do Rio Grande do Sul, a escola é estratégica para dar esse primeiro alerta.
8: A escola é muitas vezes o primeiro lugar onde os sinais de exploração aparecem. E ao tornar essa obrigação expressa na lei, damos mais agilidade para que o Conselho Tutelar seja acionado e as medidas de proteção sejam tomadas o quanto antes.
7: A Constituição proíbe o trabalho para menores de 16 anos, salvo na condição de aprendiz, que o jovem pode desempenhar a partir dos 14 anos. Segundo um estudo recente do Fórum Nacional de Prevenção e Erradicação do Trabalho Infantil, 1.650.000 crianças e adolescentes estão tendo sua força de trabalho explorada no Brasil. A proposta que prevê a denúncia do trabalho infantil pelas escolas ao Conselho Tutelar será analisada pela Comissão de Previdência, Assistência Social, Infância, Adolescência e Família. Da Rádio Câmara de Brasília, Agui Pontes.
1: Márcio Alvino, do PL de São Paulo, enaltece o trabalho da APAE, Associação de Pais e Amigos dos Excepcionais, na inclusão e na defesa dos direitos das pessoas com deficiência. Ele ressalta a atuação de profissionais, voluntários e famílias no apoio a milhões de brasileiros.
2: Márcio Alvino defende o fortalecimento das APAEs por meio de mais recursos e de políticas públicas voltadas às pessoas com deficiência. Vice-presidente da Frente Parlamentar em Defesa das APAEs, o deputado reafirma o compromisso de apoiar as instituições presentes em todo o país.
6: Educação.
1: O projeto de Geraldo Mendes, do União do Paraná, prevê o abono de até 3 dias de faltas escolares por mês para alunas com deficiência durante o período menstrual. A medida dispensa atestado médico, bastando a notificação da família à instituição de ensino.
2: Geraldo Mendes argumenta que dores intensas tornam a frequência escolar dolorosa para muitas adolescentes com deficiência. Para ele, a dispensa de laudo mensal evita filas desnecessárias nos postos de saúde e assegura o direito à educação sem reprovação por falta.
1: Fomentar o hábito da leitura e ampliar o financiamento de bibliotecas públicas é o objetivo de projeto de Amaro Neto, do PP do Espírito Santo. O texto permite que empresas e pessoas físicas usem deduções no imposto de renda para apoiar a compra de livros, feiras literárias e acervos digitais.
2: Amaro Neto argumenta que o país ainda enfrenta gargalos no acesso à literatura e na preservação de espaços culturais. Ele diz ainda que a proposta estimula a cooperação entre a iniciativa privada e o governo para modernizar estruturas de bibliotecas públicas do país.
1: Termina agora o Jornal Câmara dos Deputados, produzido pela Rádio Câmara com trabalhos técnicos de Wellington Teles e apresentação de Luciana Vieira e Val Monteiro. Boa noite.
2: A Voz do Brasil volta amanhã. Uma boa noite para você.
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0: 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Hora certa, Cultura.
1: 10:01.
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gente, graça e paz. Estamos iniciando o momento Despertai. Eu sou o Padre Ezequiel, desejo graça e paz para você, para o teu trabalho, para a tua família. A paz que nós desejamos, a paz interior, a paz que é serenidade e capacidade de viver, embora problemas, mas viver com alegria. Gostaria de falar hoje sobre quais são os critérios do verdadeiro êxito. O que de verdade é êxito? Dizemos que uma pessoa tem êxito quando muitos a seguem, quando tem partidários. Na televisão, tem maior êxito quem tem mais audiência. Comercialmente, tem mais êxito a empresa que apresenta bons resultados, que consegue mais lucros. Ou aquele que tem um alto salário.

projeto a longo prazo e não apenas acender um fogo de palha. Para isso há que ser natural e ter a justa medida o meu êxito. Quando alguém ultrapassa sua medida, o êxito será sempre de curto prazo. Um êxito de longa duração precisa de uma base sadia. Isto pode ser para o indivíduo seu conhecimento, sua inteligência, sua saúde, sua percepção daquilo que move precisamente as pessoas. Outro critério é que o êxito não seja conseguido à custa de outras pessoas. Quando preciso pisar em alguém para ter o meu êxito, este certamente terá pernas curtas. O verdadeiro êxito é fruto da capacidade própria, mas nunca se baseia no rebaixamento dos outros. Outro critério ainda, o êxito precisa sempre do relacionamento com os outros. Terei êxito comercial se tiver uma boa ideia que faz muitos adeptos e, portanto, se venda bem. No grande público, meu êxito vai depender de meu bom relacionamento com as pessoas. A gente que sabe manipular os outros, demagogos que experimentam uma ascensão repentina, mas o êxito duradouro será aquele que se baseia num relacionamento honesto com as pessoas. Quem engana constantemente os outros não terá êxito duradouro. Caro ouvinte, eu desejo para você um êxito duradouro.

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0: Hora certa. Cultura.
1: 10:31.
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0: dízimo nos educa para a gratidão e para a generosidade. Ele nos leva a abrir os horizontes da nossa mente, a abrir o nosso coração e nossas mãos, partilhando uma pequena parte do muito que recebemos do Senhor. Senhor, fazei de nós dizimistas conscientes, alegres e generosos.
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0: 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Cultura.
1: 10h47.
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0: 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Hora certa.
1: 11:04.

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0: 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Cultura.
1: 11:19.
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1: 11:36.
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0: Hora certa.
1: 11:45.
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0: Hora certa.
1: Meia-noite e 35.

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1: 2:02.

0: Hora certa.
1: 2:32.
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1: 3 horas.
2: Queridos irmãos, juntos vamos também agora recitar o terço da Divina Misericórdia. Pai nosso, que estais no céu,
3: santificado seja o vosso nome, venha a nós o vosso reino, seja feita a vossa vontade, assim na terra como no céu.
2: O pão nosso de cada dia nos dai hoje, perdoai-nos as nossas ofensas, assim como nós perdoamos a quem nos tem ofendido, e não nos deixeis cair em tentação, mas livrai-nos do mal. Amém. Ave Maria, cheia de graça, o Senhor é convosco, bendita as mulheres,
3: e bendito é o fruto do vosso ventre, Jesus.
2: E a Mãe de Deus, rogai por nós, pecadores, agora e na hora de nossa morte. Amém. Creio em Deus Pai Todo-Poderoso, Criador do céu e da terra, e em Jesus Cristo, seu único Filho, nosso Senhor, que foi concebido pelo poder do Espírito Santo, nasceu da Virgem Maria, padeceu sob Pôncio Pilatos, foi crucificado, morto e sepultado, desceu à mansão dos mortos, ressuscitou ao terceiro dia, subiu aos céus, está sentado à direita de Deus Pai Todo-Poderoso, donde há de vir a julgar os vivos e os mortos. Creio no Espírito Santo, na Santa Igreja Católica, na comunhão dos santos, na remissão dos pecados, na ressurreição da carne, na vida eterna. Amém. Eterno Pai, eu vos ofereço o corpo e o sangue, a alma e a divindade de vosso diletíssimo Filho, nosso Senhor Jesus Cristo, em expiação dos nossos pecados e dos do mundo inteiro.
1: Pela sua dolorosa paixão,
2: tende misericórdia de nós e do mundo inteiro.
1: Pela sua dolorosa paixão,
2: tende misericórdia de nós e do mundo inteiro.
1: Pela sua dolorosa paixão,
2: tende misericórdia de nós e do mundo inteiro.
1: Pela sua dolorosa paixão,
2: tende misericórdia de nós e do mundo inteiro.
1: Pela sua dolorosa paixão,
2: tende misericórdia de nós e do mundo inteiro.
1: Pela sua dolorosa paixão,
2: tende misericórdia de nós e do mundo inteiro.
1: Pela sua dolorosa paixão,
2: tende misericórdia de nós e do mundo inteiro.
1: Pela sua dolorosa paixão,
2: tende misericórdia de nós e do mundo inteiro.
1: Pela sua dolorosa paixão,
2: tende misericórdia de nós e do mundo inteiro.
1: Pela sua dolorosa paixão,
2: tende misericórdia de nós e do mundo inteiro.
1: Eterno Pai,
2: eu vos ofereço o corpo e o sangue, a alma e a divindade de vosso diletíssimo Filho, nosso Senhor Jesus Cristo, em expiação dos nossos pecados e dos do mundo inteiro, pela sua dolorosa paixão.
1: Tende piedade de nós e do mundo inteiro.
2: Pela sua dolorosa paixão.
1: Tende piedade de nós e do mundo inteiro.
2: Pela sua dolorosa paixão.
1: Tende misericórdia de nós e do mundo inteiro.
2: Pela sua dolorosa paixão.
1: Tende misericórdia de nós e do mundo inteiro.
2: Pela sua dolorosa paixão.
1: Tende misericórdia de nós e do mundo inteiro.
2: Pela sua dolorosa paixão.
1: Tende misericórdia de nós e do mundo inteiro.
2: Pela sua dolorosa paixão.
1: Tende misericórdia de nós e do mundo inteiro.
2: Pela sua dolorosa paixão.
1: Tende misericórdia de nós e do mundo inteiro.
2: Pela sua dolorosa paixão.
1: Tende misericórdia de nós e do mundo inteiro.
2: Pela sua dolorosa paixão.
1: Tende misericórdia de nós e do mundo inteiro.
2: Eterno Pai, eu vos ofereço o corpo e o sangue, a alma e a divindade de vosso diletíssimo Filho, nosso Senhor Jesus Cristo, em expiação dos nossos pecados e dos do mundo inteiro.
1: pela sua dolorosa paixão.
4: Tende misericórdia de nós e do mundo inteiro.
1: Pela sua dolorosa paixão.
4: Tende misericórdia de nós e do mundo inteiro.
1: Pela sua dolorosa paixão.
4: Tende misericórdia de nós e do mundo inteiro.
1: Pela sua dolorosa paixão.
4: Tende misericórdia de nós e do mundo inteiro.
1: Pela sua dolorosa paixão.
4: Tende misericórdia de nós e do mundo inteiro.
1: Pela sua dolorosa paixão.

0: misericórdia de nós e do mundo inteiro.
1: Pela sua dolorosa paixão.
0: Tende misericórdia de nós e do mundo inteiro.
1: Pela sua dolorosa paixão.
0: Tende misericórdia de nós e do mundo inteiro.
1: Pela sua dolorosa paixão.
0: Tende misericórdia de nós e do mundo inteiro.
1: Pela sua dolorosa paixão.
0: Tende misericórdia de nós e do mundo inteiro. Eterno Pai, eu vos ofereço

0: nosso Senhor Jesus Cristo, em expiação dos nossos pecados e dos do mundo inteiro, pela sua dolorosa paixão,
1: tende misericórdia de nós e do mundo inteiro.
0: Pela sua dolorosa paixão,
1: tende misericórdia de nós e do mundo inteiro.
0: Pela sua dolorosa paixão,
1: tende misericórdia de nós e do mundo inteiro.
0: Pela sua dolorosa paixão,
1: tende misericórdia de nós e do mundo inteiro.
0: Pela sua dolorosa paixão,
1: tende misericórdia de nós e do mundo inteiro.
0: Pela sua dolorosa paixão,
1: tende misericórdia de nós e do mundo inteiro.
0: Pela sua dolorosa paixão,
1: tende misericórdia de nós e do mundo inteiro.
0: Pela sua dolorosa paixão,
1: tende misericórdia de nós e do mundo inteiro.
0: Pela sua dolorosa paixão,
1: tende misericórdia de nós e do mundo inteiro.
0: Pela sua dolorosa paixão,
1: tende misericórdia de nós e do mundo inteiro.
0: Eterno Pai, eu vos ofereço o corpo e o sangue, a alma e a divindade de vosso diletíssimo Filho, nosso Senhor Jesus Cristo, em expiação dos nossos pecados e dos do mundo inteiro,
1: pela sua dolorosa paixão.
0: Tende misericórdia de nós e do mundo inteiro.
1: Pela sua dolorosa paixão.
0: Tende misericórdia de nós e do mundo inteiro.
1: Pela sua dolorosa paixão.
0: Tende misericórdia de nós e do mundo inteiro.
1: Pela sua dolorosa paixão.
0: Tende misericórdia de nós e do mundo inteiro.
1: Pela sua dolorosa paixão.
0: Tende misericórdia de nós e do mundo inteiro.
1: Pela sua dolorosa paixão.
0: Tende misericórdia de nós e do mundo inteiro.
1: Pela sua dolorosa paixão.
0: Tende misericórdia de nós e do mundo inteiro.
1: Pela sua dolorosa paixão,
0: tende misericórdia de nós e do mundo inteiro.
1: Pela sua dolorosa paixão,
0: tende misericórdia de nós e do mundo inteiro.
1: Pela sua dolorosa paixão,
0: tende misericórdia de nós e do mundo inteiro. Deus Santo,
1: Deus forte,
0: Deus imortal,
1: tende piedade de nós e do mundo inteiro.
0: Deus Santo,
1: Deus forte,
0: Deus imortal,
1: tende piedade de nós e do mundo inteiro.
0: Deus Santo,
1: Deus forte,
0: Deus imortal,
1: tende piedade de nós e do mundo inteiro.
0: Ó sangue e água que jorrastes do coração de Jesus como fonte de misericórdia para nós, eu confio em vós.
1: Jesus, eu confio em vós.
0: Jesus, eu confio em vós.
1: Jesus, eu confio em vós.
0: Santa Faustina,
1: rogai por nós.
0: São João Paulo II.

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1: 4 horas.

Senhor. Tu és um Deus fiel e bem próximo. Tão próximo que posso até ser tocado pelo teu amor. Guarda-me. Guarda-me como a pupila dos teus olhos. Proteja-me contra todo o mal, contra toda a dor. Sei que eu não serei decepcionado e que depois da lágrima banhar o meu rosto, alegria vai florescer nos meus lábios. Por isso eu espero e confio em tuas promessas. Enfrentarei a dor, vou transpor os montes e verei o impossível acontecer diante dos meus olhos. Pois tu és um Deus de aliança que não mente e que cumpre a tua palavra. Não serei confundido e nem esquecido, pois até pode uma mãe esquecer o seu filho, mas tu, Senhor, jamais esquecerás o que é teu. Grava-me como selo em teu coração e põe em mim tua marca de amor. Tudo passa, mas tua palavra permanece assim como teu amor, que é bem mais forte do que a morte. Confio, Senhor. Espero em ti, Senhor.

0: bom dia, ouvintes da Rádio Cultura. Nosso Santo Terço das 5 da manhã hoje recebe a visita da irmã Silvia, irmã de Nossa Senhora, irmã de Notre Dame, irmã que presta este serviço tão importante à catequese da Paróquia São João Batista de Campos Novos. Irmã Silvia, que alegria verdadeira ter você aqui nessa madrugada para rezar junto com os nossos ouvintes. Bom dia.
1: Bom dia. É um prazer muito grande fazer isso e é uma das devoções que eu cultivo, que nós irmãs cultivamos diariamente, é a oração do terço.
0: E nós vamos iniciar, não é, irmã, pelo sinal da nossa fé, em nome do Pai, do Filho,
1: do Espírito Santo. Amém.
0: Creio em Deus Pai.
1: Pai Todo-Poderoso, Criador do céu e da terra, e em Jesus Cristo, seu único Filho, nosso Senhor, que foi concebido pelo poder do Espírito Santo, nasceu da Virgem Maria, padeceu sob Pôncio Pilatos, foi crucificado, morto e sepultado, desceu à mansão dos mortos, ressuscitou ao terceiro dia, subiu aos céus, está sentado à direita de Deus Pai Todo-Poderoso, donde há de vir a julgar os vivos e os mortos. Creio no Espírito Santo, na Santa Igreja Católica, na comunhão dos santos, na remissão dos pecados, na ressurreição da carne, na vida eterna. Amém.
0: Pai nosso que estás no céu, santificado seja o vosso nome. Venha a nós o vosso reino, seja feita a vossa vontade, assim na terra como no céu.
1: O pão nosso de cada dia nos dai hoje, perdoai-nos as nossas ofensas, assim como nós perdoamos a quem nos tem ofendido, e não nos deixeis cair em tentação, mas livrai-nos do mal. Amém.
0: O anjo do Senhor anunciou a Maria.
1: E ela concebeu do Espírito Santo.
0: Ave Maria, cheia de graça, o Senhor é convosco, bendita sois vós entre as mulheres, e bendito é o fruto do vosso ventre, Jesus.
1: Santa Maria, Mãe de Deus, rogai por nós, pecadores, agora e na hora de nossa morte. Amém.
0: Eis aqui a serva do Senhor.
1: Faça-se em mim segundo a vossa palavra.
0: Ave Maria, cheia de graça, o Senhor é convosco, bendita sois vós entre as mulheres, e bendito é o fruto do vosso ventre, Jesus.
1: Santa Maria, Mãe de Deus, rogai por nós, pecadores, agora e na hora de nossa morte. Amém.
0: E o Verbo divino se fez carne
1: e habitou entre nós.
0: Ave Maria, cheia de graça, o Senhor é convosco, bendita sois vós entre as mulheres, e bendito é o fruto do vosso ventre, Jesus.
1: Santa Maria, Mãe de Deus, rogai por nós, pecadores, agora e na hora de nossa morte. Amém.
0: Glória ao Pai, ao Filho e ao Espírito Santo.
1: Como era no princípio, agora e sempre. Amém.
0: E hoje, junto com a irmã Silvia e você, ouvinte da Rádio Cultura, nós vamos meditar os mistérios dolorosos da nossa salvação.
1: No primeiro mistério, nós vamos rezar e contemplar a agonia de Jesus no Horto das Oliveiras. Retirou-se Jesus com eles para um lugar chamado Getsêmane e disse-lhes: assentai-vos aqui, enquanto eu vou ali orar. Tomando consigo Pedro e os dois filhos de Zebedeu, começou a entristecer-se e a angustiar-se. Disse-lhes: então, minha alma está triste até a morte. Ficai aqui e vigiai comigo. Adiantou-se um pouco e, prostrando-se com a face por terra, assim rezou: meu Pai, se é possível, afasta de mim este cálice. Todavia, não se faça o que eu quero, mas sim o que tu queres. Mateus 26, 36 a 39. Pai nosso que estais no céu, santificado seja o vosso nome. Venha a nós o vosso reino, seja feita a vossa vontade, assim na terra como no céu.
0: O pão nosso de cada dia nos dai hoje, perdoai-nos as nossas ofensas, assim como nós perdoamos a quem nos tem ofendido, e não nos deixeis cair em tentação, mas livrai-nos do mal.
1: Ave Maria, cheia de graça, o Senhor é convosco, bendita sois vós entre as mulheres, e bendito é o fruto de vosso ventre, Jesus.
0: Santa Maria, Mãe de Deus, rogai por nós, pecadores, agora agora e na hora de nossa morte. Amém.
1: Ave Maria, cheia de graça, o Senhor é convosco. Bendita sois vós entre as mulheres e bendito é o fruto de vosso ventre, Jesus.
0: Santa Maria, Mãe de Deus, rogai por nós, pecadores, agora e na hora de nossa morte. Amém.
1: Ave Maria, cheia de graça, o Senhor é convosco. Bendita sois vós entre as mulheres e bendito é o fruto de vosso ventre, Jesus.
0: Santa Maria, Mãe de Deus, rogai por nós, pecadores, agora e na hora de nossa morte. Amém.
1: Ave Maria, cheia de graça, o Senhor é convosco. Bendita sois vós entre as mulheres e bendito é o fruto de vosso ventre, Jesus.
0: Santa Maria, Mãe de Deus, rogai por nós, pecadores, agora e na hora de nossa morte. Amém.
1: Ave Maria, cheia de graça, o Senhor é convosco. Bendita sois vós entre as mulheres e bendito é o fruto de vosso ventre, Jesus.
0: Santa Maria, Mãe de Deus, rogai por nós, pecadores, agora e na hora de nossa morte. Amém.
1: Ave Maria, cheia de graça, o Senhor é convosco. Bendita sois vós entre as mulheres e bendito é o fruto de vosso ventre, Jesus.
0: Santa Maria, Mãe de Deus, rogai por nós, pecadores, agora e na hora de nossa morte. Amém.
1: Ave Maria, cheia de graça, o Senhor é convosco. Bendita sois vós entre as mulheres e bendito é o fruto de vosso ventre, Jesus.
0: Santa Maria, Mãe de Deus, rogai por nós, pecadores, agora e na hora de nossa morte. Amém.
1: Ave Maria, cheia de graça, o Senhor é convosco. Bendita sois vós entre as mulheres e bendito é o fruto de vosso ventre, Jesus.
0: Santa Maria, Mãe de Deus, rogai por nós, pecadores, agora e na hora de nossa morte. Amém.
1: Ave Maria, cheia de graça, o Senhor é convosco. Bendita sois vós entre as mulheres e bendito é o fruto de vosso ventre, Jesus.
0: Santa Maria, Mãe de Deus, rogai por nós, pecadores, agora e na hora de nossa morte. Amém.
1: Ave Maria, cheia de graça, o Senhor é convosco. Bendita sois vós entre as mulheres e bendito é o fruto de vosso ventre, Jesus.
0: Santa Maria, Mãe de Deus, rogai por nós, pecadores, agora e na hora de nossa morte. Amém.
1: Glória ao Pai, ao Filho e ao Espírito Santo.
0: Como era no princípio, agora e sempre. Amém.
1: Ó meu Jesus, perdoai-nos e livrai-nos do fogo do inferno.
0: Levai as almas todas para o céu e socorrei principalmente as que mais precisarem.
1: No segundo mistério doloroso, nós contemplamos a flagelação de Jesus. Então lhe soltou Barrabás, mas a Jesus mandou açoitar e o entregou para ser crucificado. Mateus 27, versículo 26. Rezemos nesta dezena por todos aqueles que hoje estão sofrendo, seja nos leitos de hospitais, também os idosos que não têm o cuidado, a assistência de seus filhos. Pai nosso que estais no céu, santificado seja o vosso nome. Venha a nós o vosso reino, seja feita a vossa vontade, assim na terra como no céu.
0: O pão nosso de cada dia nos dai hoje, perdoai-nos as nossas ofensas, assim como nós perdoamos a quem nos tem ofendido, e não nos deixeis cair em tentação, mas livrai-nos do mal.
1: Ave Maria, cheia de graça, o Senhor é convosco. Bendita sois vós entre as mulheres e bendito é o fruto de vosso ventre, Jesus.
0: Santa Maria, Mãe de Deus, rogai por nós, pecadores, agora e na hora de nossa morte. Amém.
1: Ave Maria, cheia de graça, o Senhor é convosco. Bendita sois vós entre as mulheres e bendito é o fruto de vosso ventre, Jesus.
0: Santa Maria, Mãe de Deus, rogai por nós, pecadores, agora e na hora de nossa morte. Amém.
1: Ave Maria, cheia de graça, o Senhor é convosco. Bendita sois vós entre as mulheres e bendito é o fruto de vosso ventre, Jesus.
0: Santa Maria, Mãe de Deus, rogai por nós, pecadores, agora e na hora de nossa morte. Amém.
1: Ave Maria, cheia de graça, o Senhor é convosco. Bendita sois vós entre as mulheres e bendito é o fruto de vosso ventre, Jesus.
0: Santa Maria, Mãe de Deus, rogai por nós, pecadores, agora e na hora de nossa morte. Amém.
1: Ave Maria, cheia de graça, o Senhor é convosco. Bendita sois vós entre as mulheres e bendito é o fruto de vosso ventre, Jesus.
0: Santa Maria, Mãe de Deus, rogai por nós, pecadores, agora e na hora de nossa morte. Amém.
1: Ave Maria, cheia de graça, o Senhor é convosco. Bendita sois vós entre as mulheres e bendito é o fruto de vosso ventre, Jesus.
0: Santa Maria, Mãe de Deus, rogai por nós, pecadores, agora e na hora de nossa morte. Amém.
1: Ave Maria, cheia de graça, o Senhor é convosco. Bendita sois vós entre as mulheres e bendito é o fruto de vosso ventre, Jesus.
0: Santa Maria, Mãe de Deus, rogai por nós, pecadores, agora e na hora de nossa morte. Amém.
1: Ave Maria, cheia de graça, o Senhor é convosco. Bendita sois vós entre as mulheres e bendito é o fruto de vosso ventre, Jesus.
0: Santa Maria, Mãe de Deus, rogai por nós, pecadores, agora e na hora de nossa morte. Amém.
1: Ave Maria, cheia de graça, o Senhor é convosco. Bendita sois vós entre as mulheres e bendito é o fruto de vosso ventre, Jesus.
0: Santa Maria, Mãe de Deus, rogai por nós, pecadores, agora e na hora de nossa morte. Amém.
1: Ave Maria, cheia de graça, o Senhor é convosco. Bendita sois vós entre as mulheres e bendito é o fruto de vosso ventre, Jesus.
0: Santa Maria, Mãe de Deus, rogai por nós, pecadores, agora e na hora de nossa morte. Amém.
1: Glória ao Pai, ao Filho e ao Espírito Santo.
0: Como era no princípio, agora e sempre. Amém.
1: Ó meu Jesus, perdoai-nos e livrai-nos do fogo do inferno. Levai as almas todas para o céu e socorrei principalmente as que mais precisarem. No terceiro mistério doloroso, nós contemplamos a coroação de espinhos de Jesus. Os soldados do governador conduziram Jesus para o pretório e o rodearam com todo o pelotão. Arrancaram-lhe as vestes e colocaram-lhe um manto escarlate. Depois trançaram uma coroa de espinhos, meteram-lhe na cabeça e puseram-lhe na mão uma vara. Dobrando os joelhos diante dele, diziam com escárnio: Salve, Rei dos Judeus. Mateus 27, 27 a 29. Rezemos hoje por todas as famílias. Pai nosso que estais no céu, santificado seja o vosso nome. Venha a nós o vosso reino. Seja feita a vossa vontade, assim na terra como no céu.
0: O pão nosso de cada dia nos dai hoje, perdoai-nos as nossas ofensas, assim como nós perdoamos a quem nos ofendeu. E não nos deixeis cair em tentação, mas livrai-nos do mal.
1: Ave Maria, cheia de graça, o Senhor é convosco. Bendita sois vós entre as mulheres e bendito é o fruto de vosso ventre, Jesus.
0: Santa Maria, Mãe de Deus, rogai por nós, pecadores, agora e na hora de nossa morte. Amém.
1: Ave Maria, cheia de graça, o Senhor é convosco. Bendita sois vós entre as mulheres e bendito é o fruto de vosso ventre, Jesus.
0: Santa Maria, Mãe de Deus, rogai por nós, pecadores, agora e na hora de nossa morte. Amém.
1: Ave Maria, cheia de graça, o Senhor é convosco. Bendita sois vós entre as mulheres e bendito é o fruto de vosso ventre, Jesus.
0: Santa Maria, Mãe de Deus, rogai por nós, pecadores, agora e na hora de nossa morte. Amém.
1: Ave Maria, cheia de graça, o Senhor é convosco. Bendita sois vós entre as mulheres e bendito é o fruto de vosso ventre, Jesus.
0: Santa Maria, Mãe de Deus, rogai por nós, pecadores, agora e na hora de nossa morte. Amém.
1: Ave Maria, cheia de graça, o Senhor é convosco. Bendita sois vós entre as mulheres e bendito é o fruto de vosso ventre, Jesus.
0: Santa Maria, Mãe de Deus, rogai por nós, pecadores, agora e na hora de nossa morte. Amém.
1: Ave Maria, cheia de graça, o Senhor é convosco. Bendita sois vós entre as mulheres e bendito é o fruto de vosso ventre, Jesus.
0: Santa Maria, Mãe de Deus, rogai por nós, pecadores, agora e na hora de nossa morte. Amém.
1: Ave Maria, cheia de graça, o Senhor é convosco. Bendita sois vós entre as mulheres e bendito é o fruto de vosso ventre, Jesus.
0: Santa Maria, Mãe de Deus, rogai por nós, pecadores, agora e na hora de nossa morte. Amém.
1: Ave Maria, cheia de graça, o Senhor é convosco. Bendita bendita sois vós entre as mulheres, e bendito é o fruto de vosso ventre, Jesus.
0: Santa Maria, Mãe de Deus, rogai por nós, pecadores, agora e na hora de nossa morte. Amém.
1: Ave Maria, cheia de graça, o Senhor é convosco. Bendita sois vós entre as mulheres, e bendito é o fruto de vosso ventre, Jesus.
0: Santa Maria, Mãe de Deus, rogai por nós, pecadores, agora e na hora de nossa morte. Amém.
1: Ave Maria, cheia de graça, o Senhor é convosco, bendita sois vós entre as mulheres, e bendito é o fruto de vosso ventre, Jesus.
0: Santa Maria, Mãe de Deus, rogai por nós, pecadores, agora e na hora de nossa morte. Amém.
1: Glória ao Pai, ao Filho e ao Espírito Santo.
0: Como era no princípio, agora e sempre. Amém.
1: Ó meu Jesus, perdoai-nos e livrai-nos do fogo do inferno, levai as almas todas para o céu e socorrei principalmente as que mais precisarem. No quarto mistério doloroso, nós rezamos e contemplamos Jesus carregando a cruz no caminho do Calvário. Passava por ali certo homem de Cirene chamado Simão, que vinha do campo, pai de Alexandre e de Rufo, e obrigaram-no a que lhe levasse a cruz. Conduziram Jesus ao lugar chamado Gólgota, que quer dizer lugar do crânio. Mateus 15, 21 a 22. Queremos rezar nesta dezena por aqueles, aquelas que carregam a cruz do desemprego, da fome, das doenças terminais, dos pais, mães que veem os seus filhos no caminho do mal. Pai nosso que estais no céu, santificado seja o vosso nome. Venha a nós o vosso reino, seja feita a vossa vontade, assim na terra como no céu.
0: O pão nosso de cada dia nos dai hoje, perdoai-nos as nossas ofensas, assim como nós perdoamos a quem nos tem ofendido, e não nos deixeis cair em tentação, mas livrai-nos do mal.
1: Ave Maria, cheia de graça, o Senhor é convosco, bendita sois vós entre as mulheres, e bendito é o fruto de vosso ventre, Jesus.
0: Santa Maria, Mãe de Deus, rogai por nós, pecadores, agora e na hora de nossa morte. Amém.
1: Ave Maria, cheia de graça, o Senhor é convosco. Bendita sois vós entre as mulheres, e bendito é o fruto de vosso ventre, Jesus.
0: Santa Maria, Mãe de Deus, rogai por nós, pecadores, agora e na hora de nossa morte. Amém.
1: Ave Maria, cheia de graça, o Senhor é convosco. Bendita sois vós entre as mulheres, e bendito é o fruto de vosso ventre, Jesus.
0: Santa Maria, Mãe de Deus, rogai por nós, pecadores, agora e na hora de nossa morte. Amém.
1: Ave Maria, cheia de graça, o Senhor é convosco. Bendita sois vós entre as mulheres, e bendito é o fruto de vosso ventre, Jesus.
0: Santa Maria, Mãe de Deus, rogai por nós, pecadores, agora e na hora de nossa morte. Amém.
1: Ave Maria, cheia de graça, o Senhor é convosco. Bendita sois vós entre as mulheres, e bendito é o fruto de vosso ventre, Jesus.
0: Santa Maria, Mãe de Deus, rogai por nós, pecadores, agora e na hora de nossa morte. Amém.
1: Ave Maria, cheia de graça, o Senhor é convosco. Bendita sois vós entre as mulheres, e bendito é o fruto de vosso ventre, Jesus.
0: Santa Maria, Mãe de Deus, rogai por nós, pecadores, agora e na hora de nossa morte. Amém.
1: Ave Maria, cheia de graça, o Senhor é convosco. Bendita sois vós entre as mulheres, e bendito é o fruto de vosso ventre, Jesus.
0: Santa Maria, Mãe de Deus, rogai por nós, pecadores, agora e na hora de nossa morte. Amém.
1: Ave Maria, cheia de graça, o Senhor é convosco. Bendita sois vós entre as mulheres, e bendito é o fruto de vosso ventre, Jesus.
0: Santa Maria, Mãe de Deus, rogai por nós, pecadores, agora e na hora de nossa morte. Amém.
1: Ave Maria, cheia de graça, o Senhor é convosco. Bendita sois vós entre as mulheres, e bendito é o fruto de vosso ventre, Jesus.
0: Santa Maria, Mãe de Deus, rogai por nós, pecadores, agora e na hora de nossa morte. Amém.
1: Ave Maria, cheia de graça, o Senhor é convosco. Bendita sois vós entre as mulheres, e bendito é o fruto de vosso ventre, Jesus.
0: Santa Maria, Mãe de Deus, rogai por nós, pecadores, agora e na hora de nossa morte. Amém.
1: Glória ao Pai, ao Filho e ao Espírito Santo.
0: Como era no princípio, agora e sempre. Amém.
1: Ó meu Jesus, perdoai-nos e livrai-nos do fogo do inferno, levai as almas todas para o céu e socorrei principalmente as que mais precisarem. No quinto mistério doloroso, nós vamos rezar e contemplar a crucifixão e morte de Jesus na cruz. Chegados que foram ao lugar chamado Calvário, ali o crucificaram, como também os ladrões, um à direita e outro à esquerda. E Jesus dizia: Pai, perdoa-lhes, porque não sabem o que fazem. Era quase a hora sexta e em toda a terra houve trevas até a hora nona. Escureceu-se o sol e o véu do templo rasgou-se pelo meio. Jesus deu então um grande brado e disse: Pai, nas tuas mãos entrego o meu espírito. E dizendo isso, expirou. Lucas 23, 33 a 46. Queremos rezar e lembrar nesta dezena por todos aqueles e aquelas que neste dia vão entregar as suas vidas ao Senhor, que o façam na confiança da vida eterna, da ressurreição, e também por todos aqueles e aquelas que ficam para dar continuidade à vida na esperança. Pai nosso que estais no céu, santificado seja o vosso nome. Venha a nós o vosso reino, seja feita a vossa vontade, assim na terra como no céu.
0: O pão nosso de cada dia.

0: livrai-nos do mal.
1: Ave Maria, cheia de graça, o Senhor é convosco. Bendita sois vós entre as mulheres, e bendito é o fruto de vosso ventre, Jesus.
0: Santa Maria, Mãe de Deus, rogai por nós, pecadores, agora e na hora de nossa morte. Amém.
1: Ave Maria, cheia de graça, o Senhor é convosco. Bendita sois vós entre as mulheres, e bendito é o fruto de vosso ventre, Jesus.
0: Santa Maria, Mãe de Deus, rogai por nós, pecadores, agora e na hora de nossa morte. Amém.
1: Ave Maria, cheia de graça, o Senhor é convosco. Bendita sois vós entre as mulheres, e bendito é o fruto de vosso ventre, Jesus.
0: Santa Maria, Mãe de Deus, rogai por nós, pecadores, agora e na hora de nossa morte. Amém.
1: Ave Maria, cheia de graça, o Senhor é convosco. Bendita sois vós entre as mulheres, e bendito é o fruto de vosso ventre, Jesus.
0: Santa Maria, Mãe de Deus, rogai por nós, pecadores, agora e na hora de nossa morte. Amém.
1: Ave Maria, cheia de graça, o Senhor é convosco. Bendita sois vós entre as mulheres, e bendito é o fruto de vosso ventre, Jesus.
0: Santa Maria, Mãe de Deus, rogai por nós, pecadores, agora e na hora de nossa morte. Amém.
1: Ave Maria, cheia de graça, o Senhor é convosco. Bendita sois vós entre as mulheres, e bendito é o fruto de vosso ventre, Jesus.
0: Santa Maria, Mãe de Deus, rogai por nós, pecadores, agora e na hora de nossa morte. Amém.
1: Ave Maria, cheia de graça, o Senhor é convosco. Bendita sois vós entre as mulheres, e bendito é o fruto de vosso ventre, Jesus.
0: Santa Maria, Mãe de Deus, rogai por nós, pecadores, agora e na hora de nossa morte. Amém.
1: Ave Maria, cheia de graça, o Senhor é convosco. Bendita sois vós entre as mulheres, e bendito é o fruto de vosso ventre, Jesus.
0: Santa Maria, Mãe de Deus, rogai por nós, pecadores, agora e na hora de nossa morte. Amém.
1: Glória ao Pai, ao Filho e ao Espírito Santo.
0: Como era no princípio, agora e sempre. Amém.
1: Ó meu Jesus, perdoai-nos e livrai-nos do fogo do inferno.
0: Levai as almas todas para o céu, e socorrei principalmente as que mais precisarem.
1: Salve Rainha, Mãe de misericórdia, vida, doçura e esperança nossa salve. A vós bradamos os degredados filhos de Eva, a vós suspiramos gemendo e chorando neste vale de lágrimas. Eia, pois, advogada nossa, esses vossos olhos misericordiosos a nós volveis, e depois deste desterro mostrai-nos, Jesus,
0: bendito fruto do vosso ventre. Ó clemente, ó piedosa, ó doce sempre Virgem Maria,
1: rogai por nós, Santa Mãe de Deus,
0: para que sejamos dignos das promessas de Cristo.
1: Amém. E o Deus da vida, o Deus de bondade, o Deus do amor providente, que Santa Júlia, Irmã Maria Luísa e Irmã Maria Inácia tanto desenvolveram e acreditaram, no dia de hoje nos abençoe. Em nome

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1: 5:10.
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Dia 2 de outubro, Evangelho de Mateus, capítulo 18, versículo de 1 a 10. Disse um apóstolo que discutiam entre si quem seria o maior no reino dos céus. Jesus chamou uma criancinha, colocou-a no meio deles e disse: em verdade vos declaro, se não vos transformardes e vos tornardes como criancinhas, não entrarei no reino dos céus. Aquele que se fizer humilde como

Esta criança será maior no reino dos céus. E o que recebe em meu nome um menino como este, é a mim que recebe. Guardai-vos de menosprezar um só destes pequenos, porque eu vos digo que seus anjos no céu contemplam sem cessar a face de meu Pai que está

O Evangelho estabelece uma relação com a memória litúrgica dos anjos da guarda que hoje celebramos. Jesus havia acabado de fazer o segundo anúncio da paixão. Os discípulos, no entanto, estão em uma sintonia completamente diferente e preocupados com o lugar que vão ocupar no seu possível reinado glorioso. A comunidade vivia entre seus grupos esse desejo de ser mais que os outros. Coloca os pequenos como inspiração para a vida de comunidade e para acalmar as pretensões de cargos e status dos discípulos. Na comunidade, alguns devem assumir serviços e cargos de responsabilidade. Esses seriam mais importantes que os demais? A resposta, gesto de Jesus, tem caráter simbólico e revela a mudança de valores com a inauguração do reino. As crianças sem valor na sociedade eram tratadas com rudeza e até desamparadas. Não cabia a elas nenhum poder de decisão ou de influência sobre os adultos. O convite é que a comunidade acolha os pequenos e viva a conversão. O que importa não é o cargo ocupado, mas a atitude de serviço e de disponibilidade.

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0: Caro, minha caro ouvinte, estamos juntos mais uma vez. É uma alegria muito grande para mim conversar com você. Porque, embora eu esteja dizendo a palavra e você do outro lado esteja ouvindo, é sempre uma conversa, porque a palavra que a gente diz abre a possibilidade do diálogo em outras instâncias e de outras formas. Eu gostaria de falar hoje sobre o filho adotivo na relação pais e filhos. Quando alguém se propõe a adotar um filho, pode ter por ele até mais amor do que se fosse um filho natural. Adotar é querer assumir alguém porque é uma pessoa humana. Toda pessoa tem um valor infinito. Por ela, Jesus morreu na cruz. Quem adota uma criança, adota Jesus, que disse: tudo o que fizeste a um desses pequeninos, foi a mim que o fizeste. Apesar de todo o amor e carinho que os pais adotivos possam dar à criança, o filho adotivo sempre será um caso especial. Por melhor que seja a relação entre a criança e quem adota, é diferente da relação com os pais naturais. São outras pessoas. O problema não está em quem adota, mas nos pais que dão seu filho para adoção, porque os pais são a terra e o filho, de certa forma, se dá para dizer assim, a planta. Quando Deus coloca um filho no mundo, ele coloca numa terra, que são os pais naturais. Sempre que uma criança for retirada dessa terra, será para ela um grande sofrimento. Por isso, é preciso saber lidar com essa situação. Quando uma criança é dada para adoção, seja por que motivo for, ela está sendo, de certa forma, arrancada de sua terra. Isso pode feri-la, porque antes de ser um filho adotado, ele é, de certa forma, abandonado ou não assumido pelos seus pais naturais. Para a criança não interessa o motivo. Ela poderá se sentir desprezada pelos pais que a geraram e agora não a querem, não a quiseram. Ela é arrancada na terra onde foi plantada. É nisso que consiste o problema. Por isso, aqueles que adotam uma criança devem o mais cedo possível dizer que não são seus pais naturais. É importante levá-la a perdoar seus pais por a terem dado para adoção, por não a terem mantido com eles. Deve-se procurar falar bem dos pais naturais para que o filho os ame. Dizer à criança que ela não existiria se seus pais não lhe tivessem dado a vida, que apesar de tudo, eles a amam. Quantos pais têm problemas com o filho adotivo? Tem muito amor, porém não sabem o quanto essa criança foi ferida por não ter ficado cravada e permanecido junto de seu pai e de sua mãe. Por isso, quanto mais cedo e profundamente perdoar e amar o pai e a mãe que a colocaram no mundo, mais a criança será curada da ferida emocional provocada. Caros ouvintes, pensemos nisso. Curta a nossa página no Facebook. Um forte abraço, Deus te abençoe, em nome do Pai, do Filho e do Espírito Santo. Amém.
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2: Seu amigo da madrugada, tô aqui, gente. Alô, Campos Novos, alô, meu povo, bom dia. Estamos juntos para mais uma jornada ao vivo. É bem essa aí, Cultura FM, a Rádio Cultura de Campos Novos, a querida, amada Rádio Cultura de sempre. Estamos juntos aqui, abrindo mais uma jornada ao vivo, e é para isso que eu peço licença também, me permita? Então, eu peço sua permissão para que eu lhe faça companhia, porque é uma honra renovar esse nosso contato e a companhia que a gente gosta de fazer para você.
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2: Bem assim mesmo, e aqui estamos com a graça do Senhor Todo-Poderoso. Louvado seja o nome de Deus, Pai, Senhor dos Exércitos, e que a paz de Jesus, do Espírito Santo, estejam contigo. Com as bênçãos da Virgem Maria, estamos já vislumbrando mais uma romaria de Nossa Senhora Aparecida. Me diz aqui Eli Gomes, feliz sexta-feira. Que Deus proteja você, o guie, o abençoe, além do que você consegue imaginar nesta sexta-feira. Amém. Amém. Da mesma forma aí, 5 horas e 32 minutos, minha gente. Começamos com música assim, ó.

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1: Tá bom já, né? Já deu aí. 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

0: Bíblia. Poderoso é Deus para acumular-vos com toda a espécie de benefícios, para que, tendo sempre em todas as coisas o necessário, vos sobre ainda muito para toda a espécie de boas obras. Senhor, fazei de nós dizimistas conscientes, alegres e generosos.
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2: Opa, que tal? Estamos aí, olha, 5h40 já, é o programa Hora do Chimarrão, seguindo com a música pra lá de Bagual, assim, aquela buena que a gente ouve na companhia de gente boa também, e assim dá certo, né? Pra você que tá preparando um café ajeitado aí, aquele no prumo, né? Aquele que lhe garante, mas para mantê-lo e mantê-la de pé durante o dia, durante a manhã, né? Até a hora do almoço, porque a lida é dura, então tá bom. Para você que tá no mate ou lavando a cuia para dar uma ajeitada por aí, alguns já deixam a cuia limpinha, né? Claro, assim, tranquilo, no mais. Nada de ficar erva azedando aí no porungo, não, ninguém merece. 5h41, gente, eu falo aqui já com o pessoal aí do Conjunto Habitacional Integração. Bom dia, Janete dos Santos.
4: Bom dia, bom trabalho para vocês aí da rádio.
2: Obrigado.
4: Que Deus abençoe nós, que esse dia seja muito maravilhoso. Manda uma música bem bonita aqui para nós ouvir, Janete dos Santos.
2: Ok, perfeitamente. Boa sexta-feira para todos.

0: serranos, a estampa do Rio Grande.
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0: Só aqui, gente. E essa alegria renovada em cada manhã, quando eu me encontro aqui contigo, é você mesmo que tá aí com o porongo recheado de erva boa e ouvindo a gente. Você, meu querido amigo, minha querida prenda do coração aí, um abraço para todos. Bom dia pro Cuque aí das bandas da linha Bonitinho em Joaçaba, tudo belo aí pela região. Buenas.
2: Bom dia, meu amigo Ortiz, é o Cuque. Estamos aqui com o chimarrão, Ortiz. Sentindo hoje uma friaca, né? Tempinho, tempinho velho aí, não tá querendo ser gente boa, não. Eu achei que o frio ficava só lá com o Coutinho.
0: Não, ele manda pra nós
2: esse
0: também.
2: Coutinho, tenho dúvidas, Ortiz, acho que não sei. Na possibilidade, Ortiz, manda a música. Um pito, com o Wilson Paim, pra aquecer um pouco essa manhã aí, com o amargo aí. Abraço, Ortiz, tudo de bom?
0: Valeu, irmão, tudo de bom aí pra você. Um pito, pra lá de Bagual, essa música. Eu tenho, na verdade, isso aí só com Os Magrão e Carlos Valdir. Mas eu trago aqui, ó, 5:46 agora.

0: Grupo Carqueja, Maneira do Peão Ajustado, que achou? Antes Oswaldir e Carlos Magrão, Um Pito. 5:53, aqui estamos, gente, no programa Hora do Chimarrão, manhã da Rádio Cultura de Campos Novos. Eu tenho uma paradinha aqui, tem intervalo, tem já daqui a pouco também a nossa mensagem do amanhecer.
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É aqui que nos encontramos, 5:56. Estamos na marca de 4 minutos, faltando para as 6 horas. E a hora do chimarrão vai seguindo. Estamos ajustados aqui na mesma conversa, numa conduta buena por demais. Bom dia, Ortiz, Deus abençoe nosso dia. Abraço, Lourdes Rosa barra Grande Abdom Batista. Valeu, Lourdes. A Lourdes gostou da música dos Cabras do Grupo Carqueja que nós rodamos antes. Para lá de especial. E mandou um vídeo bonito aqui, né? Mostrando a natureza ao redor de casa. E a bicharada, legal, né? Aves silvestres por ali, olha só, mas aí que eu me refiro, como dizem os tauras por aí. Bom dia pro Michael. Ô, Michael, buenos aí. Michael aí das bandas do bairro Nossa Senhora Aparecida. Um abraço para você, pra mãe Janete. Grato aí também pela audiência, pela preferência aqui no Amanhecer da Cultura. Vamos ouvir agora com o padre Alexandre.

0: Bielk, a nossa mensagem do amanhecer, meio clareando o dia por aqui. Nós rodamos música buena e também uma boa palavra. Aliás, antes de ouvir aqui a mensagem do padre Alexandre, eu recebo a foto do mate com erva bem verde, espumando no purungo. Essa vem das bandas do Rogério do Amaral. Bom dia, Rogério. O Rogério tá mandando um alô pro Cookies. Ó, o Cookies já tá ligadinho, né? É o Cookies, é. Hoje ele acordou mais cedo, né? Tem dia que ele acorda às 10 horas da madrugada, daí não tem quem aguente. Aí por 13 tilhas tá meio friozinho, né, ô Rogério? É, imagina aqui. Aqui no alto do cume. Deus o livre. Eu falei cume. Tá bom, gente? Lugar alto. Aqui também deu uma refrescada daquelas. Temperatura tá 7, 8 graus por aí. Valeu, Rogério. Um abraço e buenos dias. Bom final de semana também.
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2: Bom dia, amigos ouvintes da Rede Scalabriniana de Comunicação. Que bom estarmos juntos em mais um amanhecer. Em nossa caminhada humana, como diz a canção, é preciso saber viver. Porém, você não pode aprender a lição sem ao mesmo tempo executá-la. E quando pensa que aprendeu o suficiente e está pronto para viver, a arte se conclui inesperadamente. Por isso, viver é uma arte que não se repete, e é justamente pelo fato de ser irrepetível que viver é uma arte, pois a arte é uma criação espontânea do espírito que não se reproduz jamais da mesma forma. Driblar os obstáculos cotidianos, renascer-se e renovar-se a cada novo amanhecer, levantar a cabeça, reerguer-se após uma queda e seguir em frente, não é nada fácil, é uma arte. Mas também não é impossível recomeçar sempre a ardilosa arte de viver. Mesmo quando já perdemos o ânimo, é bom olhar para o novo sol que nasce e perceber que é um novo dia, um recomeço, uma nova chance para seguir a caminhada da vida. Viver é mesmo uma arte, onde somente quem for capaz de acordar a cada novo dia e agradecer por ter recebido uma nova chance, encarando mais uma jornada na sua vida, saberá executar bem esta arte. E nesta arte da vida, não existe obra mais bela que você possa realizar que não seja a de se construir a si mesmo. E rezemos. Senhor Deus Todo-Poderoso, fonte da vida e do amor, aqui estou ao iniciar um novo dia. Quero colocar-me ao teu dispor para cumprir bem a missão a que me designaste. Sou teu servo e filho, discípulo chamado para seguir-te. Ensinai-me a estar sempre disponível aos apelos dos mais necessitados e desejosos do teu amor. Dá-me força para que, diante das dificuldades e desafios que a missão apresenta, eu não esmoreça jamais, mas permaneça fiel até o fim. Renovo hoje meu compromisso com a construção de um mundo mais fraterno, justo e humano, antecipação do teu reino de paz e amor já aqui na terra. Senhor meu Deus, em tuas mãos entrego a minha vida, minhas forças, capacidades e limitações. Concedei-me, Senhor, o dom de vos amar com todo o meu coração, com toda a minha alma e com toda a minha mente. Amém.
3: Obrigado pela sua companhia. Continue ouvindo a nossa programação, que você tenha um ótimo dia e que Deus, por intercessão de São João Batista Scalabrini, abençoe você e sua família. Em nome do Pai, do Filho e do Espírito Santo. Amém.
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5: Boto minha alma de joelho pra cantar esta canção. Levo a mão no sombreiro e atiro um beijo bem pra cima. E peço a bênção divina a todos os santos e santas que abençoe esse trovão que

pra cantar paz e amor. Senhor, abençoe meu canto, eu te peço por favor, pra que meu verso consiga ter luz e felicidade, e neste resto de vida.

0: grande Mano Lima, 6:05. Ave Maria. Ave Maria. Nossa, hoje tá bom, né? Hoje acabou. Acabou aquela trava desgracenta que a gente teve até ontem. Nossa Senhora do Céu, né? Nossa Senhora, me dê a mão, que hoje tá melhor aqui o programa. Porque esses dias eu vou dizer uma coisa, né? A tal de propaganda eleitoral tava destruindo com a nossa programação aqui, meu Deus do céu. Sobretudo o programa do Chimarrão. Nossa Senhora. E hoje tá bom, já é sexta, inclusive, né? Aí domingo pegamos o cabresto e vamos votar. Pois é, no país mais democrático do mundo a gente é obrigado a votar. Bom dia pra quem que me disse aqui que música linda, a Elisete, né? Bom dia pro pessoal da Chácara Recanto dos Tropeiros. Linda nessa música do Mano Lima. É especial de primeira conta. Deixa eu ir proseando com o povo aqui, onde é que nós andamos. Bom dia, Luiz Carlos Fogaça, pro pessoal que leva a quirera pros bichinhos cedinho assim, ó. Buenas!
1: É meu amigo Ortiz, aqui é Luiz Carlos Fogaça, falando, estamos na rodagem. Arrumou a Santa Cecília levar um risoto, uma quirerinha pros bichinhos.
0: Certo.
1: Ortiz, manda um alô pro pessoal do curso de aração e no Transportes FAE, aqui na Cooper Campos. E pro pessoal também da Cucan, lá no curso de aração. Valeu, meu amigo, um abraço. Que Deus abençoe o seu dia e a todos vocês, a equipe da cultura. Um abraço e tudo de bom, meu amigo.
0: Valeu, irmão. Tudo de bom também. Bom dia pro Andrei Sandri, já tomando mate, apertando por um e ouvindo a cultura, ouvindo o nosso barulhinho pra lá de saudável. Buenos aí pro Ademar Carabolante, pras bandas do seu Celso Ramos, bom dia. Bom dia, bom dia.
2: Bom dia, Otis. Ademar Carabolante, aqui de São Pedro, Celso Ramos. Larga a música ali, o Bugre do Mato, pra nós escutar aí.

0: da mortandela, os seus dias ali em São Simão, ali, os seus de Canindena, né? De Carvalho, muito amigo a gente, né? Para todo que está escutando teu programa, se for atendido, eu agradeço.
1: Valeu, um abraço para todo mundo, 6:08.
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0: 6:11, os mirins, geneteada no Uruguai. É como eu digo, aqui só dá música boa, gente boa, pessoal louco de gente fina. E olha o Cookie de volta aqui, tá retribuindo o abraço pro Rogério, também pro Ademar. Legal, então, o que que achou? Já deixa eu mandar uma saudação, um salve aqui pras bandas do Erval Velho. Bom dia pro Jovenir Serena. Tá mandando alô pro compadre, pra compadre Delcio, compadre. Tem compadre também aqui, deixa eu ver, tá? Compadre Delcio, de Campos Novos. Ele falou comadre, né? Eu tô inventando até compadre, mas os compadres também aqui. Tá bom então, viu? Deus abençoe. Todo dia bueno aí, ó, Jovenir, pra você e pras bandas do Erval Velho, que o final de semana chegue bem com paz e alegria. 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
5: 6:14. Perfeito, vamos ouvir aqui então sobre o tempo que nos informa o Ronaldo Coutinho, diga aí.
6: Bom dia, é o dia começa friozinho na região, entre 4, 7, 5, 8 graus, um pouco mais, um pouco menos, e a tarde fica bem agradável, tempo bom, aproveitável. No sábado também, friozinho de manhã, abaixo de 10 graus, e agradável à tarde, mais quente, passa aí dos 24, 25, e talvez a gente tenha alguma chance de chuva ou trovada do meio, final da tarde para a noite. Entre a noite de sábado, madrugada, manhã de domingo, passa a frente fria, chuva, trovada, algum risco de granizo e vento, e talvez dê uma melhorada à tarde. Agradável. Na segunda e terça tem chuva, trovada, período de melhora, sendo que na segunda pode ter algum risco de granizo e vento, menor chance na terça. E semana que vem é uma semana chata em termos de tempo para quem precisa de tempo seco prolongado. Está indicando muita chuva nessa primeira quinzena de outubro. Da Climatera, Ronaldo Coutinho.
5: Ok, bueno aí. Pois é, entre todos esses 30 números aí citados, com valores da temperatura, um deu certo aqui. A temperatura aqui pelo centro da City está 8 graus. Então tá bom. Valeu, Ronaldo. Obrigado aí. Vamos seguindo a vida aqui. Bom dia. Bom dia, bom dia para quem tá aqui. É o Leno, né? Das bandas de Celso Sorramos, diga aí.
7: E amigo Tistão. Celso Ramos aí, que deixou batido aí, pra nós ouvir aí uma moda gaúcha aí.
5: Valeu, tranquilo nomás, então, deixa eu dar um buenas aí pro Greg Moreno, Valdir Moreno, Greg, aí no recanto do Greg, manda um abraço aqui pros amigos, e ele me diz, ó, principalmente pra mim, celebrando mais um ano de vida, né, Deus que dê saúde, paz, se possível, tá legal. Valeu, Greg. Parabéns pelo seu aniversário, então. O que achou, Greg Moreno, aí de aniversário hoje? Felicidades, viu? Que Deus te conceda muitos anos aí adelante, né? Com paz na vida, na luta, na peleia.

0: Grupo Cordiona, te conto, Patrício.
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0: Cultura, é isso aí, essa é a nossa rádio. Obrigado, minha gente. Buenas aí. Agradeço o carinho, a preferência, essa audiência maciça, robusta, conosco aqui na manhã. Então, Maria, como é que tá? Bom dia.
2: Bom dia, Otis, tudo bem?
0: Tudo.
2: Passando para desejar a todos uma ótima sexta-feira.
0: Obrigado.
2: E eu gostaria de ouvir os fandangueiros, meu último juramento. É Maria Luísa Valêncio, e peço só para ouvir hoje, e para todos que gostarem da música. Muito obrigado, se for atendido.
0: Ok, a gente que agradece aqui, 6:20. Eu só tenho aqui com os filhos do Rio Grande, ok? Mas vai um dia, bueno aí pra você, boa sexta-feira, e já prenunciando um bom final de semana também.

0: 6h24, os filhos do Rio Grande, meu juramento. É, gente, bom, aqui é cultura, é desse jeito conosco aí, ó, no programa Hora do Chimarrão. E olha só, a Lourdes volta aqui e me manda uma imagem bela, com reflexo bonito, né, na vegetação, no lago, do sol, e me diz: olha, Ortiz, que lindo o nosso astro rei. Depois de uma semana de chuva, ele nos contempla com essa maravilha que Deus nos mostre sempre, né, nessa alegria da natureza. Feliz sexta-feira, amém. Pois é, legal mesmo, né? Aliás, a gente já tá até com saudade do sol. Agora verifique bem, viu, Lourdes, se é o sol mesmo, né? Vai que de repente, vai saber, né? De repente pode ser um disco voador que anda por aí. Pois é, o sol, né? Beleza, sério, né? Muito, muito especial de primeira. E dá pra secar as bombachas e as cirolas também, as toalhas e por aí vai. O que é que eu faço agora? Bom, eu vou dar uma parada aqui, eu tenho intervalo, daqui a pouco volto, daqui a pouco eu, o que é que eu tenho que rodar aqui? Eu acho que de chão batido, né? Que o Leno me pediu, mas eu vou rodar daqui a pouco, sim.
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2: Bendita herança dos índios, chimarrão que nos irmana. És na convivência humana, bênção a quem te desfrute. Por mais duro que se lute, a hora do mate é sagrada. De noite ou de madrugada, a melhor erva é mazute. Seja num galpão sem luxo ou suntuosa mansão, a cuia de mão em mão espelha fraternidade. E o selo de qualidade é mazute, o melhor chimarrão.

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1: Opa, de volta aqui, 6:31, meu povo. 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
1: 6:33, abençoada sexta-feira, meu povo.

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1: 6:35, monarcas de chão batido. E aqui, cultura, seguindo então com o nosso programa. Esse programa que te faz companhia aí na hora do mate, do café, do jeito pra lida, né? Tudo bem ajeitado, sim. Você que tá indo pra mais um eito aí, então vai um abraço bueno. Pra quem já parou, para daqui a pouco também, né? Porque uma noitada de peleia não é fácil, é ou não é? Pra quem varou madrugadão aí trabalhando, o cansaço chega e chega com vontade, ainda mais que já é sexta-feira, então aproveita aí e descanse. Pra quem tá indo pro serviço aí, desejamos que tudo dê certo, né? Seja na escola, no campo, na cidade, em casa, no trabalho, aonde for e do jeito que for também. Bom dia pro Natalino aí no Pinhal da Serra, no velho querido, vizinho, amigo, irmão Rio Grande, buenas.
2: Bom dia, meu bom amigo Ortiz, como é que tá? Tudo bem? Tudo tranquilo aí pro lado de Santa Catarina?
1: Tudo certo.
2: Na medida do possível, toca aí pra nós com o grupo Cordiona, a neta da viúva. Quero oferecer pro seu Osni Carvalho que tá mateando e escutando a cultura já. O Paulinho Micharia, nosso amigo aqui do Pinhal da Serra, Fabiano Duarte, pra essa turma toda aí que estão na escuta da cultura, um grande abraço.
1: Certinho, valeu aí.

0: É aqui mesmo, Hora do Chimarrão, 6h40. Bom dia, Maria Ivone, obrigado pela mensagem bacana aqui, ó. A hora favorita do meu dia é quando abro meus olhos pela manhã e lembro das pessoas que tornam meu dia melhor, assim como você me faz feliz. Bom dia, muito obrigado. Deus abençoe seu dia e que você tenha sempre motivos para se alegrar, para ser feliz. Agradecemos aí pela mensagem, pelo post enviado aqui para o nosso zap na Hora do Chimarrão. Mando uma saudação para o Ademar em Anitta Garibaldi. Obrigado aí, povo de Anitta, gente que ouve o programa Hora do Chimarrão na manhã aqui da Cultura de Campos Novos, nesse encontro que a gente mantém aqui firme nas rédeas do tradicionalismo de segunda a sábado.
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0: 6h46 aqui na manhã da sua cultura de Campos Novos. 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
0: 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Seguindo então, gente, hora do Chimarrão Cultura. Bom dia, Antônio Toldo, roncando por um e ouvindo a gente, Anitta Garibaldi. Legal, né? Obrigado aí pela audiência. Bom dia pro Márcio, em Balneário Camboriú, na lida, peleando e o rádio ligado na cultura. Olha só que legal. Um abraço, viu, Márcio? Pra você aí no Balneário Camboriú, nessa bela fatia do litoral norte de Santa Catarina. Aqui tem, quem mais tem aqui? Maria Ivone, né? Diga aí.
7: Bom dia, Ortiz, tudo bem?
0: Tudo bem.
7: Muito frio aí em Campos Novos, então.
0: Pro gasto.
7: Ortiz, me roda aquela música Adeus Mariana, quero oferecer para quem estiver ouvindo.
0: Uhum.
7: E para minha tia Rose Garipano, que tá de aniversário hoje, tá? e oferecer pro Gilmar, que tá trabalhando lá na Berreta, e hoje ele trabalha, e amanhã tá descansando. E oferecendo pra vocês e pra quem estiver ouvindo a música, tá bom? Que Deus abençoe você e nossa rapaziada também.
0: Amém, a todos nós então.

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1: É, ouvimos aí o Gaúcho da Fronteira com a participação do Leonardo. Adeus, Mariana, Nossa Senhora do Céu. Bom dia, Terezinha. É Anitta Garibaldi. Que a sexta-feira traga para você paz, saúde e disposição para nos ouvir.

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2: Certo, gente, tivemos aí com o Porca Véia, Pataqueiro, e aqui agora uma parada, né? Pausa para o nosso intervalo comercial. Um mate com os anunciantes do momento aqui, voltamos daqui a pouco.
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4: 6:56. 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
0: 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Estamos juntos na sua rádio. É isso mesmo, minha gente do céu. 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
0: Ok, obrigado, Super Lucas e Napalha, comigo aqui 7:02. Vamos continuando então, gente. E o sol já tá piscando pra nós aí, né? Pelas frestas do galpão, assim, é bueno. Vamos lá. Bom dia pro careca, o pessoal que leva a quirera pros bichinhos cedo, né? O pessoal que leva a quirerinha da bicharada e nós junto de carona aí. Muito bom, perfeito. Assim fica legal demais. Obrigado. E o careca mandou alô pra turma aí, né? Uma boa sexta aí pra todo mundo, pro Alessandro, Pila, o Garipono, Samurai, quem é que achou? João do Laço, Nereu, Valdir, pro Gerson. Legal então. Toquei música do Serrano já, viu, meu querido? Mas vai um abraço pra vocês. Obrigado pela audiência, pela preferência. Bom dia pro Bac aí na Várzea. Como é que tá? Diga aí.
8: Rádio Cultura, bom dia Ortiz, uma sexta abençoada. Dá um abraço aí pro Solão Bac, Trinca Ferro, família Bac, Royce, o Chesma, Macega, Negança, o José Carvalho, o seu Guidini, o tio Neco Gazola, aí vou escalar no paredão, o pessoal não se levar na escuta aí. Mandei na possibilidade pra nós, eu guardei em Cordeiro, a Carreta Esperança. Um abraço, velho Bac, fundo da grota.
0: Tá bom, Bac, vai um abraço também aí. Já deixa eu saudar a dona Fátima, no bairro Nossa Senhora de Lourdes.
9: Cássio, como é que tá, meu amigo, velho? Manda um alô pra dona Fátima, tela estive aqui, no bairro Nossa Senhora de Lourdes, tô tomando chimarrão, escutando você. Quero mandar um abraço pro Pedro Henrique, quero pedir a música Cruz Bertucci, Donzela Formosa. Quero desejar feliz dia na Rádio Cultura e bom sábado e bom domingo, que Deus abençoe os teus passos, Ortiz de Castro.
0: Valeu, dona Fátima, obrigado pra vocês aí também. Não sei se eu tenho essa música, viu, dona Fátima? Vou dar uma procurada daqui a pouco aqui, mas não lhe garanto. Mas o abraço vai aí, né? Com a nossa gratidão também.

0: 7h10. Garotos de Ouro. Ah, não, isso tinha garotos, né? Tudo é garoto, mas não tem nada a ver uma coisa com a outra, né? Então tá bom. Tchê Garotos, os Square aí. Bota a corda, gurizada. Antes o Valdenir Cordeiro, Carreta da Esperança.
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0: É isso aí, nossa cultura. Graças a Deus, estamos juntos aí na hora do chimarrão. Vivendo a sexta-feira. Hoje com tempo seco aqui pelo Planalto Sul de Santa Catarina. Bom dia pro Marco Pereira no trecho aí, buenas.
2: Bom dia, Pedro Ortiz de Castro, passando para desejar para ti e para todos que estiverem ouvindo um bom final de semana especial. Temos eleições aí já no domingo, então aquela ideia do voto consciente, pensando cada vez mais no bem-estar de todos nós. Deus nos abençoe, proteja, zele e guarde. Vamos pro trecho, vamos trabalhar mais um pouco, hoje é sexta-feira, início de mês.
0: Ok, valeu aí, uma boa sexta-feira então, bom dia. Bom dia pro Adriano Rep, mandou aqui um bom dia pra lá de animados, olha, sextou, né, esbora, mas não acabou a semana ainda, kkkk, é verdade, semana não acabou ainda, né, ainda tem um pedaço, inclusive da sexta, e diz, olha, seja luz, tenha empatia, tudo será retornado em dobro para você, tudo aquilo que mais seu coração estiver cheio, é verdade, né? E como é que é? Já dizia o tio André, viver é diferente de estar vivo. É verdade, é por aí mesmo, né? Viver é uma coisa, né? Tem uns que estão vivos apenas. E outra coisa, por falar nisso, né? Você que tá indo pra lida aí, vai inteiro, assim, na boa, não é? Tranquilo. Porque quem já chega meio morto no serviço aí, é complicado, né? Deus o livre. Mas Deus abençoe a todos aí, que o dia seja bom, que prometa. Para quem tá a caminho do trabalho, muito obrigado pela carona, gente. Que a sexta-feira seja abençoada para todos. Já voltamos.
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1: É aqui mesmo, gente. 6:20. 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Todo dia, toda hora, tudo aqui. 6:21 na manhã. Grato aí, meu povo, pela audiência, pela preferência. Bom dia pro Anderson Padilha. O Anderson Padilha me mandou um vídeo ali da JK enquanto ele passava agora há pouco aí, há cerca de 20 minutos, né? Ele me mandou esse zap, mandou um vídeo da JK indicando o seguinte. Andaram arrancando um poste aí na madrugada, né? Daqueles postes no canteiro central da Avenida JK, lembram, né? Aqueles postes metálicos que tem ali, pois é, um daqueles o pessoal arrancou realmente e o poste tá na calçada, inclusive, ou seja, ele foi retirado do local e colocado na calçada do pedestre, pelo que eu consigo entender aqui. Impressionante, né? Mas enfim, pois o pessoal vai ver o que aconteceu, vai ter que repor, né? Enfim, reparar o dano e tal. E o que houve aí é questão de investigação e não é o caso nem de falar muito aqui, né? O programa Hora do Chimarrão, na verdade, é como eu digo aqui, é um programa alegre de músicas e tal. São fatos que ocorrem às vezes de forma lamentável por aí, mas eu evito certos comentários aqui no programa Hora do Chimarrão. O que cabe aqui é música boa e tal, mas valeu, viu, Anderson? Muito obrigado aí pela contribuição aqui com a programação da Cultura. Já dá pra dizer tchau? Pode ser? Então eu agradeço aqui na Palha Super Lucas, agradeço a Deus por me colocar em mais um dia de vida e a você, ouvinte Cultura, melhor ouvinte do planeta, demais anunciantes também aqui do horário na Hora do Chimarrão. Eu concluo por enquanto aqui a programação, deixo música ainda nos minutos que restam e daqui a pouco a gente renova o contato, porém mudando um pouco o formato da nossa comunicação aqui na manhã da Rádio Cultura. Daí partimos para o jornalismo da sua emissora. Fique bem, fique na paz. Amanhã tem sim programa Hora do Chimarrão, com certeza. Na edição do sábado estaremos às 5:30 aqui, renovando o nosso contrato ao vivo com o povo. Fique bem, fique na paz.

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1: Olá, bom dia, 7:30. Estamos aqui no jornalismo da Rádio Cultura de Campos Novos. E em tempos de 49ª Romaria de Nossa Senhora Aparecida, o maior evento religioso de Santa Catarina, que ocorre desde 1977, quando o missionário scalabriniano Padre João Granzotto realizou a primeira edição e fez também a inauguração na ocasião, há quase 50 anos, do Santuário de Aparecida aqui no município. Naquele ano, a Romaria ocorreu em 15 de outubro, porque na época 12 de outubro não era feriado ainda em âmbito nacional. Hoje, tantas outras mãos continuam com a mesma devoção, que reúne uma multidão de fé a cada ano, entre 80 e 100 mil romeiros. E para falar da Romaria, da logística necessária, a gente conversa daqui a pouco aqui com o Arildo Menegazzo Ribeiro, da Paróquia São João Batista, e também da grande comissão da Romaria de Nossa Senhora Aparecida, o pessoal que trabalha, termina uma, o pessoal praticamente não para, né? Já vai emendando muita coisa, muitas ações, muitas intervenções para a próxima Romaria. E ainda também nesse domingo, eleições, né? A partir das 8 horas abre o processo de votação. O Ronaldo Coutinho traz aqui detalhes da previsão do tempo, também nessa edição especial de Cultura Notícias. 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
2: 7:33. Sobre o tempo, vamos ouvir aqui o que nos fala o Ronaldo Coutinho da Climaterra São Joaquim.
3: Bom dia. É, o dia começa friozinho na região, entre 4, 7, 5, 8 graus, um pouco mais, um pouco menos, e a tarde fica bem agradável. Tempo bom, aproveitável. No sábado também, friozinho de manhã, abaixo de 10 graus, e agradável à tarde, mais quente, passa aí dos 24, 25, e talvez a gente tenha alguma chance de chuva ou trovada do meio, final da tarde para a noite. Entre a noite de sábado, madrugada, manhã de domingo, passa a frente fria, chuva, trovada, algum risco de granizo e vento, e talvez dê uma melhorada à tarde. Agradável. Na segunda e terça tem chuva, trovada, período de melhora, sendo que na segunda pode ter algum risco de granizo e vento, menor chance na terça. E semana que vem é uma semana chata em termos de tempo para quem precisa de tempo seco prolongado. Está indicando muita chuva nessa primeira quinzena de outubro. Da Climaterra, Ronaldo Coutinho.
2: Perfeito, gente. Obrigado, Ronaldo Coutinho. 7:35.

0: Bem, gente, de volta aqui então, Cultura Notícias Especial. Nesses dias aqui estamos falando da nossa Romaria de Nossa Senhora Aparecida, com 49 anos de história, né? É a 49ª edição. Eu acho até que seria 50 se não fosse a pandemia praticamente, né? Mas fechando 77, se bem que na pandemia houve de uma maneira diferenciada, né? Então, 49 anos de Romaria. E, aliás, nós lembramos aqui, eu digo lembramos porque já informamos em vários momentos aqui, hoje começa o novenário, é aquela caminhada nos bairros em procissão de uma capela para outra, e hoje tem início então a novena que vai até o dia 10. Ela começa hoje saindo com a imagem peregrina de Nossa Senhora Aparecida do santuário, 19 horas, sempre 19 horas, rumando para o Integração, Conjunto Habitacional Integração, na Capela Nossa Senhora Consoladora dos Aflitos, e hoje com bênção da água. Aliás, cada dia tem bênção, não é, gente? Então, a gente, por uma questão de tempo aqui também, dizemos o seguinte, durante o trajeto, o pessoal também vai citando o dia seguinte, as bênçãos que ocorrem e a próxima capela a ser visitada. E é uma movimentação muito grande e a gente fala também de outros assuntos aqui inerentes ao preparo da Romaria com o Arildo da Paróquia São João Batista, o Arildo que está com a gente aqui. Arildo, antes da nossa fala inicial aqui, vamos cumprimentá-lo, então boas-vindas, bom dia para você.
1: Bom dia, Ortiz, bom dia os radiovintes, sempre é um prazer a gente estar vindo aqui falar sobre a Festa Aparecida, uma hora São João Batista, outra hora Aparecida, mas a gente sempre está por aqui na rádio, né, Ortiz? Obrigado pelo convite.
0: Ok, nós que agradecemos. E, aliás, eu acho que é bastante gratificante a gente falar desses momentos aqui. Significa que o tempo vai passando, né? De um ano para outro, mas sempre tem um momento para celebrar, seja São João Batista, seja agora a padroeira, que é Nossa Senhora Aparecida, que, aliás, ela tem tido, né, um carinho, uma devoção muito grande, cada vez de um povo, de um público muito maior, não só de Campos Novos, mas de outros estados, inclusive. Arildo, avaliando os cenários, então, do número de romeiros de anos anteriores e da previsão de clima, por exemplo, né? Qual a estimativa de vocês? Vocês trabalham de que forma, com que expectativa, né, da organização, quanto aos devotos para a grande Romaria do dia 12?
1: Ortiz, só vou dar uma justificada aqui, porque nós tínhamos conversado, era para vir o João Mar, né?
0: Sim.
1: Ele teve um compromisso particular, não pôde vir, que também é da organização.
0: Certo.
1: O Casaniga também, o Valmir, que é o coordenador do bairro Aparecida, também não pôde vir, porque hoje é o dia de trabalho, né?
0: Sim.
1: Então ele teria que ter uns dias a mais para ele poder, poder vir da entrevista, o horário de trabalho não pôde vir.
0: Certo.
1: É assim, Ortiz, com relação ao tempo, nós, principalmente na questão da carne, que o custo é bastante alto, nós estamos aguardando terça, quarta-feira para ver uma previsão mais precisa.
0: Uhum,
1: a gente sabe que a previsão desse ano não é boa, as previsões tá sendo complicado, então a gente está trabalhando, vai deixar para definir exatamente questão de quantidade de aquisição de carne, ver também o que a gente vai ganhar lá para quarta-feira, no máximo, a gente vai definir.
0: Certo.
1: A previsão, na verdade, em princípio, é para ser, esperamos que seja o mesmo público do ano passado. Estamos torcendo também que, pelo menos no dia,
0: uh-huh,
1: o tempo dê uma trégua, porque, na verdade, ó, hoje o tempo tá bonito, mas ontem já tava complicado.
0: Exato.
1: Não, ontem tava bonito. Então, assim, ó, daqui a pouco, amanhã, de um dia pro outro, o tempo muda muito rapidamente, né?
0: Sim.
1: Então, pelo menos que se fosse no horário da... Nós tivemos experiência de anos anteriores, que você perguntou, que choveu o sábado, no dia 11, o dia inteiro. No domingo, o tempo bonito. Então, assim, vamos torcer que, pelo menos, se o tempo estiver bonito, a gente tem uma previsão igual ano passado, 70, 80 mil pessoas.
0: Uhum,
1: esse
0: sim.
1: Ano a gente vai trabalhar, contratamos, através de um patrocinador, um drone, a gente vai fazer uma filmagem inteira da Romaria, do percurso, que a gente consegue ter um cálculo mais aproximado, que geralmente nas últimas tem emendado. Então, se tiver a mesma quantidade, com o drone você consegue verificar onde, mais ou menos onde que está na Aparecida e aqui na praça, você faz um cálculo e você tem um valor estimado mais próximo da realidade, né? Mas certamente que durante o dia inteiro, com as celebrações, com o público que vai também que também faz parte da Romaria, o pessoal que vai lá, muita gente às vezes não vai na Romaria, mas vai da tarde, vai consumir, passa lá no santuário. Então, tranquilamente, 80 mil pessoas, isso a gente tem essa estimativa.
0: É uma multidão grandiosa, né? Gigantesca mesmo. Arildo, na questão do novenário que começa hoje, então, qual o trabalho que vocês desenvolvem, as equipes da Romaria, durante o novenário? Que ele tem essa sequência, né, dessa novena bem bacana, um pouquinho antecipada, começava dia 3 e agora ela começa no dia 2, né? E, enfim, o que vocês trabalham no dia ali? Até, aliás, já tem muita coisa também. Tem rifa, tem camisetas, tem cartelas de churrasco, né? Até isso, claro, a questão, o foco, logicamente, é a fé, né? Mas vocês trabalham outras questões também.
1: É, na verdade, assim, a rifa a gente já tem na cidade inteira, todo mundo, muita gente vendendo. Uhum. Mas a gente também coloca um ponto de comercialização, porque às vezes vem aquelas pessoas que vêm somente, tem muita gente que às vezes não consegue ir no dia, então eles vão, certo, durante o novenário, tem a opção de fazer a aquisição, uhum, da cartelinha de rifa também para auxiliar
0: esse período.
1: Durante esse período. É, nós também temos, além das cartelinhas de rifa, a gente tem para facilitar as cartelas de churrasco, as fichas de churrasco. Por quê? Porque é importante que as pessoas, principalmente os camponovenses, comprem antecipado. Porque a gente tem uma noção da quantidade de venda. Por exemplo, assim, a gente vendeu antecipado, você sabe que aquilo ali vai vender. Então, não tem como você... Nós temos uma previsão média, mas teve ano que choveu muito, sobrou. Então, a gente pretende, certo, dar uma segurada. Então, hoje em dia, o custo que está a carne com... Por exemplo, sobrou 10 espetos, dá R$800. 2 quilos, a carne na faixa de R$40 que a gente compra, uhum, então assim, é um custo muito alto, então a gente incentiva que as pessoas comprem antecipadamente, por isso que a gente vai ter, nós vamos ter a nossa tenda ali, oferecendo também a rifa, as fichas de churrasco, principalmente na questão de para facilitar realmente as pessoas que compram antecipadamente, porque, sim, no dia realmente tem, mas só que é bom que a gente já sabe, ó, vem um povo de fora, mas o pessoal camponovense, então ele já tem essa opção de comprar antecipadamente. As camisetas a gente esse ano vai deixar somente na loja. Nós fizemos um modelo novo, tem uma parceria também com o comércio aqui da cidade, que também vai estar oferecendo lá. São vários modelos.
0: Sim.
1: Então a gente não tem como levar para o novenário todas essas camisetas. Então pode passar na lojinha, já tem os modelos ali, a camiseta azul, camiseta rosa, infantil, adulto. É só passar lá na lojinha e fazer a sua aquisição.
0: Certo, lá ao lado do santuário.
1: Lá ao lado, né, do santuário. Também falando sobre o novenário, então assim, todo ano tem aumentado bastante, né? Então está dando de cerca de 3 mil pessoas. Então a nossa parte... Da nossa parte é a questão de venda.
0: Certo.
1: Mas tem toda a outra equipe, né? Tem o pessoal da Pastoral que vai fazer a transmissão ao vivo, vai ser feita uma live do início ao final. Acredito que o Anselmo já deve ter comentado. Então, assim, ó, tem muita gente trabalhando. O pessoal vai estar tá disponível já. Hoje, ontem já estava o pessoal que vai vir um trailer, né?
0: Uhum.
1: Vai fazer uma sonorização melhor também. A gente também conta com o Magrão, também vai fazer a participação dele.
0: Certo.
1: Mas isso tudo já tá definido.
0: É o importante que são tantos apoiadores, né? São voluntários, pessoas que se colocam e colocam às vezes um aparato, como é o caso do Magrão e outros, que se propõem a ajudar de uma maneira muito interessante e sem custos para a organização. Arildo, a questão, por exemplo, lá no santuário, por assim dizer, há muita coisa também a ser preparada, né? Por exemplo, ações que ocorrem e vão até o dia 12, e antes vocês, logicamente, já vão preparando, por exemplo, tendas, o próprio Salão do Romeiro, a avenida, né, que passa por autoridades até do trânsito, mas enfim, quando será fechada, praça de alimentação também, né, que foi terceirizada pela paróquia, enfim, que ações vocês estão envidando lá na área do santuário e proximidades?
1: Inicialmente essa está sendo feita pela prefeitura, né?
0: Uhum,
1: nas, sim, ruas está sendo feito embelezamento, eles falaram em pintura, também temos, já começaram, vai começar a partir dessa semana, já estavam limpando bastante entulho, né? Porque lá é uma região que o pessoal nos fundos do santuário sempre tem entulho, o pessoal está sendo feita a retirada, então essa parte de limpeza já está sendo feita. Nós também contamos com o apoio da prefeitura, já auxiliaram nós no transporte de lenha, já tá lá a lenha tudo separado também, né? As tendas, eles trouxeram ontem, já começaram a montagem somente daquelas 4 tendas que ficam na praça de alimentação. Esse ano nós comercializamos 9 espaços, então vai estar definido já os espaços ali. A Samai também já nos prestou um auxílio para, uhum, arrumar a parte da água ali na praça de alimentação, água e esgoto, eles iam fazer uma modificação ali, já está sendo feito também, acredito que hoje eles devem estar por lá. No Salão do Romeiro, infelizmente, nós tivemos com o temporal, tivemos umas folhas de ternite que voaram, a gente também fez o conserto, estava tendo vazamento.
0: Certo.
1: A calha do santuário também deu um probleminha que trancou, acabou entrando água no santuário. Outro banheiro lá de trás também, o vento levou umas tá sendo, a gente faz a parte de manutenção realmente, uhum, né? Porque sim, é bastante estrutura, né, Ortiz?
0: Certo.
1: Mas já tá tudo organizadinho.
0: Há muito o que fazer, né? Aliás, outras questões também de acolhida, né, Arildo? Eu sei que é uma equipe mobilizada e outros que inclusive têm uma interferência muito positiva, seja de polícias, de bombeiros, de área da saúde do próprio município, né? O pessoal também tem todo um aparato desenvolvido, toda uma estrutura voltada lá para o atendimento, né?
1: Sim, nós fizemos agora há alguns dias na prefeitura, fizemos uma reunião completa ali com o pessoal, tá tudo acertado, o pessoal de saúde, eles vão ter o ponto deles ali no local, sim, de sempre, que é na casa da acolhida. A parte da segurança pública também já foi definida, vai vir esse ano a cavalaria, eles queriam participar inclusive da cavalgada. Também temos uma a mais, né, Ortiz, esse ano, que é a cavalgada no domingo. Então a organização do Salão do Romeiro e o pessoal lá que tá organizando, já vai estar aberto o Salão do Romeiro no domingo para venda de cucas e bolos e bebidas. Uhum. Domingo à tarde já vai estar tá tudo funcionando normalmente como se fosse o dia, sim, festivo, porque já tem a cavalgada. Então essa organização já tá definida que vai tá funcionando a partir de domingo. A praça de alimentação nós liberamos também, assim como também vai ser a venda, o comércio. A prefeitura fez 2 dias esse ano, então o pessoal vai montar as barracas de comercialização no sábado. Eles vão montar provavelmente a partir de sexta-feira, segundo, sim, o pessoal do prefeitura falou, mas no sábado vão continuar a montagem, no domingo vai estar liberado para venda. Então quem quiser fazer, ir lá dar uma volta, já não consigo ir no dia da festa, ou de repente pode ser que esteja previsão de chuva, então pode ir no domingo, já vai estar liberado os pontos de venda, alguns da praça de alimentação, não todos, mas certo, alguns já falaram que também vão vender a partir do domingo, e o pessoal das cenas de comercialização também no domingo eles já vão estar comercializando. Então a festa esse ano podem ter certeza que vai ser 2 dias. É bem pensado para 2 dias, tanto o aluguel das tendas, as, sim, pessoas já. Ó, o valor é para 2 dias, então. Por que nem você faz? O cara vai ali e monta um comércio no dia chove, então é complicado para ele também. E por ser um final de semana que não tem, de domingo para segunda, que é feriado, foi conversado e realmente vai ser comercializado 2 dias.
0: Certo. Daqui a pouco a gente fala mais também sobre a questão de estrutura para a celebração, inclusive, da missa solene, né? Diferenciado neste ano. A própria avenida, ela terá um fechamento diferente no período menor, Arildo? Talvez só no momento da Romaria, praticamente?
1: Praticamente sim. Na verdade, né? Nós, no domingo vai ser fechado, porque a ideia é fechar de manhã cedo, porque realmente tem
0: vai ter que montar tendas. Para que o pessoal possa comercializar também.
1: Para comercializar. Então, assim, ó, a princípio nós vamos fechar. Como vai ser colocado um caminhão com som,
0: certo,
1: ele vai ser montado no domingo, vai ser, uhum, feito os testes ali, e aí o fechamento realmente total vai ser somente a partir da tarde, que daí, uhum, o comércio realmente já vai estar fechado e tudo, né? Então nós pretendemos realmente fechar domingo a partir do meio-dia, com um período menor, na verdade, né? Que outros anos tinha 2 dias, na verdade, de fechamento, uhum, então dificultava realmente o trânsito das pessoas que moram por ali e o comércio, né?
0: Ok, 7h48, eu dou uma paradinha aqui em intervalo, já voltamos.
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0: Bem, gente, falando de Romaria de Nossa Senhora Aparecida, 7:52 de volta aqui. Tô aqui com o Arildo Menegazzo Ribeiro, da Paróquia São João Batista, e que, sim, trabalha na comissão organizadora preparatória dessa 49ª edição. Arildo, a gente não pode deixar de comentar aqui, é um relato também importante com relação à alimentação, né? Porque o pessoal não vem só para comer, mas também, logicamente, até porque alguns passam noite, né, inteira, às vezes até saem 2-3 dias de repente, de comunidades distantes, chegam aqui, eles precisam também dessa providência, né? Então, além da fé, há que se ter uma estrutura nesse sentido, né? Então, o que o Romero encontra ali, por exemplo, funcionamento efetivo da praça de alimentação, você já falou um pouquinho até, mas enfim, que opções vocês vão ter além, claro, da questão do churrasco?
1: Além do churrasco, então, bom, vamos começar assim, no sábado nós vamos fazer a venda de churrasco, tradicional, né? Uhum. A gente faz a venda de porco e ovelha aqui no salão, aqui na churrasqueira do salão paroquial, aqui
0: direto
1: atrás.
0: Ali, né?
1: Sábado é só chegar ali, a partir das 9 da manhã já tem porco e ovelha, provavelmente assado do sábado.
0: Sim.
1: No domingo vai ter um pouco de porco e um pouco de ovelha somente para compra na hora. Chega ali, a gente vai assar também. Por quê? Porque muita gente às vezes não tem o hábito de comer na segunda-feira, então no domingo a gente vai fazer churrasco também. Compra na hora, gado também, mas isso aí compra na hora. Aí, fichas antecipadas do churrasco, pode comprar no sábado, no domingo, antecipadamente também no novenário.
0: Certo.
1: Aqui na casa paroquial e na lojinha do Santuário da Aparecida, compra de ficha antecipada. Uhum. Churrasco de costela e alcatra, padrão, para retirar na segunda-feira. Retirado, você compra para retirar lá no santuário ou compra para retirar aqui na churrasqueira do salão da igreja matriz. Isso aí. Daí a cucas vai ser vendido quinta-feira, vai ser feito mais uma receita de cuca, foi feito ontem, vendeu todas. Quinta-feira que vem, a partir das 3 da tarde, tem mais uma receita de cuca. Quem quiser fazer o estoque pode continuar comprando.
0: Nossa.
1: Porque a gente vende tudo, inclusive a gente leva cerca de 250 lá pro
0: salão.
1: Pro salão, lá pra Aparecida vende também. Na sexta-feira já tem venda de bolo, aí sábado tem venda de bolo, domingo tem venda de bolo, aí, né, lá, isso tudo à venda lá no salão do Romero.
0: Uhum.
1: Então domingo, como vai ter a cavalgada,
0: sim,
1: vai ter a venda lá, vai ter as cucas também que a gente vai fazer, vai ser feita aqui domingo também uma receita de cuca, mas não vai ser vendido no dia 11, vai ser vendido somente a partir das 4 horas da tarde lá no salão do Romero, também vai ter cuca. E aí na segunda-feira, normal, de madrugada, o pessoal já tá ali, pode chegar, o pessoal que vem cedo, não, às vezes tem alguma coisa fechada. Sim. Lá no Salão do Romero já vai estar aberto a partir das 5 horas da manhã, vai ter um café, tem um pão com um pão com presunto e queijo, que a gente sempre faz, o tradicional pastel.
0: Certo.
1: Então pode chegar até o meio-dia, vai ter venda ali dentro. E também tem, no outro lado da rua, oposto ao Salão do Romero, tem a praça de alimentação, que o pessoal também vai estar vendendo. São nove tendas ali que vai ser vendido, trailers, na verdade, né? Então cada um vai ter o seu alimento por ali. Também tem os trailers da agricultura familiar que vão estar na rua um pouco abaixo. Então, os três da prefeitura vão estar ali vendendo caldo de cana, espetinho e pastel. Tudo é uma parceria, né? Então, comida vai ter para todo mundo.
0: Aliás, é importante ressaltar o seguinte: não sei se você vai querer citar algum valor, mas a gente sempre diz que o pessoal realiza dentro do preceito mais justo possível, né? Ou seja, preço acessível, né, Arildo? Seja lanche e a própria carne. A carne, todo mundo sabe que ela, há vários anos, na verdade, a carne é um item que manteve um preço alto, eu diria. Então, aí é feito o que é possível. Mas eu ressalto aqui, vocês procuram fazer um preço acessível para que o pessoal possa realmente vir para fazer a sua caminhada de fé, a sua manifestação, e também, na medida do possível, aqueles que precisam se alimentar, ou no caso, alguns compram de repente churrasco e depois da missa campal ali, da missa solene, eles levam para casa. Falando aqui de segurança e som, por exemplo, essa estrutura está como, Arildo?
1: A parte de segurança, a prefeitura já disponibilizou, são cerca de 60. Seguranças contratadas, eles
0: certo.
1: Iam definir realmente por causa das escalas, né? Então, tem uma escala, mas em média 60, eles estavam comentando ali. Então, já estão também contratados, vão ser disponibilizados ao longo da Romaria, mas principalmente na região de maior aglomeração, que é na parte das tendas de comercialização de produtos ali, na praça de alimentação ao redor da igreja. Também tem os contratados, tem o pessoal da Guarda Patrimonial, que na verdade eles têm o nosso comandante atual, Léo Jurek, ele estava comentando assim, eles são guarda patrimonial, mas se vê cometendo algum furto, alguma coisa, eles estão ali também para auxiliar a comunidade, até em informações, certo, também. Então, tem mais uma quantidade grande que ele não, uhum, tinha definido ainda as escalas, mas tem o pessoal da guarda que vai estar toda, a guarda patrimonial municipal vai também estar toda ela disponível. Nós também temos informação da Polícia Militar que esse ano tem um reforço efetivo com o choque e mais, se não me engano, são 6 da guarda montada, polícia militar montada, cavalaria, né?
0: Sim.
1: Então esse pessoal também já está disponível, vão trabalhar aqui no domingo e na segunda-feira o dia todo. Então tem um reforço bastante grande. Polícia Rodoviária Federal também já foi oficiada para o novenário também, porque tem muita movimentação, eles também sabem.
0: Sim,
1: está todo mundo sabendo. Polícia Civil também vai estar disponível lá na se alguém precisar, é bom que a gente informe. Eles vão fazer ali na creche em frente ao Castanhel. Vai ter um QG, uma central de... Se você precisar fazer algum boletim de ocorrência, não precisa vir até na delegacia, pode fazer diretamente lá. A gente espera que não precise, né, Ortiz? Até falando de questão, claro, de segurança, claro, é importante que cada um cuide dos seus pertences. Então, assim, ó, é muita gente.
0: Exatamente.
1: Tem muita gente de fora, né, Ortiz? Então tem que ter a orientação que a própria Polícia Civil, Polícia Militar repassa, que cada um, você coloca, ao invés de deixar a carteira no bolso de trás, coloca no bolso da frente. Você tem que ficar esperto, porque assim, ó, infelizmente, os últimos anos, o único probleminha que tem tido é a questão de extravio de documentos.
0: Certo.
1: E até furto muito pouco. Mas a gente tem que sempre lembrar que, apesar de ser uma romaria, é católica, todo mundo tá lá para rezar, mas sempre, infelizmente, tem um ou outro que vem pensando diferente. Então guarda o celular.
0: Certo.
1: Essas são as questões de segurança de sempre, né? Vai numa festa, coloca o celular na frente, coloca a carteira na frente, isso, não deixa todo o dinheiro num bolso. São questões que, em qualquer lugar que você vai com um aglomerado de pessoas, tem que ter esses cuidados, né?
0: Exato. E, infelizmente, ocorrem essas manifestações do mal, lamentavelmente. Arildo, este ano, então, a questão ali da celebração da missa, claro, normal, chega a Romaria, terminou a procissão, então segue já ali por 10:15, mais ou menos, né? O pessoal tem a missa solene, então, na frente do Santuário de Nossa Senhora Aparecida, como sempre é realizado, padrão. Ao invés do palco, né, que ele era instalado ali, aquela estrutura grande, agora é diferente, vão ter ali uma carreta, um caminhão palco, né, por assim dizer, então depois termina, ele é retirado e tal, facilita para todos. Enfim, explica um pouco mais com relação a essa estrutura.
1: A maior reclamação que nós tínhamos, principalmente dos comerciantes da Aparecida ali, era o tempo de montagem do palco e das tendas. As, isso, tendas, na verdade, aquelas onde que é feita a comercialização, foi conversado para que fosse montado a partir de sexta-feira. Então, aquele espaço ali vai ter que ser fechado, porque tem o tempo de montagem, realmente, você tem que arrumar a parte elétrica. Tem,
0: sim,
1: que ter,
0: claro,
1: inclusive, Ortiz, tem que ter, assim que estiver pronto, tem que ter a liberação dos bombeiros. Então, tudo tem um tempo. Então, aquele espaço, realmente, a partir de sexta-feira, vai ser fechado.
0: Certo.
1: Mas vai continuar a mobilidade nas transversais ali. E a principal, ali em frente ao santuário, não vai ser fechado. A carreta vai ser montada numa lateral, vai ser colocada no lugar somente no domingo,
0: uhum,
1: somente na segunda-feira de manhã cedo.
0: Certo.
1: Daí vai ser fechado realmente, porque tem que fechar mesmo, né? Na segunda-feira. Então é esse problema que nós tínhamos da montagem do palco, não vai ter mais. Foi cedido pela Cooper Campus uma carreta Sider, é um Sider, então é coberto, né? E vai ser feito montado o palco ali. É um teste. Nós vamos ver, esperamos que seja, pela nossa expectativa, vai funcionar.
0: Uhum.
1: Então, apesar que esse ano, como é um final de semana, não vai ter tanto problema do deslocamento, da mobilidade do pessoal, mas assim, vamos fazer assim porque a gente pretende que não tenha mais problema. Na verdade, o ideal seria ter um palco definitivo ali, mas como a gente não tem, então vai ter, eu acredito que a forma como vai ser feito esse ano vai ser a forma menos gravosa para todo mundo, vai facilitar. Então coloca ali outra coisa, terminou a missa meio-dia, tira a carreta, libera a rua, pelo menos pro pessoal transitar também, porque ele também atrapalhava a mobilidade, o pessoal ia.
0: Sim, também.
1: Você, uhum, vinha aqui no santuário, vinha aqui no Salão do Romeiro, você tinha que passar pelo lado e ir lá na outra parte para comprar algum produto, alguma coisa que a pessoa tivesse interesse. Então, vai facilitar em todos os sentidos. Acreditamos que isso aí vai ser um modelo para os próximos anos, até que de repente possa ser realmente colocado um palco definitivo, né?
0: Perfeito. 8 horas e 1 minuto já. Arildo, eu concluo aqui, mas antes ainda te peço o seguinte, mais alguma orientação que você gostaria de repassar aqui, que você ache pertinente? Eu acho que falamos de tudo um pouco nessa questão do pessoal se cuidar e tal, e vai ter de tudo um pouco lá, saúde, segurança, precisa, né? Explicamos por quê. Então, é um evento grande e tal, e enfim, o que se espera, claro, como sempre ocorreu, independentemente do clima, mas que o clima contribua também, que seja um tempo seco, é melhor para todos, mas a Romaria, ela sempre ouve, enfim, mais alguma orientação?
1: Ortiz, assim, ó, de segurança a gente já falou.
0: Sim.
1: O principal é pro camponovense, compre antecipadamente as fichas de churrasco.
0: Certo.
1: Todo ano, ó, o pessoal compra antecipado. Então a gente tem, para se programar qualquer festa que tem, você tem que saber mais ou menos uma média.
0: É porque no dia lá há muita reclamação, né? Mas você já orienta para comprar.
1: Na verdade, assim, ainda assim a gente tem o espeto, o churrasco no quilo.
0: Ah, certo.
1: Chegou ali às 11 e pouco, não tem, já foi vendido toda a carne do padrão, tem o espeto no quilo, pode chegar ali que tem, né, nunca falta. Isso a gente, essa tranquilidade a gente tem.
0: Certo.
1: Sempre tem a carne ali, então não, só que para a questão da organização é importante. E o principal, pode vir, a gente está organizado, tem muita gente trabalhando tranquilamente, dá 400, 500 pessoas ao todo que trabalham, em todas as equipes, todo mundo está motivado, esperando que realmente fazer uma festa bonita e já se preparando para a 50ª, que é o ano que vem. Então, ano que vem, a gente já terminando isso aqui, nós já temos ideias com o pessoal com a prefeitura, com a Dayana, já conversando para que a gente faça realmente os 50 anos tem que ser marcante, né, Ortiz?
0: Perfeito. Arildo, muito obrigado por ter vindo. Bom final de semana de muito trabalho para você e para a equipe. Até o dia da Romaria é assim, né? E depois também muita coisa sempre resta para fazer, já planejando a próxima dos 50 anos. Obrigado por ter vindo aqui. Um abraço, bom dia para você e para toda a equipe que faz parte desse grande time de organização da Romaria.
1: Obrigado, Ortiz. Bom, e que Nossa Senhora Aparecida abençoe a todos os romeiros, a todos os trabalhadores. Obrigado.
0: Ok, obrigado a você. Amém, até uma próxima e uma saudação então a todos aqueles que trabalham de maneira incansável, árdua para realizar a Romaria 49ª edição. Daqui a pouquinho tem Douglas, comando geral aqui na sequência. Muito obrigado, Super Castanhal, conosco em Cultura Notícias, especial dessa sexta-feira. Bom dia.

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1: Recebe em teu altar nossa partilha que queremos dar.
2: Dízimo é administrar os bens de Deus, que são todos os dons que Ele nos dá. 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Devolvendo o dízimo, tornamo-nos construtores do reino de Deus. Senhor, fazei de nós dizimistas conscientes, alegres e generosos.
1: É sinal de humildade, é gesto concreto de quem sabe amar.
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3: 8:14.
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0: Sexta-feira, 2 de outubro, o Comando Geral já está no ar. Aumente o som e vem comigo. Informação, companhia, música boa e muita energia positiva. Um programa que tem uma mistura muito especial. Esse é o nosso Comando Geral. Aumente o som e vem comigo.
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0: Opa, eu mesmo. Seja muito bem-vindo, seja muito bem-vinda. Aumente o som, porque hoje a gente tem um encontro especial com você. Que seja uma sexta-feira de boas notícias, de conquistas, de sorrisos, né? E principalmente de muita fé e disposição para correr atrás dos nossos objetivos. Vamos em frente porque tem muita coisa para fazer acontecer. 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
0: E para nos conectar com a boa música, eles, Zé Neto e Cristiano, Deus é quem fez você. Deus é quem te fez. Então, valorize.

0: Neto e Cristiano. Foi Deus quem te fez. Você é uma obra-prima. Não existe ninguém igual a você. Sim, somos únicos e precisamos valorizar isso, né? Muito obrigado, Deus. Muito obrigado, Pai Celestial. Vamos juntos em mais um Comando Geral no oferecimento de Infinity Rodas e Infinity Pneus. 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Programa Comando Geral, apenas nos minutos iniciais. Muitas coisas legais ocorrerão aqui durante a nossa programação. Então vem comigo que no caminho eu te conto.
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2: 8h21.
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2: Meu povo querido, são 8:32, sexta-feira, 2 de outubro.
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5: Olá, Douglas, bom dia, ouvintes do Comando Geral. Vasco entra na justiça para levar o jogo contra o Boca Júnior para o Maracanã. 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O Vasco entrou nesta quinta-feira com uma ação na justiça para tentar mandar o jogo contra o Boca Júnior pela semifinal da Copa Sul-Americana no Maracanã. O pedido de tutela de urgência contra a Fla-Flu Serviços S.A., administradora do estádio, foi encaminhado ao juizado da segunda vara civil da comarca da capital carioca. A ação acontece após a negativa do consórcio do Maracanã ao pedido formal para levar o jogo para o estádio na última segunda-feira. A justificativa da gestão

0: gestão do estádio perpassa as condições ruins do gramado e a sequência de jogos no Maracanã. Na argumentação feita pelo Vasco, o clube alega que a busca pelo Maracanã não é somente uma preferência esportiva por um estádio de maior qualidade, mas também para acatar o regulamento da Conmebol, que indica a necessidade de um estádio com capacidade mínima de 30 mil pessoas a partir das semifinais da Copa Sul-Americana. O clube também alega em sua defesa que um eventual mando de campo no estádio Nilton Santos, outra possibilidade de estádio com maior capacidade na cidade, acarretaria a desvantagem esportiva ao Vasco pela questão do campo sintético. A Conmebol quer uma resposta sobre o palco da partida até o início deste mês de outubro. Por regulamento, a arena que receberá o duelo precisa estar definida 10 dias antes. A semifinal começará a ser disputada na Bombonera, na Argentina, no próximo dia 13, e a vaga será decidida no Rio de Janeiro. Atlético Mineiro e Montevideo City Torque do Uruguai fazem a outra semifinal. Eu volto a falar de esportes, Douglas e amigos ouvintes, logo mais às 13 horas, no nosso Esporte 93, sempre no oferecimento da Top Sports, a sua loja esportiva. Bom dia, Douglas, bom dia, ouvintes. Ótima sexta-feira para todos nós.
1: Bom dia, ótima sexta-feira. Valeu, Gerson.
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1: 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Meu queridão, minha queridona, a gente vai pro intervalo colocando aqui em ordem, né? Buscando colocar em ordem, na verdade. Então eu vou ali e volto já já com mais música, mais sucesso. Essa é a Manhã Cultura, programação Comando Geral, com Infinity Rodas e Infinity Pneus na primeira hora.
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4: 8:36.
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4: 8:53.
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8: Muito bem, vamos finalizando o nosso comando geral aqui na programação. 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Muito obrigado, Giovanni. 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A seguir tem notícia, tem informação. Ortiz de Castro chega na programação.
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8: Ortiz, o que é destaque? Conta pra gente. Bom dia.
10: Olá, Douglas. Bom dia. Duas pessoas morreram nessa quinta-feira após sofrerem quedas de telhado enquanto realizavam reparos nos estragos causados pelo temporal de granizo que atingiu o município de Seara, oeste catarinense, no último domingo. A primeira ocorrência foi registrada na comunidade Linha Santa Lúcia, interior do município, vitimando Selvino Silvestre, de 81 anos. Ele caiu do telhado de um chiqueiro. O corpo de bombeiros foi acionado por volta das 2 horas, mas o homem já se encontrava com fratura exposta na região costal e ausência total de sinais vitais. O segundo acidente ocorreu na comunidade Vila Nova. A vítima foi identificada como Maurício Fritz. De acordo com informações apuradas, ele sofreu uma queda de telhado de um aviário. Maurício chegou a ser socorrido com vida, encaminhado ao hospital em Ipumirim, mas acabou morrendo logo depois. Um jovem de 29 anos morreu após uma colisão entre uma motocicleta e um caminhão na tarde dessa quinta-feira em Capinzal. O acidente ocorreu no contorno viário Paulo Macarini. A vítima, Alisson de Freitas, conduzia uma motocicleta quando colidiu contra um caminhão em uma curva. Alisson foi socorrido em estado grave, conduzido ao hospital de Capinzal. O motorista e o passageiro do caminhão não sofreram ferimentos. E o jovem, apesar dos esforços da equipe de resgate, faleceu no hospital logo em seguida. Cultura Notícias, próxima edição, às 10 horas. Douglas, bom trabalho para você. Até mais.
8: Ok, valeu, meu caro Ortiz. Um forte abraço. Até logo mais.
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12: 9 e 6.
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5: 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Mais um dia, e agora ensolarado, né?
2: Graças
5: a Deus.
2: Essa
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5: Que a previsão já é de novo voltar, né?
2: Semana que vem, parece-me que já o bicho vai pegar.
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7: 9:24.
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1: Vamos lá, gente, 9:38, bom dia para o Eldomir Cato.
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1: O Eldomir é motorista das lojas Magrão e está levando a gente carona. Aquele abraço, Eldomir, boa viagem, bom trabalho, meu irmão.

0: ai, ai, ai, ai. William Bidico. Com Clayton e Romário. 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Cultura FM. 9:42, 9:42, o Adriano do Magrão tá chegando, vamos lá que o horário tá apertado, Adriano, vamos lá, homem, depois converso com a Dona Maria, minha Nossa Senhora, quase que eu ofereço ali pro Adriano e pra Dona Maria um cocózinho ali, né, um cocoricó, uma galinhazinha pra fazer um brodo. Tá friozinho hoje, vai bem, bro. Ô, Adriano, bom dia.
1: Bom dia, Douglas, tudo certo? Pois tudo. Ela me murtou na entrada ali, puxou um dedo de prosa ali, nós já tava quase puxando o chimarrão.
0: Pois
1: e aí,
0: é, rapaz.
1: Já esqueci até do flash.
0: Meu Deus do céu. Aí eu tive que fazer. Ô, Adriano, vem, rapaz, vem, tá no horário. Vamos lá que o bicho tá pegando, Adriano. O que tem no Magrão? Me conta, me conta.
1: Então,
0: o Eldomir Cato tá levando gente de carona.
1: Se viu só, ele ligadinho, né? Que nem quando ele tá passando pela região, ele vem já catando assim, a sintonia da cultura.
0: Que bom,
1: né?
0: Que bom, rapaz.
1: Pra ficar ligadinho, ele gosta da... Tem um carinho muito grande por você,
0: gente,
1: né? Pro
0: Everson, pra caramba.
1: O pessoal da Rádio Cultura, então tá sempre ligado na programação.
0: Legal, e ele trouxe novidades também aí com a van dele, né?
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1: Ah não, agora vamos ali, dar um dedo de prosa.
0: Valeu, tchau, Adriano.
1: Valeu, um abraço.
0: Agora fique à vontade, Adriano.
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4: 9:47.
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1: 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A seguir, Momento de Fé.
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1: Nossa ouvinte Iola pede pelo esposo Dorcílio Alves da Silva, por toda a família, pelos doentes do Hospital Dr. José Atanásio, por aqueles que estão acamados ouvindo a Rádio Cultura, que Deus abençoe com saúde. Olídio pede pela alma do filho Ângelo, que estaria de aniversário, e por todas as almas. Elizabeth Guzatti Bruneta e família em oração, paz e bem. Em oração, nossa ouvinte Marlene, que Deus abençoe toda a família. Maria Ivone desejando uma sexta-feira de muita fé aos ouvintes. A Zenifap deseja uma feliz e abençoada sexta-feira, que Deus abençoe a todos. Também Paulo César, motorista de ônibus escolar, sempre está ligado conosco, né? Entrega tudo nas mãos de Deus.

0: Deus, nossa ouvinte, a Naura Bertola, ela que passou alguns dias, né, com o esposo no hospital, depois aí de uma semana de hospital com o esposo, agora eles estão em casa novamente, graças a Deus, né? Que Deus abençoe você, Naura, o esposo, toda a família. Andrei Sandri e toda a família em oração, que Nossa Senhora Aparecida nos cubra com o manto sagrado. Amém. 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
3: Bom dia, amigos e amigas ouvintes que estão sintonizados conosco neste encontro diário através das emissoras da Rede Escalabriniana de Comunicação. Iniciemos nosso momento de fé e oração invocando a Santíssima Trindade. Em nome do Pai, do Filho e do Espírito Santo. Amém. Hoje, sexta-feira, dia 2 de outubro, neste dia a igreja celebra a festa dos Santos Anjos da Guarda. Desde o século XVII, celebra-se esta memória dos Anjos da Guarda, mencionados na Bíblia como mensageiros e guardiões das pessoas. Cumprem a missão de guiá-los no caminho seguro, inspirando-lhes bons sentimentos e apoiando suas escolhas quando estas têm a Deus como meta. E rezemos. Senhor, nesta manhã que estou na vossa presença para que me indiqueis o caminho que devo seguir. Às vezes não sei por onde andar, porém outras vezes sei aonde devo ir, mas sou fraco demais e acabo desistindo. Por isso peço-vos que me orienteis por onde devo ir. Senhor, o que quereis que eu faça? Coloco-me inteiramente à vossa disposição para que tudo seja feito segundo a vossa vontade. Senhor, concedei-me a coragem para caminhar na direção que me apontais, pois sei que somente com a vossa graça terei a força suficiente para realizar a vossa vontade. Amém. E rezemos o Pai Nosso por todos aqueles que pediram a bênção deste dia, assim como também por todos os ouvintes, anunciantes e colaboradores da Rede Escalabriniana de Comunicação. Pai nosso que estais no céu, santificado seja o vosso nome. Venha a nós o vosso reino, seja feita a vossa vontade, assim na terra como no céu. O pão nosso de cada dia nos dai hoje, perdoai as nossas ofensas, assim como nós perdoamos a quem nos tem ofendido. E não nos deixeis cair em tentação, mas livrai-nos do mal. Amém. O Senhor esteja convosco, Ele está no meio de nós. Que Deus Pai, na sua infinita bondade, por intercessão de São João Batista Scalabrini, abençoe a água, as fotos, os objetos religiosos, as roupas dos enfermos e tudo aquilo que foi preparado para ser abençoado. Mas abençoe especialmente a você, querido ouvinte, e a todas as pessoas que nos acompanham neste momento, concedendo-nos um dia cheio de graças e realizações. Em nome do Pai, do Filho e do Espírito Santo. Amém.
0: Amém. Muito obrigado, Padre Alexandre.
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0: Ortiz, agora tá contigo.
5: Foi Douglas. Olha, Douglas, caminhoneiro morre preso nas ferragens em acidente entre três caminhões na BR-282. 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
5: Um caminhoneiro de 67 anos morreu após se envolver em acidente entre três caminhões da noite dessa quinta-feira na BR-282 em Rancho Queimado, na Serra Catarinense. Segundo a Polícia Rodoviária Federal, PRF, a colisão envolveu um caminhão Scania com placas de Bom Retiro, Mercedes-Benz de Porto Alegre e outro Scania com placas de Passo Fundo, veículo conduzido pela vítima. Quando os bombeiros chegaram, o caminhoneiro estava preso às ferragens, já não apresentava sinais vitais. As equipes de resgate realizaram o desencarceramento, retiraram o corpo, que ficou aos cuidados da polícia científica. Com impacto, um dos caminhões teve danos na lateral, atingindo o tanque de combustível. Aproximadamente 600 litros de óleo diesel foram derramados na pista. A limpeza da rodovia e demais procedimentos ficaram sob a responsabilidade das equipes de segurança. As causas da tragédia não foram informadas. Douglas, bom trabalho para você. É isso por enquanto. Eu volto às 11 horas.
0: Ok, Ortiz, até logo mais.
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8: 10 e 6.
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0: Mário César, Donzinho Quadrado. 10h21. 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Eu volto já.
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2: 10h22.
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2: 10h33 agora.

0: Vamos lá então, minha gente. Olha, estou recebendo aqui nos estúdios da Cultura a Karine. Ela que volta para Campos Novos. Como assim, Douglas Tony? Calma. Ela já esteve aqui na nossa cidade, já trabalhou aqui com algumas gestões, né? E ela foi, buscou mais conhecimentos e agora está retornando para o celeiro catarinense para fazer a gestão da Ortodontic. Essa empresa que chegou a Campos Novos há um ano para revolucionar o sorriso da galera e tem feito muito isso aqui com excelentes profissionais. Então agora a Karine é a nova gestora da Ortodontic. Seja bem-vinda, minha amiga. Bom dia.
1: Bom dia, Douglas. Que bom estar de volta, né? Nessa cidade maravilhosa que eu sempre gostei muito de morar, né?
0: Sim, sim.
1: E agora com essa novidade, né? Com a gestão da Ortodontic para fazer mais uma clínica de sucesso. Né?
0: Com certeza, com certeza. Essa clínica que chegou há um ano, né?
1: Isso, faz um ano que a Ortodontic está aqui em Campos Novos, tá? Uhum. Nós somos uma clínica especializada em tratamentos ortodônticos, uhum. né? Mas também nós fazemos os outros tratamentos, caso as pessoas precisem, né?
0: Sim.
1: Podem ir lá fazer avaliação, a parte de estética, a parte clínica ali, a gente faz também.
0: Ortodontic, bem localizada aqui em Campos Novos, pertinho do Paulo Blasi, né? Na Coronel Pedro Carlos. Ali pertinho do Paulo Blasi, você já encontra esse espaço que tem acolhido muito, né, Karine? Tem muita gente passando por ali e fazendo procedimentos ali, né?
1: Isso, nós temos uma cartela de clientes bem grande, uhum. tá? Nós já atendemos mais de 3 mil sorrisos.
0: Olha só, é muita
1: isso,
0: coisa, né?
1: Bastante gente, né? E até a gente tá aqui pra convidar, né? Quem uhum. quer transformar o sorriso pra ir pra melhor, né? 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
0: Legal, até porque celebração de um ano começa agora, né?
1: Claro, na próxima semana a gente vai estar fazendo essa comemoração, né? Uhum. Juntamente com a nossa querida Rádio Cultura, com o nosso amigo Douglas, né?
0: Estaremos
1: que já é nosso
0: juntos.
1: Amigo de tempos uhum. já, né? Nós faremos o pit stop na parte uhum. da tarde, na segunda-feira.
0: Isso.
1: Nós estamos com valores, condições especiais, tá? Para esse mês. E também nós teremos um sorteio.
0: Opa!
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0: Olha aí, legal. 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É a celebração de um ano e indicação que vale prêmio.
1: E isso é o nosso presente para os nossos pacientes e para quem vai uhum. vir a ser nosso paciente também.
0: Essa indicação vale a partir de hoje ou só a partir de segunda?
1: A partir de segunda-feira.
0: A partir de segunda-feira.
1: Tá? A pessoa pode estar indo na nossa clínica, uhum. dar nome e telefone do amigo ali que quer indicar
0: uhum.
1: e vai entrar no sorteio. A gente vai fazer o sorteio no final do mês, que esse é
0: Boa.
1: O mês do aniversário, né?
0: Legal. 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
1: 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Também quero frisar que nós temos profissionais capacitados, uhum. tá? 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E também quero, né? As minhas meninas estão me ouvindo. Eu quero mandar um abraço uhum. para minha equipe, que é uma equipe maravilhosa.
0: Sim, sim.
1: Tá?
0: Um abraço, um beijo para essa equipe aí.
1: Isso mesmo. Eles são nota 10.
0: Legal. O pessoal da recepção.
1: Isso aí.
0: E a equipe que fica na parte interna.
1: Exato. As auxiliares de dentista, uhum. nossa recepcionista, parte de telemarketing comercial,
0: uhum.
1: os dentistas. A nossa secretária da limpeza também.
0: Uhum. A Tatinha.
1: Isso, a nossa equipe é bem grande.
0: Legal, legal. 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
0: 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Karine, mais uma vez, obrigado pela participação. Seja muito bem-vinda à nossa cidade novamente. Sucesso, menina!
1: 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Sim, legal, né?
0: Com certeza, com certeza. Uma nova parceria agora. E que seja aí de bons frutos, né?
1: Sim, de muito sucesso, vai ser.
0: Amigona, um abraço, até a segunda.
1: Muito obrigada.
0: Valeu, Karine, abraço pra toda a equipe Ortodontic, ali bem pertinho, então, do Colégio Paulo Blasi. Pode ir lá hoje pra visitar, mas principalmente segunda pra indicar, tá bom? Eu coloco a casa em ordem, eu volto já, tá bom, gente?
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6: bem melhor.
2: Tchau, Raquel.
6: Tchau.
2: Abraço, menina. Abraço pra toda a equipe Benoit.
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7: 10h54.
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2: 11 horas. Já já tem Ortiz e Castro com notícias da sala de redação. 93.9. 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
2: Com notícia, com informação, vamos lá então.
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2: Fala, Ortiz.
17: Douglas, seguinte. Fundo falso embaixo dos bancos de ônibus de turismo escondia armas, drogas e medicamentos e carga de R$1.600.000 é apreendida em Santa Catarina. 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
17: A Receita Federal apreendeu em um ônibus de turismo com fundo falso em Rio do Sul, Vale do Itajaí, uma carga de eletrônicos, medicamentos, drogas, armas e munições avaliadas em R$1.600.000. A apreensão aconteceu nessa quinta pela Receita Federal de Florianópolis e Blumenau. O fundo falso estava localizado embaixo dos bancos. O ônibus era de Foz do Iguaçu, Paraná, e tinha como destino Indaial, no Vale do Itajaí. Ao fiscalizar o ônibus, as equipes encontraram indícios de mercadorias irregulares. Por isso, encaminharam o ônibus, após lacrá-lo, para o depósito da Receita Federal em Itajaí. Após a vistoria no veículo, foi encontrado fundo falso embaixo dos bancos. Nele havia um revólver, uma pistola, uma submetralhadora, munições, medicamentos, com valor estimado em R$1.000.000. Também foi encontrado 1 quilo de haxixe. Nas bagagens dos passageiros, foi encontrado eletrônicos sem documentos, também foram apreendidos. O valor é estimado nesses outros produtos aqui em R$1.600.000. Motorista, drogas, armas, munições, enfim, foram encaminhados para a Polícia Federal. O restante das mercadorias passará por um processo de apreensão no âmbito administrativo. Douglas, depois de contar isso, eu vou me recolher por enquanto. Me recolher no sentido bom, assim, não quer dizer que eu vou para casa dormir, né? Eu volto ali para a sala do jornalismo, deixo contigo aqui, continuamos aí, o povo em boa companhia com um amigo, e no jornal a gente volta. Ah! Hoje é meio-dia e 10 do jornal,
2: exato,
17: né?
2: Exato. Valeu, meu se querido. Eu conseguir entregar no horário. Mas, bom, por aí.
17: Caso o senhor não consiga, de repente eu vou naquela outra sala ali onde fica a dona Maria, a gente tem uma outra conversa.
2: Pode ir lá.
17: Pois é, brincadeira à parte não, né? A gente sabe que o compromisso ele segue. Sim. Nós temos, em tempo de Romaria, eu sei que...
2: Dá um aperto a mais.
17: Também, é verdade. Um outro tipo de veiculação, mas bem-vindos aqui os nossos queridos anunciantes.
2: Amém, com certeza. Valeu, Ortiz.
17: Valeu, meu querido, bom trabalho.
2: Até logo mais.
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18: 11,6.
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0: Opa, 11 horas 17 minutos. Manhã de sexta-feira, 2 de outubro de 2026. 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
0: 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Ah, mas vamos deixar pra semana que vem.
3: É, uma coisa cada vez.
0: É, vamos devagar, né? 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
3: Pensou? Aqui tem!
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3: Obrigada!
0: Valeu, menina! Aqui a roça vence, hein? Michel Teló, conta essa história pra galera e esse menino.

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2: 11:23.
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0: Hoje quem está de aniversário é a Bianca. Oi, Bianca, parabéns. Ou melhor, amanhã é o aniversário, mas hoje já estamos antecipando votos de felicidades, né? Isso mesmo. Parabéns então pra Bianca, netinha da Cirlei e do Zanoni. Parabéns, Bianca!
17: Feliz aniversário, feliz aniversário.
0: E o quê?
17: Parabéns pra você.
0: Parabéns pra você, Bianquinha, neta da minha comadre Cirlei, do meu compadre Zanoni. E olha só, parabéns, parabéns para o Zanoni e para a Cirlei, que amanhã completam 39 anos de união. Que Deus Pai abençoe sempre esse casal maravilhoso. Pessoas que nós guardamos no coração, né? Parabéns, parabéns então, Cirlei e Zanoni, 39 anos de união. Quase quarentão aí, hein? Parabéns, parabéns pro casal. Janice, passa por aqui. Quem está de aniversário, conta aí, Janice.
18: Bom dia, Douglas, tudo bem?
0: Tudo bem.
18: Douglas, eu gostaria de oferecer música juntamente com a minha mãe Nena e o sobrinho Ângelo Augusto para meu querido irmão Juninhos Góes, que hoje está completando 4.6. Que Deus abençoe ele, que os anjos da guarda sempre iluminem ele, que hoje é dia do anjo da guarda. Que a família, que nós três estamos desejando muita felicitação para ele e que nós queremos bolo e um churrasco para ele.
0: Opa! Ele que se vire nos 30 para pagar esse bolo e churrasco aí, né? Parabéns! Alô, Juninho Góes, meu grande amigo, paz e bem, felicidades, que Deus Pai ilumine sua vida, garotão. Parabéns, parabéns, Juninho Góes.
17: Muitos anos de vida.
0: Maria Soares recebe a homenagem da família, dos amigos e amigas, parabéns, felicidades. Salete Coelho está de aniversário hoje também. Oi, Salete. Beijo, abraço pra você. Parabéns, Salete Coelho.
19: Nós todos te amamos, por isso desejamos toda.
0: Valdir Moreno também tá de aniversário, Valdir. Mas abre venho. Parabéns, Valdir Moreno. Felicidade pra você, a grande amigo da gente, ouvinte fiel da programação aí. Parabéns, parabéns.
19: O resto não tem pressa.
0: A todos os aniversariantes, paz, amor, saúde. Agenda do aniversariante aqui na Manhã Cultura, no oferecimento do Super Castanhal S da Economia.
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0: Valeu, valeu Castanhé, 11:38, daqui a pouquinho a gente volta com mais, muito mais, fique em sintonia.
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22: 11:38.
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0: Imagine Dragons aqui na manhã.
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0: Boa sexta-feira.

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2: 11:50.
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1: Legal, chegamos ao final do nosso programa Comando Geral, muito obrigado a todos os anunciantes, co-patrocinadores, colegas de trabalho, obrigado a todos os queridos e amados ouvintes que estiveram ligados com a gente, eu peço para que permaneçam na emissora, Daqui a pouquinho tem Caminhar na Esperança. Já já, meio dia e 10, começa o Jornal do Meio-Dia, o Jornal da Cultura. E assim vai toda a nossa programação durante a tarde toda, né? Agora estamos aí vivendo a expectativa da Romaria, né? Temos essa programação intensa com várias mensagens e a gente agradece a compreensão de todos os ouvintes que entendem quando a gente apressa um pouquinho a programação aqui, porque os horários estão mais apertados, né? Então, muito obrigado a todos pela compreensão, tá bom? Aqui a gente agradece a Multimagrão que estiveram conosco na última hora de programação.
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1: 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Amanhã cedo, 8h, Emerson Reiser estará aqui apresentando o programa Comando Geral. Eu chego às 10 com Pit Stop. Combinado? Legal? Beijo, abraço, bom almoço, excelente tarde e vamos para a mensagem do dia. 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

0: A vida não exige perfeição. Exige disponibilidade para aprender, mudar e seguir em frente. Uma palavra saiu depressa. Uma tarefa ficou incompleta. Faltou paciência numa conversa importante. Se olharmos apenas para essas faltas, terminaremos acreditando que tudo o que oferecemos foi insuficiente. Mas houve também dedicação, cuidado e tentativas honestas de acertar, não é mesmo? A vida real reúne essas duas partes e aprender a reconhecê-las nos torna mais justos conosco. A busca de perfeição pode esconder o medo de ser visto enquanto ainda estamos aprendendo. Adiamos uma iniciativa, evitamos pedir ajuda, fingimos saber para não expor a dúvida. Com isso, perdemos encontros que poderiam ampliar a nossa compreensão. Há uma liberdade bonita em dizer que não sabemos e permanecer disponíveis para escutar. O erro reconhecido pode abrir uma conversa mais verdadeira. A dificuldade partilhada permite que alguém se aproxime. Deus não espera uma versão concluída de nós para nos amar. Sua presença alcança o trabalho ainda assim, ainda em curso, o desejo de reparar, a coragem pequena de tentar novamente. Acolher esse amor também nos ajuda a suportar a imperfeição alheia sem desistir tão depressa das pessoas. Podemos exigir responsabilidade e, ao mesmo tempo, admitir que o amadurecimento leva tempo. Algumas mudanças começam num pedido de desculpas, outras numa pergunta que finalmente fazemos. O caminho vai ganhando consistência quando a experiência se torna em atenção, se transforma em atenção para o próximo gesto. Ao fim do dia, talvez ainda existam pendências. Podemos deixá-las no lugar que lhes cabe, sem convertê-las numa medida do nosso valor. Há descanso em reconhecer o bem possível que foi feito. E há esperança em saber que amanhã encontraremos a vida novamente, com alguma coisa aprendida e espaço suficiente para continuar crescendo. Repito, a vida não exige perfeição. Exige disponibilidade para aprender, mudar e seguir em frente. Reflita sobre isso. Paz e bem. Santa alegria. E até amanhã em um novo dia. Tchau, gente.
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1: Nossa saudação, amigas e estimados radiovintes do programa Caminhar na Esperança. Iniciamos o mês missionário, mês de outubro, mês da nossa Romaria, mês das crianças, também com Nossa Senhora Aparecida, abençoando nossas famílias. E ao mesmo tempo, nós que iniciamos com Santa Teresinha, padroeira das missões, também já celebramos no próximo domingo o dia de São Francisco, o santo da fraternidade. E as leituras deste domingo apresentam a fidelidade de Deus e a responsabilidade do povo diante da aliança. Na primeira leitura vai ser do profeta Isaías, que recebeu cuidados e proteção, mas produziu frutos selvagens. Esta é a vinha do Senhor, apresentada pelo profeta Isaías, que não trouxeram bons frutos. E justamente frutos selvagens significa injustiça, infidelidade, idolatria, violência. E o salmo que medita a leitura, que chama a atenção, os trabalhadores da vinha que não produziram frutos, reza que tudo vem do Senhor e que sua proteção sustenta a vida e renova a esperança. Encontramos a segunda leitura de Paulo aos Filipenses e reflete que a paz é consequência prática do que é verdadeiro, justo e honroso. Assim demonstra que a fidelidade a Cristo Jesus gera comunhão de frutos concretos. No Evangelho, a parábola da vinha nos leva a refletir que o projeto de Deus não depende do poder humano, mas da fidelidade ao seu Filho Jesus. O Filho do dono da vinha foi enviado por Deus, e ele é aquele filho que foi jogado para fora da vinha e morto. Simboliza Cristo, cuja entrega da vida dá testemunho da obediência à vontade do Pai, que torna possível colher os frutos do reino. A pedra rejeitada é o próprio Jesus. A pedra que os construtores rejeitaram se tornou a pedra angular. Por isso Jesus é rejeitado justamente pelos escribas e fariseus, sumos sacerdotes, os anciãos do povo que representam as lideranças da sociedade na época e, de modo especial, também a sociedade religiosa, que o profeta Ezequiel, em outra passagem, chamava de os maus pastores, que apacentavam a si mesmo e não cuidavam das ovelhas feridas e machucadas. Ao contrário, exploravam o próprio rebanho. A pedra rejeitada, que é o próprio Jesus, que se torna o fundamento firme e o pilar, a base inabalável de um povo renovado chamado a cultivar justiça e amor, o novo povo de Deus. E no início do mês missionário, ser um em Cristo é viver em comunhão, é assumir a missão com coragem, é dar frutos que irradiam o amor de Deus, frutos que façam circular entre nós e entre todos os povos a misericórdia e a fraternidade, aquilo que o Papa nos pede sempre: rezar pela paz. Somos missionários e missionárias, peregrinos e peregrinas de esperança, sinais de paz, porque o Senhor ama o seu povo. E na parábola contada por Jesus apresenta o contexto em que vivia a comunidade de Mateus. Mateus é o evangelho da justiça nos finais do primeiro século da era cristã. A Galileia rural era propriedade de muitos latifundiários estrangeiros que alugavam suas terras aos pequenos agricultores do lugar. É como que uma crítica a todos aqueles que vêm de fora tomar conta da terra que para judeus era sagrada. E, por outro lado, os pequenos, humildes, os simples, aqueles que cultivavam a terra, as vinhas e cuidavam dos rebanhos, acabavam sendo explorados e roubados por toda aquela situação daqueles que dominavam e compravam também as autoridades e, o pior de tudo, quando eles se infiltraram na religião dos judeus, no caso, e compraram as próprias lideranças, os pastores que apacentam a si mesmo, do trabalho daquelas pequenas comunidades. Ninguém pode comportar-se como proprietário da terra que pertence a Deus. O evangelista provavelmente pensa também nos dirigentes da comunidade cristã que se mostram pretensiosos, agressivos, buscando o prestígio e o poder e atuando como se fossem donos e não administradores. As comunidades cristãs, a cada fiel, são a vinha do Senhor, a qual merece todo o empenho. Como a vinha requer muitos cuidados, os profetas e o próprio Jesus recorrem a essa imagem para mostrar a solicitude e o zelo do Senhor para com o seu povo, bem como sua preocupação quando não encontra neles os frutos esperados. A comunidade do povo de Israel então está dividida, separados. Há muita violência entre eles porque há uma grande violação de ontem e de hoje com os valores da comunidade.

0: dirigida também a todos nós. Nós somos os Vinhatê católicos que buscamos a ser cristãos, discípulos e discípulas de Jesus, mensageiros de esperança e sinais da paz. Recebemos de Jesus a responsabilidade de administrar e servir bem a vinha do Senhor, que é a vida do povo. Pertencer a essa vinha não apenas constitui um privilégio, mas principalmente nos impele a missão de produzir frutos de compaixão e defesa da vida, especialmente daqueles que têm a vida ameaçada. Os governantes que hoje vamos eleger, que no próximo domingo vamos eleger, deveriam se interessar em reconstruir este mundo maravilhoso pensado por Deus. E depende também de nossas escolhas conscientes, justas e sempre pensando no bem comum, dedicando especial atenção aos pequenos agricultores, que significavam aqueles que produziam os alimentos, os grãos, a vida, que são os principais responsáveis ou os primeiros responsáveis pela alimentação das famílias. Deus cuida com amor e carinho do seu povo e espera, então, também das autoridades a mesma atitude. Que Deus ilumine os nossos passos, a nossa mente e o nosso coração. Que possamos demonstrar que somos cidadãos de uma pátria e que buscamos ser uma pátria feliz, mais justa, fraterna, sem corrupção e sem violência, sem guerras, mas uma pátria de paz. Em nome do Pai, do Filho e do Espírito Santo. Amém.
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4: Olá, boa tarde, 12h14. Eleições 2026. 113 urnas eletrônicas seguem para as sessões eleitorais da sétima zona. Outras 10 são reserva de contingência. Sobre o clima, Ronaldo Coutinho traz aqui as informações nos detalhes da previsão. Câmara encerra pedidos de entidades para emendas impositivas para o orçamento do ano que vem. Inscrições para mutirão de castração são prorrogadas em Campos Novos. Equipes trabalham no santuário para receber centenas de romeiros na 49ª Romaria de Nossa Senhora Aparecida, no celeiro catarinense. 2 de outubro de 2026, clima seco, sexta-feira, de acordo com a EPAGRE-SIRAM, a temperatura máxima de ontem na estação local da EPAGRE foi de 21 graus, mínima hoje 8 graus Celsius. 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
4: 12h16. 113 urnas eletrônicas para as eleições, para as sessões eleitorais dos 3 municípios aqui da sétima zona seguem amanhã para Brunópolis, Vargem, interior de Campos Novos e colégios eleitorais nas áreas urbanas. Outras 10 são reserva de contingência.

0: emergência caso algum equipamento apresente defeito. Olá, Rose, boa tarde.
1: Olá, Ortiz, boa tarde aos ouvintes. Segundo o cartório eleitoral, o número oficial de eleitores é o seguinte: Campos Novos, 26.951, sendo 23.216 com voto obrigatório, e desses 4.823 com biometria. Vagem, 2.627, sendo 2.314 obrigatório. Brunópolis, 2.907, sendo 2.532 com voto obrigatório. O cartório da Sétima Zona Eleitoral enfatiza que foi criado um novo colégio eleitoral na Escola Potencial, no centro da cidade, e as sessões de número 173, 177, 180 e 185, portanto, foram transferidas da Escola Estadual Paulo Blasi para a Escola Potencial. O objetivo é desafogar as filas, já que o Paulo Blasi, o Henrique Ruppe e o Santa Júlia em Campos Novos são os maiores colégios eleitorais. A votação, como sempre, começa às 8 da manhã, termina às 5 da tarde, mas como são 6 votos no domingo, 6 candidatos, a previsão é de atrasar o processo de votação. Mas, como sempre, também quem estiver na fila tem direito a votar mesmo após às 5 da tarde. A votação vai ser meio embaraçada mesmo. A escolha dos representantes políticos tem que obedecer à seguinte ordem de votação na urna eletrônica: primeiro, deputado federal, 4 dígitos. Segundo, deputado estadual, são 5 dígitos. Depois, a primeira vaga de senador. Em seguida, a segunda vaga de senador. Depois, governador e presidente da República. Os cargos de senador aparecem na urna com os 2 suplentes, assim como os cargos de governador e de presidente. Também é importante destacar que o voto para o segundo senador, claro, tem que ser diferente do voto para a primeira vaga ao Senado, a fim de que não ocorra a nulidade do voto. As opções na urna serão mostradas exatamente nesta ordem que eu mencionei aqui. Após digitar o número e conferir o nome e a foto do candidato, é preciso aguardar 1 segundo para confirmar o voto. Neste ano, a urna eletrônica também apresenta uma barra de progresso da votação. O que é permitido ou não domingo, dia da eleição geral? É permitido ao eleitor se manifestar, desde que isso seja feito de forma individual e silenciosa, por meio de bandeiras, broches, adesivos e camisetas. Ou seja, o eleitor pode ir votar com a camiseta do seu partido ou candidato, com a bandeira, com broche, adesivo, camiseta, mas não pode ocorrer a aglomeração de pessoas portando vestuário padronizado ou manifestação coletiva usando bandeira e todos esses adereços que eu mencionei aí, porque pode configurar propaganda eleitoral. E é óbvio, domingo não pode usar alto-falante, fazer carreata ou comício, fazer persuasão ao eleitor, fazer propaganda de boca de urna, divulgação de propaganda de partido ou de candidato e assim por diante. Na cabine de votação não pode usar aparelhos eletrônicos, celular, máquina fotográfica ou de filmagem ou qualquer outro tipo de equipamento que viole o sigilo do voto. Mas se o eleitor tiver deficiência ou mobilidade reduzida, pode sim pedir a ajuda de alguém de confiança, ainda que não tenha feito o pedido antecipadamente ao juiz eleitoral. Ortiz, a justificativa, então, da ausência na eleição: quem estiver fora do seu domicílio eleitoral domingo pode justificar a ausência por meio do aplicativo e-título, que comprova a distância utilizando a ferramenta de localização do aparelho ou entregando o requerimento de justificativa preenchido em uma das mesas receptoras de voto. Uma dúvida também muito comum é sobre os documentos para votar. Então, quem já fez o cadastro biométrico ou baixou o aplicativo e-título com foto, pode usar para comprovar a identidade na hora de votar. Caso contrário, se o eleitor não baixou o e-título e não fez a biometria, deve apresentar um documento oficial de identificação com foto. Para votar, são aceitos os seguintes documentos: a carteira de identidade, a CNH, a carteira de trabalho, passaporte, carteira de categoria profissional reconhecida por lei e certificado de reservista. As pessoas com deficiência ou mobilidade reduzida, candidatos, juízes eleitorais, servidores da Justiça Eleitoral, promotores, policiais em serviço, as pessoas com mais de 60 anos, enfermos, obesos, grávidas, lactantes, aqueles que estejam acompanhados de criança de colo e pessoas com transtorno de espectro autista. E Ortiz, com todos esses candidatos aí, federal, estadual, dois senadores, governador e presidente, mais do que nunca é importante levar a colinha. É permitido. Leve um lembrete eleitoral já preenchido no dia da eleição, com a ordem de votação, o número dos seus candidatos, para evitar anular o seu voto. 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Estaremos em estúdio já a partir das 16h. Para o Jornal da Cultura, Roseli Salete Rossi.
0: Ok, valeu e obrigado, Rose. 12h23. Daqui a pouco a gente traz aqui com o Ronaldo Coutinho as informações sobre o tempo.
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0: Vamos ouvir aqui sobre o tempo as informações do Ronaldo Coutinho.
8: Boa tarde. É, o tempo segue no geral com um tempo assim mais para bom. Está uma temperatura agradável. Hoje tivemos aí temperaturas baixas na região. As mínimas ficaram aí entre 5 e 8 graus. E agora à tarde pode chegar uns 18, 20. Um dia bem aproveitável. Amanhã também fica abaixo de 10 graus e pode passar dos 20, 22, com alguma ameaça de chuva ou trovada do meio, entre a tarde ou a noite. Pode ser que até passe sem durante o dia, mas considerem com risco. chuva, trovada na madrugada, manhã de domingo, podendo ter alguma coisa forte, pontual, granizo e vento, e com tendência a dar uma melhorada à tarde. Temperatura agradável. Na segunda, aumenta a condição de chuva, seja de manhã ou de tarde, com período de melhora, e a temperatura permanece mais amena. Provavelmente com chuva e período de melhora também na terça. Semana que vem é uma semana chatinha em termos de tempo. Da Climatea, Ronaldo Potinho.
0: Obrigado, Ronaldo. 12:27. Câmara de Vereadores encerra pedidos de entidades para emendas impositivas. Mais de 7 milhões de reais em emendas impositivas poderão ser investidos no município de Campos Novos a partir do ano que vem, valor que já está devidamente contabilizado no orçamento, sendo 1.200.000 por meio de emendas individuais e 1.400.000 reais via emendas de bancada. Conforme anunciado pelo presidente da Câmara, Darcy Rodrigo Pedroso, metade desse montante será destinada exclusivamente para a saúde, beneficiando diretamente a Secretaria Municipal de Saúde e Fundação Hospitalar. Já o restante será direcionado para emendas para associações, entidades, clubes de serviço, com a garantia de liberação desses recursos condicionada à adequação e aprovação técnica dos projetos apresentados. Olá, Ricardinho, boa tarde.
9: Muito boa tarde, Ortiz. Boa tarde aos ouvintes da Rádio Cultura. Estivemos na Câmara de Vereadores de Campos Novos na tarde da última quinta-feira, conversando com o presidente do Legislativo, o vereador Darcy Rodrigo Pedroso. No último dia 30 de setembro, fechou os pedidos por entidades, fundações, autarquias que desejavam receber recursos via emenda impositiva. Boa tarde, vereador Pedroso. Seja bem-vindo mais uma vez à Rádio Cultura. Quanto cada vereador ou bancada tem disponível para fazer as análises por consequente as aprovações?
10: Boa tarde, nosso amigo Ricardinho, boa tarde, Ortiz, amigos ouvintes da Rádio Cultura. Mais uma vez aí agradeço a oportunidade, o espaço, trazendo à comunidade os acontecimentos e as notícias aqui dentro do Legislativo Municipal. No dia 30 agora encerrou o cadastramento, foram vários os recursos através das emendas impositivas, tanto na questão de entidades, dentro do próprio executivo, né? Através da saúde, educação, todas as pastas sempre pedem um recurso para fazer algo diferente dentro da sua secretaria. O valor, hoje, nós temos por vereador, o valor individual, as emendas impositivas, R$444.440, sendo que esses da emenda impositivas individuais, 0,5% é obrigatório a destinar para a saúde. Então, geralmente, quando é saúde, ou é a Secretaria Municipal de Saúde ou Fundação Hospitalar Dr. Zé Atanásio. Nessa quinta-feira, teve uma reunião junto à direção da Fundação Hospitalar Dr. Zé Atanásio, trazendo demandas, vendo o que cada vereador pode ajudar nessa questão. Das emendas de bancada, fica num valor de R$348.621 por cadeira. Por exemplo, o MDB tem 4 vereadores, então esse valor vezes 4. O PSD tem 2 vezes 2. O Novo tem 2 vezes 2. O PP tem 1, é R$348.621. Esse é o valor total. São várias demandas que a gente recebe no dia a dia. Tivemos várias visitas aí, todas as questões para poder, de uma forma ou de outra, um clube esportivo, clube de dança, tudo aquilo que a gente pode dar uma mão através das emendas, né? Esse é um recurso aí do município, mas que o vereador tem essa prerrogativa de destinar aonde ele quiser.
9: Esse não é um recurso que os vereadores precisarão correr atrás para destinar para as entidades. Esse dinheiro já existe, é uma forma do legislativo auxiliar o executivo, indicando onde está precisando e quem pode receber esse recurso?
10: Desde 2018 foi aprovado um projeto nessa casa legislativa. A gente vem todo ano trazendo inovações e a gente vem sempre lutando por melhorias dentro das escolas, dentro das creches, lá na agricultura, o implemento agrícola ou alguma outra situação que vem adicionar a associação dos produtores. Você pega na saúde, quantas inovações foi feita através da Câmara de Vereadores. Trouxe inovação e também trouxe qualidade de vida para o nosso cidadão. E é dessa forma, é na educação, é na saúde, é na agricultura.
9: Agora, esses projetos que foram apresentados até o último dia 30, eles passam a ser analisados para posteriormente entrar no orçamento? Até quando, vereador?
10: O que que acontece? O orçamento ele já está orçado lá. Essa questão das emendas, a debancada é 1% da arrecadação total do município e as individuais é 1,2% da arrecadação total. Então ele já está incluído, já tem dentro da lei orçamentária, né? Essas porcentagens e esses valores destinados para as emendas positivas. O que que acontece agora? Cada gabinete vai avaliar o que foi cadastrado e vão elencar aquilo que entende que seja prioridade, muitas vezes possível, que os pedidos são vários. Deu algum outro entrave, não consiga atender esse objetivo, então esse já automaticamente ele já fica ali de lado e depois a gente vai conversar com a entidade e procurar outro meio de atender essa demanda.
9: Na teoria, as emendas positivas serão aprovadas num ano e executadas até o final do ano seguinte. Na prática, isso está acontecendo?
10: Tem algumas situações ainda que são discutíveis. Por exemplo, quando é caso de obras, alguma situação, você até pode terminar no outro ano, né? Você pode iniciar e pode acontecer até de terminar no outro ano, porque você não tem como ter uma obrigação naquele sentido, porque geralmente é obra terceirizada, né? Você vai ter que fazer uma licitação, um pregão, que seja, enfim, mas geralmente através de uma licitação, você depende de uma empresa terceira e nem sempre é aquele certo, né? O correto que deveria ser. Mas isso também a gente tem que entender que não é culpa do executivo. E as outras, algumas coisas sim, nós temos aí, até hoje temos alguns entraves, já tinha da administração passada, agora continuamos alguns entraves, onde se procura até a parte jurídica, porque depende muitas vezes de engenheiro e é uma situação um pouco mais complexa, mas nós torcemos aí que o executivo atenda, não nós vereadores, através das emendas positivas, mas a população, que é lá que vai refletir as emendas e é para a população que está saindo, né? Essas emendas impositivas.
9: Obrigado, vereador.
10: Eu que agradeço, Ricardinho, a você, a toda a equipe, né? A toda a família Rádio Cultura pelo bom atendimento de sempre, a gente trazendo as notícias, né? Vocês levam as notícias com credibilidade e a gente procura, sempre que procurado ou que tem a oportunidade de passar um pouco dos trabalhos do legislativo, mas não tenha dúvidas e a nossa população não tenha dúvida que nós estamos aqui sempre pelo melhor do nosso povo camponovense.
9: Ortiz, com informações para a Rádio Cultura, reportagem de Ricardinho Silva.
0: Ok, obrigado, Ricardinho, obrigado também ao presidente da Câmara, o Pedroso, pelas informações repassadas aqui ao jornalismo. 12:33, Jornal da Cultura, oferecimento Super Lucas.
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0: 12:37. Mutirão de castração. Ainda estão disponíveis 150 vagas na Secretaria de Agricultura para a segunda etapa do mutirão gratuito de castração de cães e gatos. Até o momento, cerca de 250 animais foram inscritos, de um total de 400 vagas destinadas a cães e gatos, machos e fêmeas, com prioridade para raças consideradas potencialmente perigosas. As inscrições são presenciais, das 8 às 11 horas e da 1:30 às 4:30, mediante apresentação de comprovante de renda e residência e documento com foto. A segunda etapa está prevista para ocorrer entre 13 e 16 de outubro, como informa a médica veterinária responsável pelo projeto, Maiara Durli.
1: Prorrogamos as inscrições até o dia 8 de outubro, né? Porque ainda temos bastante vagas aí, temos em torno de 150 vagas para o mutirão de castração.
2: E como essas pessoas, esses tutores, podem fazer a inscrição desses animais, Mayara?
1: A inscrição é presencial lá na Secretaria de Agricultura, das 8 às 11 e das 13:30 às 16:30.
2: A pretensão da secretaria era de fazer a castração de cães e gatos de 400 animais, né? Nesta etapa. Quantos já foram inscritos?
1: Temos em torno de 250 inscritos aí.
2: E quanto à documentação, Mayara, referente às inscrições, que documentos os tutores precisam apresentar?
1: Comprovante de renda, comprovante de residência e documento com foto.
2: As inscrições ocorrem em que período?
1: Período da manhã e à tarde, a gente está lá disponível.
2: Mayara, hoje já tem a data para os procedimentos de castração?
1: Sim, já temos a data de 13 a 16 de outubro. A gente quer reforçar também que, além do controle populacional, as castrações, elas evitam diversas doenças, né? A gente tem as famosas aí injeções, vacinas anti-cio. Isso é um problema, vai causar problema para os animais, né? Mais tarde, com tumor de mama, infecção uterina, morte dos filhotes. Então, é bem complicado e a castração é a única forma da gente estar prevenindo isso.
0: O secretário de Agricultura, Silvio de Almeida Lopes, reforça o pedido para que os tutores inscrevam seus animais. Segundo Silvinho, a participação da população é fundamental para ajudar o município a enfrentar os problemas relacionados à superpopulação de cães e gatos.
3: A gente está trazendo a oportunidade das pessoas castrarem seus animais. Infelizmente, a administração municipal está assumindo uma responsabilidade que não é dela. Seria a responsabilidade de cada um cuidar dos seus animaizinhos. Mas nós temos que assumir essa responsabilidade. E qual foi a melhor forma que nós achamos? Foi através da castração. Sendo que Campos Novos é um dos municípios que mais tem feito por essa ação, é para que nós possamos resolver esse problema. Que hoje talvez não seja resolvido da noite para o dia, mas futuramente, se os animais estiverem castrados, são menos animais nas ruas e é isso que nós estamos buscando para que o nosso município fique cada vez melhor. Quanto mais castrações é saúde, né? Saúde pública. E as reclamações existem. Nós estamos trazendo essa oportunidade, mas veja bem, mesmo dando mais 400 castrações, nós vamos ter que ampliar nosso prazo. Por quê? Porque não foi alcançado ainda, foi alcançado apenas 250, nós temos mais 150 castrações disponibilizadas à nossa população. Então nós queremos dizer assim, talvez seja a última castração, a gente não sabe, né? Então as pessoas têm que aproveitar. A gente sabe que a gente tem que fazer um trabalho buscando melhorar tudo isso. As pessoas nos cobram, nós estamos fazendo, mas chega na hora de realmente levar o seu bichinho para castrar, não aparece. Então, o que nós estamos pedindo para a população? Vejam aquele vizinho que tem o bichinho que daqui a pouco precisa ser castrado, incentivem que ele vá na Secretaria da Agricultura escrever. Então, as pessoas têm que se conscientizar que realmente tem que resolver esse tipo de problema. E como é que se resolve? Castrando. A Secretaria da Agricultura está trabalhando nisso. Campos Novos é uma das cidades que é líder no ranking de castração. Nós estamos fazendo isso, estamos atendendo os animais de rua. Esses dias tivemos um problema com pitbull, nós resolvemos o problema na hora. Tem mais projetos interessantes que virão pela frente, talvez que não, muitos não gostem, porque hoje você lidar com um cachorro, tem uns que amam, tem uns que odeiam. E a gente tem que saber levar, tem que saber conversar, tem que saber resolver os problemas da melhor forma possível, e é isso que nós estamos fazendo dentro da Secretaria da Agricultura. Mas o que nós viemos hoje aqui pedir? Que as pessoas se conscientizem e escrevam seus animais para castrar, porque é um problema que será resolvido não a curto prazo, mas a longo prazo nós teremos menos bichos procriando e automaticamente menos animais nas ruas. E a população reclama, mas na hora que vem a possibilidade de melhorar isso, as pessoas não sabem reclamar, mas não sabem agir. E queremos que as pessoas acompanhem o nosso trabalho, tragam seus animais. A gente vê aí nas outras castrações foi um sucesso, e que nessa nós possamos aí alcançar o número de 900 animais castrados nesse ano. Só pelo PET levado a sério, o programa Meu Melhor Amigo da Secretaria da Agricultura, nós vamos alcançar 900 só com esse programa do PET levado a sério, que é um dinheiro que nós conseguimos gratuitamente do governo estadual para atender a nossa cidade. Então nós temos que aproveitar essas oportunidades que nós tivemos, que nós fomos buscar. E fora as castrações que a gente faz aí, que às vezes tem uma cachorra no cio, a gente recolhe, a gente castra, depois a gente tá soltando, porque infelizmente o nosso canil não tem mais lugar, porque nós temos uma responsabilidade lá de dar uma vida digna aos animais que estão dentro do canil. Nós não podemos superlotar. Nós temos que ter essa responsabilidade e a Mayara é muito consciente nisso e eu apoio ela em todas as decisões dela, porque nós não temos que encher o canil. Nós temos é que resolver o problema e conscientizar as pessoas que depende das pessoas e não muito da administração municipal, né? Então é isso que nós viemos aqui, pedir para que as pessoas levem seus animais. Tem mais 150 inscrições abertas e que nós possamos alcançar esse número. Na primeira nós conseguimos as 500 e agora temos essas 400. Nós queremos alcançar esse número e que nós possamos fazer um bom trabalho diminuindo o problema de animais de rua da nossa cidade.
0: 12 horas 43 minutos.
4: Ó Senhora Aparecida, rainha da minha fé.
0: Tempos de 49ª Romaria de Nossa Senhora Aparecida, maior evento religioso de Santa Catarina que ocorre aqui desde 1977, quando o missionário escalabriniano Padre João Granzotto realizou a primeira e também fez a inauguração do santuário. Naquele ano, a Romaria ocorreu em 15 de outubro, porque o 12 de outubro ainda não era feriado nacional. Hoje, tantas outras mãos continuam com a mesma devoção e com um trabalho bastante importante que demora dias e vai até a outra Romaria, praticamente, de uma até a outra. Arildo Menegasso Ribeiro, da comissão organizadora, falou na Cultura hoje às 7:30 da manhã e disse como está a expectativa dos organizadores desse grande momento de fé.
5: A previsão, na verdade, em princípio, é para ser, esperamos que seja o mesmo público do ano passado. Estamos torcendo também que, pelo menos no dia, o tempo dê uma trégua, porque na verdade, ó, hoje tá, o tempo tá bonito, mas ontem já tava complicado.
0: Exato.
5: Não, ontem tava bonito. Então, assim, ó, daqui a pouco, amanhã, de um dia pro outro, o tempo muda muito rapidamente, né? Sim. Então, pelo menos que fosse no horário das. Nós tivemos experiência de anos anteriores, que você perguntou, choveu o sábado, no dia 11, o dia inteiro. No domingo, tempo bonito. Vamos torcer que, pelo menos, se o tempo estiver bonito, a gente tem uma previsão igual ano passado, 70, 80 mil pessoas. Esse ano a gente vai trabalhar, contratamos, através de um patrocinador, um drone, a gente vai fazer uma filmagem inteira da Romaria, do percurso, que a gente consegue ter um cálculo mais aproximado, que geralmente nas últimas tem emendado. Então, se tiver a mesma quantidade, com o drone você consegue verificar onde, mais ou menos onde que está na Aparecida e aqui na praça, você faz um cálculo e você tem um valor mais, estimado mais próximo da realidade. Né? Mas certamente que durante o dia inteiro, com as celebrações, com o público que vai também que também faz parte da Romaria, o pessoal que vai lá. Muita gente às vezes não vai na Romaria, mas vai da tarde, vai consumir, passa lá no santuário. Então, tranquilamente, 80 mil pessoas, isso a gente tem essa estimativa.
0: Arildo, na questão do novenário que começa hoje, então, qual o trabalho que vocês desenvolvem, as equipes da Romaria, durante o novenário? Que ele tem essa sequência, né, dessa novena bem bacana, um pouquinho antecipada, começava dia 3 e agora ela começa no dia 2, né? E, enfim, o que vocês trabalham no dia ali? Até, aliás, eu tenho muita coisa também, tem rifa, tem camisetas, tem cartelas de churrasco, né? Até isso, claro, a questão, o foco, logicamente, é a fé, né? Mas vocês trabalham outras questões também.
5: Na verdade, assim, a rifa a gente já tem na cidade inteira, todo mundo, muita gente vendendo. Mas a gente também coloca um ponto de comercialização, porque às vezes vem aquelas pessoas que vêm somente, tem muita gente que às vezes não consegue ir no dia, então eles vão, certo, durante o novenário, tem a opção de fazer a aquisição da cartelinha de rifa também para auxiliar durante esse período. Nós também temos, além das cartelinhas de rifa, a gente tem para facilitar as cartelas de churrasco, as fichas de churrasco. Por quê? Porque é importante que as pessoas, principalmente os camponovenses, se comprem antecipado, porque a gente tem uma noção da quantidade de venda. Por exemplo, assim, a gente vendeu antecipado, você sabe que aquilo ali vai vender. Então, não tem como você. Nós temos uma previsão média, mas teve ano que choveu muito, sobrou. Então a gente pretende, certo, dar uma segurada. Então, hoje em dia, o custo que está a carne com. Por exemplo, sobrou 10 espetos, dá R$800. 2 quilos, a carne na faixa de R$40 que a gente compra. Então, assim, é um custo muito alto. Então a gente incentiva que as pessoas comprem antecipadamente. Por isso que a gente vai ter. Nós vamos ter a nossa tenda ali, oferecendo também a rifa, as fichas de churrasco, principalmente na questão de para facilitar realmente as pessoas que compram antecipadamente, porque, sim, no dia realmente tem. Mas só que é bom que a gente já sabe, vem um povo de fora, mas o pessoal camponovense, então ele já tem essa opção de comprar antecipadamente. É, as camisetas a gente esse ano vai deixar somente na loja. Nós fizemos um modelo novo, tem uma parceria também com o comércio aqui da cidade que também vai estar oferecendo lá, são vários modelos.
0: Sim.
5: Então a gente não tem como levar para pro novenário todas essas camisetas. Então pode passar na lojinha, já tem os modelos ali, a camiseta azul, camiseta rosa, infantil, adulto, é só passar lá na lojinha e fazer a sua aquisição.
0: A loja fica ao lado do santuário, também da secretaria da paróquia é possível comprar cartelas da rifa, fichas de churrasco, camisetas e outros itens inerentes à romaria. Muitas pessoas também estão pela cidade vendendo. A movimentação já acontece no santuário e áreas próximas, deixando tudo preparado para o dia 12 de outubro. Como o dia 12 cai na segunda-feira, a praça de alimentação já no domingo estará operando, informa Arildo Menegasso Ribeiro.
5: É, nós também contamos com o apoio da prefeitura, já auxiliaram nós no transporte de lenha, já tá lá a lenha tudo separado também, né? As tendas, eles trouxeram ontem, já começaram a montagem somente daquelas quatro tendas que ficam na praça de alimentação. Esse ano nós comercializamos 9 espaços, então vai estar definido já os espaços ali. A Samai também já nos prestou um auxílio para arrumar a parte da água ali na praça de alimentação, água, esgoto, eles iam fazer uma modificação ali, já está sendo feito também, acredito que hoje eles devem estar por lá. É, no Salão do Romeiro, infelizmente, nós tivemos com o temporal, tivemos umas folhas de ternite que voaram, a gente também fez o conserto, estava tendo vazamento.
0: Certo.
5: A calha do santuário também deu um probleminha que trancou, acabou lá entrando água no santuário, outro banheiro lá de trás também, o vento levou umas... Tá sendo, a gente faz a parte de manutenção realmente, né? Porque sim, é bastante estrutura, né, Ortiz?
0: Certo.
5: Mas já tá tudo organizadinho.
0: Há muito o que fazer, né? Aliás, outras questões também de acolhida, né, Arildo? Eu sei que é uma equipe mobilizada e outros que inclusive têm uma interferência muito positiva, seja de polícias, de bombeiros, de área da saúde do próprio município, né? O pessoal também tem todo um aparato desenvolvido, toda uma estrutura voltada lá para o atendimento, né?
5: Sim, nós fizemos agora alguns dias na prefeitura, fizemos uma reunião completa ali com o pessoal, tá tudo acertado, o pessoal de saúde, eles vão ter o ponto deles ali no local. Sim. De sempre, que é na casa da acolhida. A parte da segurança pública também já foi definida, vai vir esse ano a cavalaria, eles queriam participar inclusive da cavalgada. Também temos uma a mais, né, Ortiz, esse ano, que é a cavalgada no domingo. Então a organização do Salão do Romeiro e o pessoal lá que tá organizando, já vai estar aberto o Salão do Romeiro no domingo para venda de cucas e bolos e bebidas.
0: Uhum.
5: Domingo à tarde já vai estar tudo funcionando normalmente como se fosse o dia.
0: Sim.
5: Festivo, porque já tem a cavalgada. Então, essa organização já tá definida que vai tá funcionando a partir de domingo. A praça de alimentação, nós liberamos também, assim como também vai ser a venda, o comércio, a prefeitura fez 2 dias esse ano, então o pessoal vai montar as barracas de comercialização no sábado, eles vão montar provavelmente a partir de sexta-feira, segundo.
0: Sim.
5: O pessoal do prefeitura falou, mas no sábado vão continuar a montagem, no domingo vai estar liberado para venda, então quem quiser fazer, ir lá dar uma volta, já não consigo ir no dia da festa, ou de repente pode ser que esteja previsão de chuva, então pode ir no domingo, já vai estar liberado os pontos de venda, alguns da praça de alimentação, não todos, mas
0: certo.
5: Alguns já falaram que também vão vender a partir do domingo, e o pessoal das tendas de comercialização também no domingo eles já vão estar comercializando. Então a festa esse ano podem ter certeza que vai ser 2 dias.
0: A celebração da novena inicia hoje com saída do santuário em procissão até a capela Integração às 19h. 12h51, termina aqui o Jornal da Cultura. Reportagens de Ricardinho Silva e Edinho Carlos. Coordenação e reportagens de Roseli Salete Rossi, aqui Ortiz na apresentação. Muito obrigado a todos. Bom final de semana para você. O jornal termina aqui e volta na segunda-feira, a partir do 12h10. Fique bem, continue ouvindo a Cultura. Obrigado, Super Lucas, com a gente aqui no Jornal da Cultura. Boa tarde para você.
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9: Ouvintes, boa tarde. Comunicados da hora do recado desta sexta-feira. Os familiares do sempre lembrado Laucídio Pelosato, ainda consternados com o seu falecimento, agradecem a todos que confortaram a família e convidam para o terço de um mês a ser rezado hoje, 2 de outubro, às 15 horas, no cemitério Dom Daniel Schim. A dupla apaixonada convida para a terceira domingueira de aniversário da dupla, no dia 11 de outubro, no Clube 7 de Setembro. Programação começa às 11 da manhã, ao meio-dia, delicioso almoço, música ao vivo com a dupla apaixonada. E à tarde, matinê, a partir das 14 horas, com o grupo Lembranças. Ingressos antecipados para o almoço e o matinê. Pelo WhatsApp 49 98835 1910. 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
9: A organização da 49ª Romaria ao Santuário Aparecida convida, participe do novenário a partir de hoje. Saída todas as noites da procissão no mesmo horário, às 19 horas. Hoje, sexta-feira, saída da imagem de Nossa Senhora Aparecida, às 19 horas do Santuário Aparecida, até a capela Nossa Senhora Consoladora dos Aflitos, no conjunto Integração, celebração de missa campal e bênção da água. Amanhã, dia 3, sábado, saída da procissão do conjunto Integração, às 19 horas, até a capela Nossa Senhora de Fátima, no Jardim Bela Vista, celebração de missa e bênção das velas. Dia 4 de outubro, domingo, saída da procissão do bairro Jardim Bela Vista até a capela São José Operário, celebração de missa e bênção das chaves. A hora do recado volta na segunda. Boa tarde, com os trabalhos técnicos de Daniel Agostini. Na sequência da programação, Esporte 93.
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10: Alô, amigos do esporte, boa tarde. Estamos chegando nesta sexta-feira com o nosso Esporte 93. 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Ontem, quinta-feira, tivemos mais uma rodada em duas canchas que foram utilizadas para esta rodada. Na Praça Ibicuí foi realizada uma rodada e também nas canchas do Cachoeira Amigos do Boita. As partidas foram realizadas a partir das 19 horas. A primeira partida, Praça do Ibicuí, equipe A, perdeu para a comunidade 30 de outubro por 12-1. Já nas canchas do Ibicuí, Jardim Bela Vista, equipe B, perdeu para o Pinheiro Super Castanhal, equipe B, por 12-6. A Escolinha Secretaria de Esporte e Lazer Pinheiros, equipe A, venceu a equipe Praça do Ibicuí, equipe B, por 12-10. Já nas canchas do Cachoeira, Amigos do Boita, tivemos 4 partidas. A primeira partida, a equipe do Arena Capão de Mato, equipe A, venceu a Cachoeira, Amigos do Boita, por 12-1. Tivemos a vitória também do Jardim Bela Vista, equipe C e Bicuí, vencendo por 12-11, Pinheiro Super Castanhal, equipe A. A equipe do Arena Capão de Mato, equipe C, venceu por 12-9 a Escolinha da Secretaria Esporte e Lazer Pinheiros, equipe B. Já o Super Castanhal venceu por 12-4 a Sociedade Esportiva e Recreativa Cocã. A equipe Águia Dourada Metal Vargas estreia na Copa Iomerê neste sábado amanhã às 19:30 contra a equipe de Arroio 30 no ginásio municipal de Iomerê. Sucesso aí para as meninas aí do Águia Dourada Metal Vargas, que estreiam mais uma competição levando o nome do município de Campos Novos na cidade de Iomerê. As inscrições para o Campeonato Municipal de Futebol 9 encerram hoje até às 16 horas. Escreva a sua equipe, dá tempo ainda para você escrever até às 4 horas da tarde a sua equipe para participar dessa promoção, que é da Secretaria de Esporte e Lazer de Campos Novos, nas categorias livre masculino e livre feminino, e também no master acima de 40 anos. Até às 16 horas, a Secretaria de Esportes estará recebendo a inscrição da sua equipe. Não teremos neste sábado rodada da quinta Taça Cachoeira Amigos do Boita. Então, neste sábado, folga para os participantes desta competição. O mesmo acontecendo devido às eleições da Copinha Campos Novos, categorias de base, organizado pela Secretaria Municipal de Esportes. Nesse domingo não teremos rodada em virtude das eleições 2026. Eu volto a falar de esportes na segunda-feira, neste mesmo horário, sempre no oferecimento da Top Esportes, a sua loja esportiva. Uma ótima tarde a todos. Na sequência, vem aí Emerson Reiser e o Show da Alegria.
11: 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Hora certa. 1 hora.

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Grande família cultura, senhoras e senhores, meninos e meninas, moças e rapazes, que é isso, minha gente? É sexta-feira já? Não creio. Vem em mim, sexta-feira sua linda. A semana inteira fiquei te esperando pra te ver sorrindo, pra te ver cantando. É sexta-feira! E eu não sei você, mas o meu pagamento saiu ontem ainda, né? Tá quentinho, quentinho na carteira, nem mexi nele ainda, gente do céu. Ai, meu Deus do céu. E outra coisa, hein? Se não for em flagrante, a gente nem preso pode ser. Então, muito juízo, tá? Ai, meu Deus do céu, vou falar assim. Não, é porque agora a próxima é eleição, né? Daí, realmente, né? A pessoa não pode ser presa, né? E aí tem gente que acha que isso

0: Hein? Eu e você, você e eu, prazer, eu, Emerson Reiser, como diz uma ouvinte nossa, o gazarrento chegou, né? Fazendo aquela algazarra, gritaria, trumpe do barulho, fazendo a tarde de sexta-feira ainda mais gostosa. 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Vamos aqui que sexta-feira, você sabe, tem as mais da semana. Eu já vou trazendo aqui a quinta e a quarta colocada das mais da semana. Olha, essas mais da semana nós tivemos aí uma certa baguncinha nas mais da semana, porque bastante músicas marianas, né, foram executadas possivelmente aí como trilha musical. E aí o que acontece? Daí você vai lá, peraí, mas essa música aqui teve 15 execuções na semana. Aí foge do padrão das mais da semana. Daí o nosso analista musical avaliou, não, mas fugiu. Não é justo você colocar essa música porque ela foi replicada várias vezes, de repente até no mesmo bloco, no mesmo horário. Então por esse motivo eu tive um pouquinho mais de trabalho para as mais da semana. E aí tive que fazer algumas considerações, vários critérios de desempate, e eu fui o mais certo possível, o mais ético possível, para ser justo, né? Um quadro que tem ouvinte que fica, Emerson, será que o meu artista está nas mais essa semana? Então aí eu desconsiderei algumas músicas que tocaram demasiadamente, tá? Por esse balanço que eu precisei fazer, a quinta colocada entrou com apenas duas execuções. Veja você, né? Depois que a gente fez essa manobra de entendimento das mais da semana, então o que a gente fez? As mais da semana, teve aí várias músicas com duas execuções, aí no critério de desempate, a gente sempre favorece quem? Artistas nossos, regionais. Por isso, o Céu e Cantos entrou com a Morena Misteriosa na quinta posição. E logo na sequência já vamos ouvir a quarta colocada. Esta, por sua vez, teve três execuções. Destaque pro Michel Teló e o sucesso do Agro. Aí, a roça vence.
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1: Hora certa. Cultura. 1:21.

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1: também. 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
1: A funerária, juntamente com os filhos Itamar, Neiva e Nilva, genros, nora, netos, bisnetos e demais familiares, comunicam com pesar o falecimento do senhor Vitorino Hitor Camassola, ocorrido nesta manhã aos 83 anos. O corpo está sendo velado na capela 1 da funerária Frei Rogério, Rua Caetano Carlos, número 630. O sepultamento dar-se-á hoje, com início da celebração da esperança, às 5 horas da tarde, na capela 1 da funerária Frei Rogério, seguindo logo após para o cemitério Dom Daniel Ostin. Comunicamos com pesar o falecimento do senhor Vitorino Hitor Camassola.
0: 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A família em luto. Nossos sentimentos.
1: 1:30.
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0: Legal, legal, gente, de volta por aqui agora 1:31, 19 graus é a temperatura. 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Olha, gente, 1:33 na programação, nós vamos seguindo com as mais da semana agora. Deixa eu mandar abraço aí, boa tarde pra Irene Lopes, curtindo a programação com a gente. Também o Michael lá no bairro Aparecida. Obrigado pela sintonia, Lidiane Bruneta também, dando sinalzinho de fumaça por aí, também registrando audiência, né? Agora é hora de conhecer as músicas aqui que sobem no pódio já, né? Exatamente. Vamos então nas mais da semana. Nós vamos trazendo agora, na terceira posição, medalha de bronze nas mais da semana.
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0: Destaque aí pra música nova do Zé Neto e Cristiano, Plano C.

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1: Hora certa. 1:36.
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5: 1h43, de volta por aqui. Vamos agora finalizando já as mais da semana. Vamos conhecer aí as campeãs nas primeiras posições no oferecimento aí do Super Castanhal. 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Vamos lá, minha gente, trazer então aqui as campeãs das mais da semana. A vice-campeã, destaque aqui para Clayton e Romário, participação de Luan Santana. Namorando ou não, essa música teve 4 execuções na semana. E a grande campeã, a boiadeira voltou, bebê. A boiadeira Ana Castela com 6 execuções. E o sucesso é que eu não te esqueci. Assim fechando as mais.
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1: Hora certa. Cultura. 1:50

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Esse gesto generoso prova nossa gratidão a Deus.

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De volta por aqui. Vamos lá, minha gente, porque eu quero te falar que já vamos fechando esta primeira hora do programa. Já já tem momento bailão. Mas além de fechar a primeira hora do programa, depois das mais, a gente já vai liberar o WhatsApp para você também concorrer a prêmios, né? Porque hoje é sexta-feira e nós precisamos sextar daquele jeito, né? Tem que ter sexta-feira gostosa aqui na nossa semana, na nossa programação, aqui do nosso show. 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Vamos fechando essa primeira hora do programa, a seguir tem um momento bailão. Aqui a Carol tá ligadinha na programação, tá pedindo Mirosmar pra gente cestar com tudo. Então, canta, Mirosmar!

0: 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Hora certa, Cultura.
1: 2:03.

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1: 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O corpo está sendo velado na capela 1 da funerária Frei Rogério, na rua Caetano Carlos, número 630. 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Comunicamos com pesar o falecimento do senhor Vitorino Hitor Camassola.
0: 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A família em luto. Nossos sentimentos.
1: 2:07.
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2:11. 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

0: Legal, legal, turma. Agora 2:13 aqui na programação da Mais Ouvida. 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Hora da igualdade, 14:14. Antes do momento bailão do nosso programa, temos aqui o nosso momento nobre do rádio, porque aqui em estúdio comigo está nossa amiga Rafaela da Medprev para trazer aquela informação importante com os cuidados com a nossa saúde. Rafaela, boa tarde.
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1: 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Tá anotado aqui pro ouvinte, que sempre a gente termina aqui um flash, o ouvinte sempre pergunta: ô, não consegui anotar o número, já anotei aqui, deixei anotado pro ouvinte,
0: né?
1: Com certeza. Então, minha amiga, desejo a vocês um bom final de semana e obrigado por trazer tantas opções pra gente aí também para cuidar da nossa saúde.
0: Ótimo mês a todos.
1: Muito bem. Tá aí, minha gente, aquele momento especial, momento com a nossa saúde, da Rafaela, da MedPrev.
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0: Tá aí o São Francisco vestido azul, também teve o Rainha Musical e o Fígado de Aço, ô sexta-feira. Legal, minha gente. Olha só, antes de fechar o nosso momento bailão de hoje, o seu Antônio todo vai oferecendo a programação de hoje. Pra quem vai a programação aí, seu Antônio, de Anitta Garibaldi?
1: Agradeço aí pra todos vocês da Rádio Cultura de Campos Novo, aí pros meus parentes, pra todos os 20 aí de Campos Novo, e aqui em Anitta Garibaldi para minhas irmãs, sobrinho, minhas filhas, mais para me curtir.
0: Muito bem então, senhor Antônio. Um abraço aí, boa curtida, né? É, tá curtindo a programação com a gente também. Aqui, deixa eu aproveitar para fechar o momento bailão de hoje. Deixa eu mandar um abraço aqui também, deixe-me ver. Nosso amigo Ademir Lessi tá ligado na programação. Também a Vanessa Santos de Matos, a Rosimari Aparecida Almeida de Vargem. E o abraço também vai pro Gelson Gomes, meu conterrâneo de Monte Carlo. Tá mandando um abraço lá pro tio Lau, né? O meu pai, o seu Laureano. Também pra dona Marli, a minha mãe, que segundo o Gelson, minha mãe foi professora dele. Olha só que legal, vivendo e aprendendo, né? Olha aí, mais um aluno da dona Marli, né? E deu gente de bem, né, gente? Isso que importa, né? É, sinal que a dona Marli foi uma boa professora, né? Valeu, meu querido Gelson Gomes, meu amigo santista, aí de Monte Carlo para o mundo. Pra fechar o momento bailão na programação, eu também vou liberar a partir de agora o WhatsApp.
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0: 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Bora participar?

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10: Legal, legal, gente. Agora 2:35. Já tem Cultura Notícias, primeira edição. Deixa apenas registrar abraço aqui, ó. Boa tarde, Emerson. Por aqui a Júlia do Amaral. Quero participar aí de sorteio. Aproveita, manda abraço aí, ó, pra Mana do Salto dos Marianos. Também para as filhas Sofia e Samira. E também pro esposo, o Isaac, lá da Coleta VT. Pessoal aí que trabalham, né? E nos dão sempre uma carona, a companhia e a audiência também, né, meus amigos? Obrigado aí pelo carinho de sempre, obrigado pela sintonia. Nosso amigo Márcio de Balneário Camboriú também mandando abraço aí para todos que estão escutando a rádio, trabalhando e ligado na nossa programação também. Aqui, deixe-me ver também. Abraço aí pro nosso amigo Juninho Góes, também ligado na programação. Juninho, você não tá de aniversário hoje, rapaz? Parabéns, hein? Feliz aniversário, sucesso, muitos anos mais de vida. Obrigado aí pela sintonia de sempre aí. Grande amigo, sempre bem participativo, acompanhando a nossa programação. Aqui também o Clóvis Sampaio do assentamento São José, também curtindo a programação. Abraço aí, turma. Obrigado, meus amigos, aí pela companhia de sempre, tá? E boa sorte aí no sorteio. Você que tá chegando agora, seja bem-vindo. Estamos com o sorteio de um kit churrasco. Para concorrer, é só mandar o nome completo. Já entra na nossa lista do sorteio. 2:36. 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

0: 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Edinho Carlos, vamos trabalhar, Cultura Notícias, primeira edição, informações da nossa sala de redação do Departamento de Jornalismo Cultura, contigo, boa tarde.
1: Olá, boa tarde, Emerson. Polícia Civil diz não haver sinais de participação de terceiros na morte de Dirceu Marim, em Joaçaba.
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1: O homem foi preso na noite passada em Brasília após tentar pular a grade e invadir o edifício da sede do Supremo Tribunal Federal. Durante a ação, ele arremessou uma mochila sobre o telhado de uma parada de ônibus. A situação mobilizou o esquadrão antibomba da Polícia Militar do Distrito Federal e provocou isolamento da área. Após a varredura, as forças de segurança descartaram a presença de explosivos. TSE recomenda lembrete eleitoral na hora de votar. Da Caerte, Rita Sardi.
3: Às vésperas do primeiro turno das eleições de 2026, o Tribunal Superior Eleitoral se esforça para garantir uma votação organizada, tranquila e segura para eleitores e eleitoras de todo o país. Quem afirma é o presidente da Corte Eleitoral, ministro Cássio Nunes Marques.
4: Tenho a satisfação de afirmar que a Justiça Eleitoral empenha todos os esforços para que o pleito do dia 4 de outubro ocorra de forma organizada, tranquila e segura para os quase 160 milhões de brasileiros que estão aptos a exercer sua cidadania por meio do voto.
3: O presidente do TSE diz que 6 cargos estão em disputa, sendo 2 vagas para o Senado. Por este motivo, Nunes Marques recomenda que o eleitor leve anotado em papel um lembrete para usar na cabine durante o seu voto e afirma:
4: a cola eleitoral de papel é sinônimo de votação rápida e de menos tempo na fila.
3: Nunes Marques ainda alertou para o sigilo do voto.
4: Na cabine de votação é proibido portar telefone celular, máquinas fotográficas, filmadoras, equipamentos de radiocomunicação ou qualquer outro instrumento que possa comprometer o sigilo do voto, mesmo que estejam desligados. A regra vale inclusive para óculos inteligentes capazes de filmar ou fotografar, conforme as vedações previstas na resolução do Tribunal Superior Eleitoral.
3: O presidente do TSE também recomendou que até domingo ainda dá tempo do eleitor e da eleitora conhecer os planos de governo de cada candidato à presidência da República. As informações estão disponíveis no portal do TSE. O ministro destacou ainda que 7 missões internacionais acompanharão as eleições deste ano com o objetivo de garantir e promover a transparência, a segurança e a confiabilidade do sistema eletrônico de votação. De Brasília, da Rede de Notícias Acaerte, repórter Rita Sardi.
1: Polícia Civil diz não haver sinais de participação de terceiros na morte de Dirceu Marim, em Joaçaba. A Polícia Civil confirmou que o corpo encontrado no dia 30 de setembro, nas águas do Rio Tigre, é de Dirceu Marim, de 67 anos, desaparecido desde 9 de setembro. A identificação foi feita pela arcada dentária. Segundo o delegado regional Gilmar Bonamigo, não foram encontrados sinais de defesa e indícios de agressão por terceiros. Análise preliminar aponta que os ferimentos causados por faca teriam sido provocados pela própria vítima. O laudo da polícia científica ainda não foi concluído. Cultura Notícias volta logo mais às 3 horas aqui comigo no Show da Alegria. Segue contigo, Emerson, a programação da tarde da Cultura desta sexta.
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5: 2:42.
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0: Ok, de volta por aqui, 2:48, na companhia de Super Castanhal, confira as ofertas, trigo 7 ventos, 5 quilos a 11,98. 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Galerinha, segue participando aí com a gente. Nome completo na tela do computador para você concorrer também ao nosso tradicional Kit Churrasco. É o presentão de hoje aqui na programação da Mais Ouvida. Agora 2:48, Guilherme Santiago.

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1: 2:52. 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
1: 5 minutos faltando agora para as 3 horas da tarde. 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Turma, tem um recadinho aqui, ó, um comunicado. A Celesc comunica aos consumidores da cidade de Campos Novos que vai faltar energia em toda a cidade por volta aí das 4 horas da tarde de hoje. Provavelmente, né, possivelmente aí, aproximadamente, melhor dizendo, 5 minutos. Para que possa fazer algumas manobras aí para outra linha de alimentação. Ou seja, é apenas desligar uma chave, esperar um pouquinho e ligar outra, sabe? É uma manobra de rede, manobra de alimentação. Então, toda a cidade, inclusive a nossa emissora nesse período, vai ficar alguns instantes fora do ar. E a gente alerta você também, né? De repente tá com a máquina batendo, tem 1 hora ainda, mas ali perto das 4 não faça nada que você precise de energia. E detalhe, né? Considere sempre a rede energizada, não é nada de, ah, agora aproveitar que tá desligado, vou lá mexer no chuveiro. Que é isso, Zé Picafio, né? Sempre tem alguém, tá sem luz mesmo, vou lá mexer. Não, considere a rede energizada, a qualquer momento ela pode voltar. Beleza, então? Recadinho compartilhado aqui na programação. Vários ouvintes aí já participando do nosso kit churrasco também. Boa sorte aí. Vários ouvintes participando. Mandando o nome completo aí, mensagem de texto, mensagem de áudio, né? Você escolhe como participar. E o que não pode faltar é a sua participação. Aqui, oi Emerson, quero participar do sorteio do churrasco. Aproveita, manda um abraço aí pro pai. Na viagem de vinda ao Paraná e também para a mãe que estão escutando de casa. Um abraço aí para os motoristas da transportadora Faoli. É o recadinho do Cauã Guilherme Camargo de Souza, também participando com a gente. Valeu, valeu, Cauã. E boa sorte no sorteio também, né? Também tá participando aqui do nosso sorteio do Kit Churrasco de hoje.

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0: Pontualmente 3 horas, vamos concluindo aqui mais uma parte do programa. 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Amanhã fica por conta do Ricardo Silva, o Ricardinho aí apresentando a programação de sábado à tarde. 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Vamos registrando a audiência aqui, ó, também, ouvinte cultura, fala comigo.
1: Boa tarde, Emerson.
0: Boa tarde.
1: Manda um alô lá pra mulherada lá que estão com a dona Rejane hoje de tarde, a Jéssica, fisioterapeuta, a dona Rejane, minha mãe, dona Luísa, minha cunhada Michele e a dona Vilma. Acho que vai chover, porque a mulherada se reuniram tudo. Um grande abraço aí. Eu tive que dar uma corridinha na cidade aí, rapidão. Boa tarde a todos.
0: Valeu então. Boa tarde pro nosso amigo Carlos Bula. Depois aí de Cultura Notícias, tem inclusive

0: música do Mirosmar que ele tá pedindo, correto? Beleza, minha gente, mas agora vamos que vamos, dele que dele, 3:02, vamos trabalhar. Edinho Carlos, mais uma vez, Cultura Notícias contigo.
1: De volta, Emerson, na tarde desta sexta, ex-prefeito de Ibiam é condenado a 5 anos por corrupção passiva.
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1: Eleições 2026, 12 estados terão lei seca no primeiro turno. As eleições deste domingo terão restrições à venda e ao consumo de bebidas alcoólicas em 12 estados. Em 7 deles, a proibição vale para todo o território: Paraná, Amazonas, Amapá, Acre, Roraima, Piauí e Maranhão. No estado da Bahia, Tocantins, Sergipe, Mato Grosso e Goiás, a regra será definida conforme cada zona eleitoral. Em Rondônia e Rio Grande do Sul, os juízes eleitorais ainda podem estabelecer restrições. Em Alagoas, a lei seca foi suspensa após a revogação da portaria que proibia a venda de bebidas no dia da votação. E ainda sobre as eleições, Emerson e ouvintes, forças de segurança garantem esquema especial em Santa Catarina. As informações da Caerte com Carol Denardi.
3: Mais de 5.700.000 eleitores vão às urnas em Santa Catarina neste domingo, 4 de outubro. Para garantir a segurança desse contingente e das urnas, a Secretaria de Estado da Segurança Pública atua de forma integrada com a Justiça Eleitoral. O secretário estadual da Segurança Pública, Coronel Flávio Graff, explica como funciona essa coordenação.
4: A Secretaria de Segurança Pública, ela faz parte do grupo de pronta resposta do Tribunal Regional Eleitoral e lidera esse grupo. Nós temos oficiais de ligação em contato permanente com a Justiça Eleitoral, permitindo então um intercâmbio de informações e também a coordenação das providências que forem necessárias durante o pleito. Ela é desenvolvida, essa operação Eleições 2026, de forma integrada com o Tribunal Regional Eleitoral do nosso estado, então, e também com todas as autoridades eleitorais de todas as regiões do estado de Santa Catarina.
3: A partir da véspera da votação, neste sábado, a Polícia Militar vai realizar rondas nos locais de votação para proteger as urnas. O secretário Graff destaca ainda a proteção no transporte dos dados para apuração.
4: A Polícia Militar, o Corpo de Bombeiros Militar, a Polícia Civil, todos eles atuam na segurança dos locais de armazenamento das urnas, em especial a Polícia Militar, e também no, quando for necessário, transporte dessas informações que são originárias dessas urnas, para que nós tenhamos na sede do Tribunal Regional Eleitoral essas informações.
3: A Polícia Civil também atua de forma complementar à Polícia Federal na apuração de crimes eleitorais. E já em relação às estradas, o policiamento também será reforçado. Nas rodovias federais que cortam o estado, o foco da Polícia Rodoviária Federal é assegurar o trânsito livre de quem se desloca para votar. Quem explica é o inspetor Alexandre Castilho, que é integrante da equipe de comunicação social da PRF em Santa Catarina.
5: A preocupação da Polícia Rodoviária Federal para o dia das eleições é garantir a livre circulação de eleitores nas rodovias federais, para que todos os eleitores cheguem aos seus locais de destino e retornem para suas casas em segurança, garantindo com isso não só o direito ao voto e à democracia, mas também garantindo a tranquilidade de eleitores e famílias que porventura vão utilizar as rodovias federais para chegar aos seus locais de votação.
3: Para emergências ou denúncias durante o pleito do próximo domingo, você pode acionar o telefone 190 ou o aplicativo PMSC Cidadão. De Florianópolis, da Rede de Notícias Acaerte, Carol Denardi.
1: O ex-prefeito de Ibiã, Ivanir Zanin, foi condenado pelo Tribunal de Justiça de Santa Catarina a 5 anos de reclusão em regime semiaberto por corrupção passiva. A condenação é resultado da Operação Emergência, que investigou a antecipação irregular de uma cirurgia de prótese de quadril pelo SUS para uma paciente que aguardava atendimento na fila regular. Segundo o Ministério Público, Zanin teria participado das tratativas para viabilizar o procedimento, inclusive com o uso de estrutura municipal e inserção de informações falsas no sistema de saúde para caracterizar o caso como emergência. O Tribunal de Justiça de Santa Catarina acolheu o recurso do Ministério Público, corrigiu o cálculo de pena e afastou a prescrição de crime de corrupção passiva. O ex-prefeito também havia sido condenado por inserção de dados falsos no sistema do SUS, mas essa pena foi considerada prescrita. Cultura Notícias volta às 13h30 com Ricardinho Silva. Segue contigo, Emerson, a programação do Show da Alegria desta sexta-feira. Boa tarde.
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1: 3:16.
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4: 13:22.

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0: Olha aí, 3:25. 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Fale com a Alessandra e a Raíssa. Agora 3:26. Vamos aqui na programação Cultura. Destaque aqui para o nosso momento nobre do rádio, porque Douglas Tony está no nosso comércio e a informação, claro, ela é bem-vinda em nosso programa. Boa tarde, Douglas Tony.
1: Fala comigo, Emerson Reiser. 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
0: Ok, obrigado, Douglas Tony. Abraço aí pro Anderson e pra turma da Auto Show. Bom final de semana aí, valeu, turma. Ótimo mês de outubro com bons negócios. Agora 3:32 de informações do comércio. Vamos para a informação do nosso Jornalismo Cultura, agora com Ricardo Silva, trazendo aqui as informações da nossa tarde. Boa tarde, Ricardo.
3: Boa tarde, Emerson. Tudo certo?
0: Tudo.
3: Então vamos às notícias desta sexta-feira. Crianças de 3, 8 e 9 anos são encontradas com frio e fome após furto e relatam que eram orientadas a conseguir dinheiro para comida em Santa Catarina.
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3: A Petrobras acaba de informar que fez uma nova descoberta de petróleo em águas ultraprofundas na bacia da Foz do Amazonas. A descoberta foi feita no bloco FZAM-59, localizado no estado do Amapá, em lâmina d'água, ou seja, em uma profundidade a partir da superfície do mar de 2.886 metros. O achado é um novo intervalo no mesmo poço, batizado de Morfo, em que a estatal havia encontrado óleo na região. A primeira descoberta foi anunciada em 14 de agosto. A nova descoberta amplia o conhecimento sobre o potencial exploratório da área e fornecerá informações adicionais para a avaliação do potencial da bacia da Foz do Amazonas. Esta é uma das 5 bacias que integram a margem equatorial, região que se estende do Amapá ao Rio Grande do Norte e é uma promissora fronteira petrolífera. No caso da descoberta divulgada em agosto, as análises já realizadas permitem confirmar a boa qualidade do petróleo encontrado, disse a Petrobras. Censo Agropecuário vai visitar todos os estabelecimentos agropecuários de Santa Catarina e testes de coleta iniciam neste ano. Detalhes na reportagem de Cadu Reis.
5: O Instituto Brasileiro de Geografia e Estatística prepara a realização do 12º Censo Agropecuário, Florestal e Aquícola em Santa Catarina. Todos os estabelecimentos agropecuários catarinenses serão visitados pelos recenseadores durante a pesquisa que vai mensurar detalhadamente as características de cada unidade de produção do setor no Brasil. Antes do início das coletas de dados, o IBGE promove reuniões censitárias para a apresentação do trabalho à sociedade, além de treinamento para garantir a adequada realização do censo. O superintendente estadual do IBGE em Santa Catarina, Roberto Kerni Gomes, explica este processo de preparação.
6: A gente já fez reuniões em 50 municípios para falar como vai ser o censo agropecuário. A coleta desse censo vai ser em 2027, mas os trabalhos já iniciaram. Nas duas últimas semanas, o IBGE reuniu cerca de 300 profissionais em Caxambu, Minas Gerais, para fazer o primeiro grande treinamento. Nós vamos fazer o repasse desse treinamento em todos os estados. Aqui em Santa Catarina, nós vamos fazer também a partir do dia 3 de novembro, duas semanas de treinamento. E aí sim, 23 de novembro, vamos todos lá para Joinville, porque foi o município aqui de Santa Catarina escolhido para fazer o teste de ambientação. É uma espécie de mini censo. Durante duas semanas, nós vamos estar em campo para testar os equipamentos, o questionário, se a cadeia de treinamento funcionou bem, se as pessoas estão entendendo as perguntas que estão no questionário, se a gente está conseguindo encontrar esses mais de 200 mil estabelecimentos agropecuários. Enfim, é o pontapé inicial dessa operação tão grande.
5: O Censo Agropecuário, Florestal e Aquícola vai pesquisar diversas características dos estabelecimentos e produtores rurais por meio da coleta presencial de informações e disponibilização de questionários pela internet. O coordenador de reuniões censitárias do IBGE em Santa Catarina, Vinícius de Lima Wagner, detalha.
7: Levantar a estrutura dos estabelecimentos, produção, o que produz, questões sociais relativas à família, quem está trabalhando lá no campo, tecnologias que são utilizadas. Então, uma gama de informações que nós vamos estar levantando nessa edição do censo, que também vai ter uma cobertura especial de povos e comunidades tradicionais, quilombolas, indígenas, pescadores artesanais. A gente vai ter coleta online, o informante ele vai poder estar passando informações para o IBGE, respondendo questionário de forma online. Início da coleta online está previsto para março do ano que vem. E a coleta presencial, quando o recenseador vai na casa do produtor fazer o levantamento, começa a partir de junho do ano que vem. Então a gente deve estender a coleta a campo por 5 meses e a divulgação ela já vai acontecendo logo após o final. A gente consegue ter uma certa agilidade. Aí acredito eu que no final do ano que vem ou mais tardar no primeiro semestre de 2028, a gente já deve ter os primeiros resultados.
5: Realizado pela primeira vez no Brasil em 1920, o Censo Agropecuário, Florestal e Aquícola é o mais completo levantamento estatístico sobre os estabelecimentos agropecuários do país. De Florianópolis, da Rede de Notícias Acaerte, Cadu Reis.
3: 3 crianças de 3, 8 e 9 anos foram encontradas pela Polícia Militar na via pública, aparentemente com frio e fome, na noite desta quinta-feira. O caso ocorreu no bairro Refap, em Chapecó, e envolveu uma ocorrência de furto e uma situação de possível abandono de incapaz. Segundo a Polícia Militar, os policiais foram acionados depois que as crianças foram localizadas na rua. Durante a abordagem, elas relataram que teriam entrado em um veículo estacionado e retirado dinheiro e um casaco do interior do automóvel. Diante da situação, a Polícia Militar acionou o Conselho Tutelar. A mãe de 38 anos informou aos policiais que não sabia onde os filhos estavam. Ela também relatou, segundo a PM, que não tinha controle sobre a saída e entrada das crianças na residência. A mulher foi conduzida à delegacia de polícia para os procedimentos cabíveis. As 3 crianças permaneceram sob os cuidados do Conselho Tutelar, que adotou as medidas de proteção necessária. Daqui a pouco eu volto trazendo muito mais informações na programação da Rádio Cultura. Segue Emerson Heiser e o programa Show da Alegria. Até daqui a pouco, Emerson.
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0: 3:38.

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0: Agora, 3h45. 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Abraço aqui pro nosso amigo Felipe Kemen Pandolfo Pasquale. Tá oferecendo aí a programação para toda a família, para todos os ouvintes. Obrigado aí pela sintonia. Valeu, Felipinho. Quem também tá curtindo a programação, Everton Girardi. Aqui também o Adão Pereira de Matos. A Elizabeth Melo aqui do centro. Pessoal aí que não tá dando bobeira, não. Tá participando aí do nosso sorteio do Kit Churrasco. Já passamos aí das primeiras 100 participações. Mas olha, tá bem longe as participações hoje, né? Parece que o pessoal hoje não querem comer carne em plena sexta-feira? Que é isso, ouvinte cultura? Manda o nome completo aí, pode ser mensagem de texto, mensagem de áudio, e você tá concorrendo ao nosso kit churrasco de hoje. Bora participar?
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2: 3h47.

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4: Grande Família Cultura, 7 minutos faltando para as 4 horas da tarde. 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Grande Família Cultura, abraço aos nossos amigos participando aqui do sorteio, a Eliane Coelho, a Marli Souza Pedroso, aqui também o João Batista Carvalho, pessoal aí que tá participando aqui com a gente também. Aqui também o Adilson Pinheiro, vários ouvintes falando: Emerson, eu quero ganhar esse kit churrasco, porque eu quero comer no domingo, depois das eleições. É, gente, domingo de eleição. É verdade, não é? É, minha gente. Família vai estar reunida aí também, porque geralmente pessoas de outros municípios, né, ainda mantém aí o seu colégio eleitoral em Campos Novos, então aproveita para visitar a família, né? Eu já transferi meu título aqui para Campos Novos, mas em outras eleições, mesmo morando aqui, acabava indo para Monte Carlo, ainda votava lá, mas aí na última eleição municipal já transferi meu título para cá e agora no quesito eleitoral já sou camponovense também. Turminha, já tem Cultura Notícias, mas eu quero lembrar vocês que perto aí das 4 horas, aproximadamente 4 horas da tarde, haverá uma queda na energia. Aproximadamente 5 minutos é a informação que a Celesc nos passa aqui. A Celesc vai precisar fazer uma troca de rede, então só pra gente avisar você, não desliga o rádio, não surra seu rádio, não é problema nele, né? Às vezes o rádio sai fora do ar, a pessoa começa a dar tapa nele, não surre, tá? Tem uma previsão aí de uma pequena manutenção, coisa aí de 5 minutos, então perto das 4 horas, a informação que nos chega que é às 4 horas, mas a questão aí é apenas uma sutileza, né? Às 4 horas, então, vai haver aí essa troca de rede, tá? Então, nós, consequentemente, a cidade toda vai ficar sem energia nesse período, consequentemente, nós também estaremos, tá? Então, assim que voltar a energia, obviamente, a gente continua com o nosso programa e continua com o nosso sorteio. Participa lá no WhatsApp, nome completo na tela do computador e boa sorte!
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4: 3:56.

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0: Hora da Igualdade, 4:04. Olha aí, minha gente, ouvinte de cultura dando um show à parte, né? Eu vou te falar uma coisa. O ouvinte de cultura já veio assim, ó. O ouvinte de cultura. É, Emerson do céu, acabei de colocar um bolo no forno. E agora, como é que vai ser?
1: A porta tá só começando.
0: Daí o pessoal tá bravo. Eu falei, não, gente, é só uma manutenção rápida da Celesc, calma. Aí passou 2 minutos. Emerson nem abatumou meu bolo. Ai, ai, ai. Então tá certo, né, gente? Não abatumou, então? Então tá bom. Oi, Emerson, manda um abraço aqui pras filhas, a Sueli, que tá ligadinha na cultura. Então, participando aí de sorteio, é a Gelci Morcelli, né, Gelci? Desculpa aí se não pronunciei direito o seu sobrenome, Morcelli, sei lá, né? Fiquei em dúvida aí onde que tá a sílaba tônica nessa palavrinha, mas é a nossa ouvinte, a Gelci e a Sueli, né, meninas? Obrigado aí pela companhia, boa sorte aqui no sorteio, e agora pra fechar, Cultura Notícias, Ricardo, mais uma vez contigo aí, Ricardinho, informações da redação do nosso jornalismo.
2: Olá, Emerson. Chegando então com mais um bloco de notícias aqui na programação da Rádio Cultura. Defeso da Piracema começou nesta quinta-feira e vai até janeiro de 2027.
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2: A produção de leite no Brasil atingiu 36,7 bilhões de litros em 2026, novo recorde e alta de 2,7% em relação ao ano anterior. O resultado representa o terceiro ano consecutivo de crescimento e foi alcançado mesmo com a redução de 2,7% no número de vacas ordenhadas, que somou 14,7 milhões de animais. Os dados fazem parte da pesquisa da Pecuária Municipal, divulgada pelo IBGE. Segundo o levantamento, o número de vacas ordenhadas é o menor desde 1979, enquanto a produtividade das propriedades leiteiras segue em alta. De 2024 a 2025, a produtividade média aumentou 5,6%, chegando ao recorde de quase 2,5 litros por vaca. O IBGE relaciona um avanço a condições climáticas favoráveis, investimentos em melhoramento genético e a reorganização da base produtiva. Ronaldo Coutinho chega com a previsão do tempo. Boa tarde, Ronaldo.
4: Boa tarde. É, o tempo segue no geral com um tempo assim mais para bom. Tá uma temperatura agradável. Hoje tivemos aí temperaturas baixas na região. As mínimas ficaram aí entre 5 e 8 graus. E agora à tarde pode chegar uns 18, 20. Um dia bem aproveitável. Amanhã também fica abaixo de 10 graus e pode passar dos 20, 22, com alguma ameaça de chuva ou trovada do meio, entre a tarde ou a noite. Pode ser que até passe sem durante o dia, mas considerem com risco. Chuva, trovada na madrugada, amanhã de domingo, podendo ter alguma coisa forte, pontual, granizo e vento, e com tendência a dar uma melhorada à tarde. Temperatura agradável. Na segunda, aumenta a condição de chuva, seja de manhã ou de tarde, com período de melhora, e a temperatura permanece mais amena. Provavelmente com chuva e período de melhora também na terça. Semana que vem é uma semana chatinha em termos de tempo. Da Climatea, Ronaldo Coutinho.
2: O período da Piracema começou nesta quinta-feira, marcando a época em que os peixes sobem os rios para a desova e garantem a reprodução das espécies naturais. Como o trajeto deixa os cardumes mais vulneráveis, ocorre uma intensificação na fiscalização para coibir a pesca predatória. Até o dia 31 de janeiro de 2027, a atividade fica restrita em toda a extensão da bacia do Rio Uruguai, nos estados de Santa Catarina e Rio Grande do Sul. A legislação estabelece limites rígidos para o defeso, permitindo a pesca amadora e esportiva apenas em modalidades específicas e com restrições de petrechos. O uso de molinete, carretilha, espinhéis, redes e tarrafas está totalmente proibido, assim como a pesca em embarcações motorizadas e em locais como influências de rios, corredeiras, cachoeiras e barragens. Por outro lado, o pescador amador pode utilizar linha de mão, vara ou anzol com apenas um petrecho em embarcações não motorizadas, respeitando o limite de captura de até 5 quilos de peixes. Cultura Notícias volta na próxima segunda-feira a partir das 7:30 da manhã na comunicação do Ortiz de Castro. Segue na programação Emerson Heiser e o programa Show de Alegria. A todos uma boa tarde, bom final de semana e uma boa eleição.
3: 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Hora certa.
5: 4:09.

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0: Legal, gente, olha, 4:19. Já agora abrindo a última hora do nosso programa. Rapaz, que loucura é essa, hein? Vamos lá, minha gente, tem, você acredita que tem ouvinte que ainda não participou aqui do nosso sorteio? Tem ouvinte que ainda não sabe que tá concorrendo a um kit churrasco? Por favor, né, gente? Vamos participar aí. Manda o nome completo pra você concorrer também. Programação hoje, ela está menos musical, tá, pessoal? Objetivo, WhatsApp é pra você concorrer aqui aos nossos prêmios, tá? Que é um kit churrasco. Tanto que a gente tá aí desde as 13 alguma coisa aí, sem conseguir tocar música, apenas colocando a programação dentro do roteiro normal. E detalhe, mais uma coisa importante, também teve aí aquela questão da manutenção, queda de energia, então aí, de repente, a programação hoje não vai ser muito musical não, tá? Até às 5 horas aqui a gente vai colocar, priorizar aqui o nosso bloco de comercial e também oportunizar você a concorrer ao sorteio. Então não adianta ficar brabo comigo, cadê a minha música, Emerson? Eu tenho medo de eu sair lá fora às 5 horas, tem alguém me esperando ali com uma ripa, né? Então, gente, ó, já vou avisar antes da gente perder a amizade que eu tô sorteando um kit churrasco pra você. É a compensação que eu vou te passar em contrapartida da música que talvez eu não consiga tocar, porque tem muitas participações aqui de churrasco, vários ouvintes participando, e aí o ouvinte aproveita pra pedir música também e acaba congestionando a playlist musical. Não dá pra atender todos os pedidos musicais, vou ficar devendo música aí, tá? Mas fica registrado o nosso abraço pra você que tá participando. Boa sorte aí no sorteio. E a partir de agora o dono da festa chegou, é, meu amigo. 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E agora eu vou fazer o quê? Vou colocar o roteiro em ordem porque a nossa próxima atração já é o nosso momento flashback.
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2: 4:22.

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3: 4:27. 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Fale com a Alessandra e a Raíssa. Já já tem momento flashback na programação. Aqui, ó, Emerson, tudo bem? Quero participar do sorteio do Kit Churrasco. Aqui é a Liliane Camargo de Souza. Aproveita e manda um abração aí para os filhos e também para o esposo, para vocês aí da rádio, todos aí na mesma sintonia. Valeu, Liliane, obrigado pela sintonia também. Boa sorte no nosso sorteio. Falando em sorteio, mais 2 minutos do WhatsApp liberado. Às 4:30 eu encerro as participações do sorteio do Kit Churrasco e vou organizar o sorteio, hein, gente? Então, mais 2 minutinhos aí pra escrever o nome ou gravar um áudio falando o nome e boa sorte!
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3: 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Turma, vai começar o momento flashback da programação, mas hoje eu não consigo me dar ao luxo de tocar aí 2 flashback, né? E ainda aí pra mensagem da Dona Maria e mais a música que a Dona Maria coloca para complementar a sua mensagem do momento de fé. Por motivo aí que a programação ela está bem recheada, com muito conteúdo gostoso, não é uma crítica, apenas uma análise, né? Muito conteúdo gostoso, várias mensagens convidando, né? Até tocou agora a música. Quem é essa que avança como aurora, né? Temível como um exército em ordem de batalha. Vai ser um verdadeiro exército de pessoas numa fé, numa devoção, vindo até Campos Novos. Então são muitos convites muito importantes, né, para as pessoas convidarem para que esse nosso turismo religioso cada ano seja maior do que o ano anterior. Então, obviamente, são muitas mensagens, vários comércios convidando, várias pessoas convidando. Então, por esse motivo, a nossa programação ela está bem completa. Então, aí a gente vai fazer apenas um flashback hoje, não vai dar para tocar os dois. E a mensagem da Dona Maria também, sem cunho musical hoje, para a gente conseguir organizar o programa junto ao útil ao agradável aqui na nossa programação. 4h31, vamos a ele então? Do momento que eu encerro as participações, gente. Acabou as participações, agora eu vou organizar o sorteio. Já já eu volto contando aí quem leva o kit churrasco pra casa hoje.
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0: Olá, boa tarde. Outubro, mês missionário. O mês missionário deste ano de 2026, promovido pelas Pontifícias Obras Missionárias, em comunhão com a Conferência Nacional dos Bispos do Brasil, foi inspirado pelo tema Um em Cristo Unidos na Missão e iluminado pelo lema bíblico Para que o mundo creia. Tema e lema foram escolhidos pelo Papa Leão XIV, recordando-nos que no centro da ação evangelizadora está o mistério da nossa união com Cristo. Esta missão confiada por Jesus Cristo aos discípulos nos convida primeiramente a termos corações reconciliados e desejosos de comunhão para que possamos levar a luz do Evangelho a todas as realidades do mundo. O mês missionário nos convida a formarmos uma rede viva de testemunho da fé cristã. O tema escolhido é um trecho do Evangelho de São João, que registra a prece sacerdotal de Jesus e que nos revela o sonho de Deus, o Pai Santo, expresso nas palavras do seu amado Filho, para que todos sejam um. Em sua oração, Jesus pede pela futura unidade dos seus discípulos e estende para quem acredita nele. E na sua oração sacerdotal, conforme o Evangelho de São João, ele diz: para que todos sejam um, como tu, Pai, estás em mim e eu em ti, para que o mundo creia. O tema central é que a unidade e o amor fraterno são as únicas provas visíveis da verdadeira fé cristã. O motivo do pedido de Jesus ao Pai é muito claro: para que todos sejam um.
1: Hora certa. 4:38.

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4: Legal, família Cultura, 4:44. E agora, nossa próxima atração já é reta final, o nosso Top Hits.
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4: 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E agora vamos à hora da verdade. Tivemos 289 participações. Beliscamos, né? Quase 300 participações aí. Demonstra que ainda tem ouvinte raiz, né? Que gosta de churrasco, né? Mas barbaridade, né? Agora ser um né bem do gaúcho de Porto Alegre, né? Você gosta de churrasco, né? Foi sem ingressar e o escapuliu! Escapuliu! Obrigado a todos que participaram, mas o nosso sorteador online já tem o seu favorito. Ou a sua favorita. Nosso sorteador online chamou por o time das meninas. Paula Bolsi Petri! Então, Paula, se quiser retirar ainda hoje, até às 5 horas tem atendimento aqui na nossa recepção. Traz um documento com foto para fazer o cara crachar, beleza? Ou então amanhã das 8 ao meio-dia, passa aí na emissora com documento com foto, retira aqui a autorização. Com a autorização em mãos, é só ir lá no Super Lucas, apresenta lá nos caixas lá, que ele já encaminha pro setor responsável e tá garantido o seu churras. Obrigado a todos que participaram, quem ganhou não fica tite não, gente, porque esse é o nosso show da alegria, a programação que dá mais prêmios pra você. Talvez não foi hoje seu dia de sorte, mas pode ter certeza, toda segunda-feira tem sorteio de rodízio de pizza pra você e um acompanhante. Toda quinta-feira tem sorteio de R$200 vale compras e toda sexta-feira tem sorteio de kit churrasco. Então, uma hora ou outra, a sorte vai sorrir pra você. Pode ficar tranquilo.
2: 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Cultura. 4 e

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5: Agora 6 minutos faltando aqui para as 5 horas da tarde. 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Vamos fechando aqui nossa programação de hoje. Lembrando que quem levou o kit churrasco para casa hoje foi a Paula Bolsi Petri. Abraço aí a todos que participaram. A última de hoje, pra gente ficar, eu fiquei devendo uma música pro Felipe Kemen, pro Adolfo Pasquale. Obrigado pela paciência, Felipe, em esperar até agora. É a primeira música que eu vou tocar desde que você pediu, né? Então a gente não tocou outra antes, porque a programação não tava dando tempo mesmo. Só entrou ali um momento flashback, momento de fé, que é um programa característico. Mas em tempo, sempre que possível, a gente atende as participações aí dos ouvintes, tá? Obrigado pela paciência, é sempre importante ouvinte ter paciência aí, ele esperou, tava aguardando e agora sim, em tempo, eu consigo tocar a música do nosso amiguinho. Valeu, turma, amanhã, 8 horas da manhã, estarei de volta aqui na nossa programação, espero por vocês, um forte abraço. Continue ligado, a seguir tá chegando ele, nosso amigão Gerson Page, com o programa Galpão Distância e o melhor da música gaúcha no seu rádio. Tchau, tchau.
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1: 4:58.

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4: Então, buenas, 5:06, 19 graus é a temperatura. Ensolarado o tempo em Campos Novos, tempo lindo. Isso. E estamos de volta aqui, feliz da vida, porque você já está com a gente, já está participando aqui do nosso programa, o nosso Galpão de Estância que está começando aqui na Cultura. Cumprimentamos a você, né, que está chegando neste momento, a você que estava na boa companhia do Emerson Reiser, no show da alegria, vai continuar com a gente. Alegria eu garanto para você através dos gaitaços até às 18:30 aqui na 93.9.
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4: Então, gente, olha, boa tarde aí para você que vai participar de um jeito ou de outro aqui do nosso programa, especialmente pelo WhatsApp 984-03-4327. 6:30, te aguardo aqui, isso mesmo. A você que está na boleia aí do seu caminhão, está trafegando aí pelas BRs 282, 470, pessoal lá da 153, 116, as SCs, né? O nosso carinho, a moçada toda aí, né? Você que está trabalhando e também nos prestigiando com a audiência, obrigado. E a você que está encerrando o expediente de hoje, da semana, quem sabe. Nosso carinho aqui da Cultura. E meu amigo ex-prefeito Gilmar Marco Pereira, que está visitando a mamãe, mas está com a gente, ligado aqui no nosso programa, né, ex-prefeito? Um abração pro amigo Gilmar.
5: Boa tarde, meu amigo Gerson Page, Marco, ex-prefeito.
4: Beleza, Marco.
5: Passando aí para desejar um bom final de semana a todos.
4: Bem
5: fazendo uma
4: aí,
5: visitinha na dona Angélica.
4: Coisa boa, né? Um beijão, dona Angélica.
5: Sempre acompanhando aí a programação.
4: Obrigado.
5: A cuidadora, Daiane, filhão, Joaquinzinho, que tá junto acompanhando. Tamo aqui. Um forte abraço, com Deus.
4: Outro
5: obrigado
4: abraço.
5: Aí, meu amigo, pelo carinho de sempre.
4: Amém, um grande abraço aí pra você, um beijão aí pra dona Angélica e pra toda a família, nosso carinho aqui da Cultura. 5:09 é a Cultura começando os nossos gaitaços dessa tarde.

0: 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Cultura.
1: 5:13.
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Nosso amigo Adilton. Oi, Adilton, isso mesmo. Um abraço, Adilton. Ele tá mandando um alôzão aí pra dona Carmen, que também estão ligados com a gente. Estão tomando mate lá e ouvindo o nosso programa. A tia Carmen. Isso, desculpa. Valeu, um abração pra todos. Lá no Santo Antônio. Vamos trazendo os monarcas, então. Recomeço, 5:20.

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1: Hora certa.
2: 5:30.
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17: Simbora, né, moçada? Agora 5:37, 5:37. Meu boa tarde aí pra você que está chegando agora, né, meu amigo Andrei? Um abração pra você, bom mate no final de tarde aí. Opa! Oh, minha amiga Odila Bortoli, lá da. Bem pertinho da Marina, lá no Santo Antônio, Abdom Batista. Tá ligadaça com a gente aqui também no nosso programa. Boa tarde. Quero mandar um alôzão pros nossos amigos da Ervateira Mazuti, o nosso amigo Everton, tá abastecendo a nossa cidade, erva fresquinha, fresquinha. Valeu, Everton, um abraço para você, bom trabalho aí, meu amigo. 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Vamos trazendo Encilhas, música linda aqui do Chiquito e grupo Bordoneio.

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1: 5:41.
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Vamos que vamos, né? Vamos trazendo mais gaitaço aqui pra você. Aí quero mandar um abraço pro meu amigo Paulo Visonar. Opa, Paulo tá retornando lá do sítio. Tá de Erval Velho, tá voltando pra casa. Isso, e tá nos trazendo de carona. Um abraço, meu amigo Paulo Visonar. Um abração pra toda a família Visonar. Obrigado a todos pela companhia com a gente aqui. 8 minutinhos nos separando das 18 horas. Daqui a pouquinho, às 18, tem Padre Joel Ferrari e o nosso momento de reflexão, a hora

0: Hora certa.
1: 5:58.
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1: Boa tarde a todos vocês, estimados ouvintes, saúde e paz. Ontem iniciamos o mês de outubro, mês missionário, mês do Santo Rosário, mês em que celebraremos o dia de Nossa Senhora Aparecida, padroeira do Brasil. A história de Nossa Senhora Aparecida começou em 1717, quando o conde Dom Pedro de Almeida estava visitando a região de Guaratinguetá. Era o mês de outubro. E então, três pescadores da região, João Alves, Felipe Pedroso e Domingos Garcia, foram incumbidos de providenciar peixes para preparar um banquete para o conde. Por inúmeras vezes lançaram as redes sem nada pescar, até que apanharam uma imagem quebrada de Nossa Senhora da Conceição. Primeiro pescaram o corpo e em seguida a cabeça da imagem. Tomados de surpresa, recolheram no barco os dois pedaços da imagem e lançaram novamente as redes. O espanto e a alegria tomaram conta dos três pescadores, pois apanharam uma quantidade abundante de peixes. Eles não tiveram dúvida de que Nossa Senhora da Conceição, aparecida entre as redes, havia providenciado todo aquele pescado. Antes de levarem os peixes para o banquete do conde, entregaram os dois pedaços da imagem a Silvana da Rocha Alves, esposa de Domingos, irmã de Felipe e mãe de João. Ela uniu as duas partes da imagem com cera e a colocou num pequeno altar na casa da família, agradecendo a Nossa Senhora a graça da pesca abundante. Nascia ali uma devoção, reunindo todos os sábados os moradores da região para rezarem o terço e cantarem a ladainha da Virgem Maria. Mais de 300 anos depois, de norte a sul de nosso país, as comunidades realizam as mais variadas manifestações de amor e fé para com esta mãe tão próxima de seu povo. Em ação de graças pelas inúmeras manifestações de Nossa Senhora Aparecida e pedindo a graça de uma igreja e de comunidades comprometidas na fé, na oração e na acolhida, rezemos. Ave Maria, cheia de graça, o Senhor é convosco, bendita sois vós entre as mulheres e bendito é o fruto do vosso ventre, Jesus. Santa Maria, Mãe de Deus, rogai por nós, pecadores, agora e na hora de nossa morte. Amém. Deus nosso Pai, que em São João Batista Scalabrini nos destes um servo fiel, concedei-nos a graça de viver a vocação a que nos chamais, por nosso Senhor Jesus Cristo, vosso Filho, na unidade do Espírito Santo. Amém. E por intercessão dos santos anjos da guarda, cuja memória celebramos hoje, de Nossa Senhora Aparecida e de São João Batista Scalabrini, abençoe-vos o Deus Todo-Poderoso, Pai e Filho e Espírito Santo. Amém. Bom final de tarde a todos. Fiquem em paz. Tchau.

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0: 18h14, agora 18h14, o nosso programa Galpão de Estância continuando. E o meu amigo Ayrton tá me pedindo uma moda aqui que nós vamos trazer já já aqui na programação da Cultura. Tá bom, Ayrton? Abração pro amigo. Obrigado, pessoal, lá de Anitta Garibaldi com a gente.
1: Boa tarde, tudo bem?
0: Tudo.
1: Aqui vem Anitta Garibaldi, a Marisa Toldo.
0: Oi, Marisa.
1: Eu gostaria de ouvir uma música com os filhos do Rio Grande, as flores do meu jardim, e oferecer para todo o pessoal que estão na escuta, para meus tios, para meus pais, para meus filhos, para todo mundo.
0: Obrigado, minha amiga.
1: E para Anice e o Barbicha.
0: Um abraço para vocês. Tá bom, obrigado aí pela companhia, pela audiência, nossos queridos amigos e amigas do querido município de Anitta Garibaldi. 18h15, né? 18h15, daqui a pouquinho mais, temos a oração do Santo Terço, a programação religiosa aqui da Cultura.

0: Hora certa. Cultura.
1: 6:21.
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0: Boa noite, ouvintes da Rádio Cultura. Iniciamos a oração do Santo Terço ao vivo nesta sexta-feira, meditando os mistérios dolorosos. Rezamos em nome do Pai, do Filho, do Espírito Santo. Amém. Você pode enviar a sua mensagem, seu pedido de oração através de mensagem de texto ou mensagem de voz através do WhatsApp 84 03 43 27. E para rezar uma dezena da oração do Santo Terço, aguardamos também a sua ligação pelo telefone 3541 0391. Nós rezamos pela paz no mundo, pela conversão dos pecadores, pelas crianças, jovens e idosos, pelos enfermos, pelos padres e religiosos, pelas vocações, pela Igreja e pelo Papa Leão XIV.
1: Creio em Deus, Pai Todo-Poderoso, Criador do céu e da terra, e em Jesus Cristo, seu único Filho, nosso Senhor, que foi concebido pelo poder do Espírito Santo, nasceu da Virgem Maria, padeceu sob Pôncio Pilato, foi crucificado, morto e sepultado, desceu à mansão dos mortos, ressuscitou ao terceiro dia, subiu ao céu, está sentado à direita de Deus Pai Todo-Poderoso, donde há de vir a julgar os vivos e os mortos. Creio no Espírito Santo, na Santa Igreja Católica, na comunhão dos santos, na remissão dos pecados, na ressurreição da carne, na vida eterna. Amém.
0: Pai nosso que estais no céu, santificado seja o vosso nome. Venha a nós o vosso reino, seja feita a vossa vontade, assim na terra como no céu.
1: O pão nosso de cada dia nos dai hoje, perdoai as nossas ofensas, assim como nós perdoamos a quem nos tem ofendido. E não nos deixeis cair em tentação, mas livrai-nos do mal. Amém.
0: O anjo do Senhor anunciou a Maria.
1: E ela concebeu do Espírito Santo.
0: Ave Maria, cheia de graça, o Senhor é convosco, bendita sois vós entre as mulheres, e bendito é o fruto do vosso ventre, Jesus.
1: Santa Maria, Mãe de Deus, rogai por nós, pecadores, agora e na hora de nossa morte. Amém.
0: Eis aqui a serva do Senhor.
1: Faça em mim segundo a sua palavra.
0: Ave Maria, cheia de graça, o Senhor é convosco. Bendita sois vós entre as mulheres, e bendito é o fruto do vosso ventre, Jesus.
1: Santa Maria, Mãe de Deus, rogai por nós, pecadores, agora e na hora de nossa morte. Amém.
0: E o Verbo Divino se fez carne
1: e habitou entre nós.
0: Ave Maria, cheia de graça, o Senhor é convosco. Bendita sois vós entre as mulheres, e bendito é o fruto do vosso ventre, Jesus.
1: Santa Maria, Mãe de Deus, rogai por nós, pecadores, agora e na hora de nossa morte. Amém.
0: O telefone 3541 0391 está liberado aí para você participar e rezar a primeira dezena da oração do Santo Terço. Rezamos com o seu João e a dona Selma, que estão também acompanhando a oração do Santo Terço.
2: Boa noite, Zé.
0: Boa noite.
2: Aqui nós estamos aqui na Santa Ana, eu e a Selma, rezando o terço. Agradecer por graça alcançada, pela saúde de todos meus filhos, nora, neto, bisneto, e de quem estiver escutando o terço, todos meus vizinhos, e para vocês aí da rádio, tudo é bom.
0: O Valdecir de Abdão Batista também reza conosco, ele está rezando por todos que estão fazendo o tratamento contra o câncer, reza pela esposa, pela família, por todos que estão rezando o terço com a gente. Que o menino Jesus abençoe a todos. A Terezinha também reza o terço de hoje por ela, pela família e especialmente pelos anjos, arcanjos. Quem reza com a gente também lá de Monte Carlo, a Dalíria.
3: Boa noite, Gelson. Quem fala é a Dalíria de Monte Carlo. Quero rezar dizendo esse terço pro meu companheiro, esposo, João Paulo, que está de aniversário amanhã. Desejando muitos anos de vida, muitas felicidades. Que Nossa Senhora Aparecida cubra ele com seu manto sagrado.
0: Quem está rezando conosco, a primeira dezena de hoje. Alô, boa noite.
4: Boa noite, é Sandra.
0: Oi, Sandra. Pode colocar as suas intenções.
4: Eu quero rezar, Sandra, por toda a minha família, meus familiares, pela saúde e paz, que estamos todos reunidos, e por todos nós que estamos rezando o terço, pelos doentes.
1: No primeiro mistério doloroso, contemplamos a agonia de Jesus no Jardim das Oliveiras. Pai nosso que estais no céu, santificado seja o vosso nome. Venha a nós o vosso reino, seja feita a vossa vontade, assim na terra como no céu.
4: O pão nosso de cada dia nos dai hoje, perdoai nossas ofensas, assim como nós perdoamos a quem nos ter ofendido, e não deixai cair em tentação, mas livrai-nos do mal.
1: Ave Maria, cheia de graça, o Senhor é convosco, bendita sois vós entre as mulheres, e bendito é o fruto do vosso ventre, Jesus.
4: Santa Maria, Mãe de Deus, rogai por nós, pecadores, agora e na hora de nossa morte. Amém.
1: Ave Maria, cheia de graça, o Senhor é convosco, bendita sois vós entre as mulheres, e bendito é o fruto do vosso ventre, Jesus.
4: Santa Maria, Mãe de Deus, rogai por nós, pecadores, agora e na hora de nossa morte. Amém.
1: Ave Maria, cheia de graça, o Senhor é convosco, bendita sois vós entre as mulheres, e bendito é o fruto do vosso ventre, Jesus.
4: Santa Maria, Mãe de Deus, rogai por nós, pecadores, agora e na hora de nossa morte. Amém.
1: Ave Maria, cheia de graça, o Senhor é convosco, bendita sois vós entre as mulheres, e bendito é o fruto do vosso ventre, Jesus.
4: Santa Maria, Mãe de Deus, rogai por nós, pecadores, agora e na hora de nossa morte. Amém.
1: Ave Maria, cheia de graça, Senhor convosco, bendita sois vós entre as mulheres, e bendito é o fruto do vosso ventre, Jesus.
4: Santa Maria, Mãe de Deus, rogai por nós, pecadores, agora e na hora de nossa morte. Amém.
1: Ave Maria, cheia de graça, Senhor convosco, bendita sois vós entre as mulheres, e bendito é o fruto do vosso ventre, Jesus.
4: Santa Maria, Mãe de Deus, rogai por nós, pecadores, agora e na hora de nossa morte. Amém.
1: Ave Maria, cheia de graça, Senhor convosco, bendita sois vós entre as mulheres, e bendito é o fruto do vosso ventre, Jesus.
4: Santa Maria, Mãe de Deus, rogai por nós, pecadores, agora e na hora de nossa morte. Amém.
1: Ave Maria, cheia de graça, Senhor convosco, bendita sois vós entre as mulheres, e bendito é o fruto do vosso ventre, Jesus.
4: Santa Maria, Mãe de Deus, rogai por nós, pecadores, agora e na hora de nossa morte. Amém.
1: Ave Maria, cheia de graça, Senhor convosco, bendita sois vós entre as mulheres, e bendito é o fruto do vosso ventre, Jesus.
4: Santa Maria, Mãe de Deus, rogai por nós, pecadores, agora e na hora de nossa morte. Amém.
1: Ave Maria, cheia de graça, Senhor é convosco, bendita sois vós entre as mulheres, e bendito é o fruto do vosso ventre, Jesus.
4: Santa Maria, Mãe de Deus, rogai por nós, pecadores, agora e na hora de nossa morte. Amém.
1: Glória ao Pai, ao Filho e ao Espírito Santo.
4: Como era no princípio, agora e sempre. Amém.
1: Ó meu bom Jesus,
4: perdoai, livrai-nos do fogo do inferno, levai as almas todas para o céu e socorri principalmente os que mais precisarem da vossa misericórdia. Amém.
1: Nossa Senhora Aparecida,
4: rogai por nós.
1: Obrigado, Sandra, por rezar conosco. Tenha uma boa noite. Que Deus te abençoe.
4: A todos nós. Amém.
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0: Telefone liberado para você rezar a próxima dezena da oração do Santo Terço. A Sirlei Gonçalves reza o terço com a gente. Boa noite. Gonçalves.

0: Primeiramente, eu quero agradecer a Nossa Senhora Aparecida e todos os santos por uma semana maravilhosa que tivemos, pela vida, pela saúde, por esse novo mês. Quero pedir proteção para mim, para o meu filho, para toda a minha família, para todos os doentes acamados e para todos que vão caminhar conosco nessa Romaria, que seja abençoada por Nossa Senhora Aparecida, que ela nos dê saúde, amor e paz. E nos...
1: Boa noite, aqui é Beloni, gostaria de oração para mim, para minha saúde, para a saúde dos meus filhos, do meu marido, da minha mãe, do meu pai, do meu irmão, dos meus irmãos, minhas irmãs, sobrinhos, sobrinhos, cunhado, para todos que precisam de oração.
2: Boa noite, Gerson, tudo bem? Aqui é a Marilene, da Fazenda Aparecidinha Mônica. Eu estou acompanhando e ajudando o Rosário Terço. Quero pedir para Nossa Senhora Aparecida uma graça. Por uma graça para Nossa Senhora Aparecida, para mim melhorar bem do meu braço. E quero rezar pela minha família. Quero rezar para que Deus abençoe Nossa Senhora, que dê uma boa eleição e que corra tudo em paz. E que Deus abençoe, que ponha o que for melhor para nós, para o nosso Brasil. Um abraço para vocês aí e rezo por vocês também.
3: Tá bem, quem está rezando conosco é a Elisete Rosa de Jesus, ela reza pelos anjos, que eles nos abençoem sempre, em especial por todos os seus familiares. Também a Solange Rosa reza conosco, boa noite.
4: Boa noite, aqui é a Solange da Chácara do Recanto dos Tropeiros. Hoje estamos rezando o Santo Terço, agradecendo pela saúde da minha mãe, Helena Maria de Oliveira. E rezando pelas, pedindo que os anjos de guarda protejam minhas netas, a Milena, a Sofia, a Isabela e os meus filhos, toda a minha família. E para vocês da rádio. Que Deus abençoe nossa noite.
3: O Wilson Padilha, lá da Imaculada, Celso Ramos, reza agradecendo a Deus e a Nossa Senhora por mais um ano de vida amanhã. Rezamos também com a Ivonete Serena. Ela, a Ivonete Serena, lá do Rio Leão, Erval Velho, ela pede oração pela família, pelo seu marido e os filhos, e pelo seu pai e sua mãe. No telefone, quem está para rezar a segunda dezena, boa noite. Acabou caindo a ligação, né? A pessoa pode retornar a ligação, ou então você ligue no 35410391 para rezar esta segunda dezena da oração do Santo Terço conosco.
5: No segundo mistério doloroso, contemplamos a flagelação de Jesus. Pai nosso que estais no céu, santificado seja o vosso nome. Venha a nós o vosso reino, seja feita a vossa vontade, assim na terra como no céu.
3: O pão nosso de cada dia nos dai hoje, perdoai-nos as nossas ofensas, assim como nós perdoamos a quem nos tem ofendido, e não nos deixeis cair em tentação, mas livrai-nos do mal. Amém.
5: Ave Maria, cheia de graça, Senhor é convosco, bendita sois vós entre as mulheres, e bendito é o fruto do vosso ventre, Jesus.
3: Santa Maria, Mãe de Deus, rogai por nós, pecadores, agora e na hora de nossa morte. Amém.
5: Ave Maria, cheia de graça, Senhor é convosco, bendita sois vós entre as mulheres, e bendito é o fruto do vosso ventre, Jesus.
3: Santa Maria, Mãe de Deus, rogai por nós, pecadores, agora e na hora de nossa morte. Amém.
5: Ave Maria, cheia de graça, Senhor é convosco, bendita sois vós entre as mulheres, e bendito é o fruto do vosso ventre, Jesus.
3: Santa Maria, Mãe de Deus, rogai por nós, pecadores, agora e na hora de nossa morte. Amém.
5: Ave Maria, cheia de graça, Senhor é convosco, bendita sois vós entre as mulheres, e bendito é o fruto do vosso ventre, Jesus.
3: Santa Maria, Mãe de Deus, rogai por nós, pecadores, agora e na hora de nossa morte. Amém.
5: Ave Maria, cheia de graça, Senhor é convosco, bendita sois vós entre as mulheres, e bendito é o fruto do vosso ventre, Jesus.
3: Santa Maria, Mãe de Deus, rogai por nós, pecadores, agora e na hora de nossa morte. Amém.
5: Ave Maria, cheia de graça, Senhor é convosco, bendita sois vós entre as mulheres, e bendito é o fruto do vosso ventre, Jesus.
3: Santa Maria, Mãe de Deus, rogai por nós, pecadores, agora e na hora de nossa morte. Amém.
5: Ave Maria, cheia de graça, Senhor é convosco, bendita sois vós entre as mulheres, e bendito é o fruto do vosso ventre, Jesus.
3: Santa Maria, Mãe de Deus, rogai por nós, pecadores, agora e na hora de nossa morte. Amém.
5: Ave Maria, cheia de graça, Senhor é convosco, bendita sois vós entre as mulheres e bendito é o fruto do vosso ventre, Jesus.
3: Santa Maria, Mãe de Deus, rogai por nós, pecadores, agora e na hora de nossa morte. Amém.
5: Ave Maria, cheia de graça, Senhor é convosco, bendita sois vós entre as mulheres e bendito é o fruto do vosso ventre, Jesus.
3: Santa Maria, Mãe de Deus, rogai por nós, pecadores, agora e na hora de nossa morte. Amém.
5: Ave Maria, cheia de graça, Senhor é convosco, bendita sois vós entre as mulheres e bendito é o fruto do vosso ventre, Jesus.
3: Santa Maria, Mãe de Deus, rogai por nós, pecadores, agora e na hora de nossa morte. Amém.
5: Glória ao Pai, ao Filho e ao Espírito Santo.
3: Como era no princípio, agora e sempre. Amém.
5: Ó meu bom Jesus,
3: perdoai-nos, livrai-nos do fogo do inferno, levai as almas todas para o céu e socorrei principalmente as que mais precisarem da vossa misericórdia. Amém.
5: Nossa Senhora Aparecida,
3: rogai por nós.

0: telefone está liberado para você rezar a terceira dezena da oração do Santo Terço. É só ligar 3541-0391. A Roseli Rossi está com a gente aqui também na oração do Santo Terço, né, Roseli? Boa noite.
1: Boa noite, Gerson. Boa noite, ouvintes da oração do Santo Terço. Peço oração por toda a organização da Romaria de Nossa Senhora Aparecida e por todos os romeiros que já estão aqui no Santuário Aparecida para a saída da primeira noite do novenário, daqui a pouco às 19 horas, Gerson. Que todos sejam abençoados por Nossa Senhora Aparecida. E para aqueles que não conseguem vir presencialmente por razões de dificuldade de saúde ou de falta de mobilidade, convido a todos a acompanharem a transmissão do novenário dedicado a Nossa Senhora Aparecida pelas redes sociais da Rádio Cultura, aí mesmo no Facebook, onde é transmitido o Santo Terço, e também pela página da Rádio da Paróquia João Batista, poderão acompanhar as transmissões do novenário com a missa e a bênção, e assim fazer os 9 dias de preparação para o dia da nossa padroeira, não é? Dia 12 de outubro. Boa noite, Gerson. Boa noite a todos os ouvintes, pedindo então oração no Santo Terço.
0: Também reza conosco a Marlene Massarolo. Ela pede oração para o tio Vitorino Camassola, falecido hoje. Que Deus conforte a família e que tenha um bom lugar para ele. A Mari, lá de Capinzal, também reza o terço pela família e por todas as pessoas que precisam de oração. A Ivonete Serena, também lá do Rio Leão, está rezando conosco. Ela pede oração pela família, pelos. E também pela seu pai e sua mãe. O Carlos Antônio Bula, de Monte Alegre, Erval Velho, reza conosco. Boa noite.
2: Boa noite, Gerson, equipe do Santo Terço. Quero rezar o terço hoje em ação de graças pela recuperação da minha esposa Regiane. Quero rezar pela minha mãe, Dona Luísa, pela Cleusa Martinelli, que é a cuidadora da mãe, e por todas as pessoas que se encontram acamadas. Obrigado, uma boa noite a todos.
0: O Jorge Duarte, também de Erval Velho, da Maragata, lhe pede oração pela família, em especial pela saúde da sua filha Lohana. E quem está no telefone para rezar conosco? Boa noite.
3: Boa noite.
0: Eu falo com quem?
3: Natalina da Fonseca, que é de Vargem.
0: Natalina, você pode colocar as suas intenções para a oração do Santo Terço?
3: Pedindo aos santos anjos que cuide de todos os membros da minha família, aliás, continue, né, cuidando, uhum. E também em ação de graças por todas as graças já recebidas.
4: No terceiro mistério doloroso, contemplamos a coroação de espinhos de Jesus. Pai nosso que estais no céu, santificado seja o vosso nome, venha a nós o vosso reino, seja feita a vossa vontade, assim na terra como no céu.
3: O pão nosso de cada dia nos dai hoje, perdoai as nossas ofensas, assim como nós perdoamos a quem nos tem ofendido. E não nos deixeis cair em tentação, mas livrai-nos do mal.
4: Ave Maria, cheia de graça, Senhor é convosco, bendita sois vós entre as mulheres, e bendito é o fruto do vosso ventre, Jesus.
3: Santa Maria, Mãe de Deus, rogai por nós, pecadores, agora e na hora de nossa morte. Amém.
4: Ave Maria, cheia de graça, Senhor é convosco, bendita sois vós entre as mulheres, e bendito é o fruto do vosso ventre, Jesus.
3: Santa Maria, Mãe de Deus, rogai por nós, pecadores, agora e na hora de nossa morte. Amém.
4: Ave Maria, cheia de graça, Senhor é convosco, bendita sois vós entre as mulheres, e bendito é o fruto do vosso ventre, Jesus.
3: Santa Maria, Mãe de Deus, rogai por nós, pecadores, agora e na hora de nossa morte. Amém.
4: Ave Maria, cheia de graça, Senhor é convosco, bendita sois vós entre as mulheres, e bendito é o fruto do vosso ventre, Jesus.
3: Santa Maria, Mãe de Deus, rogai por nós, pecadores, agora e na hora de nossa morte. Amém.
4: Ave Maria, cheia de graça, Senhor é convosco, bendita sois vós entre as mulheres, e bendito é o fruto do vosso ventre, Jesus.
3: Santa Maria, Mãe de Deus, rogai por nós, pecadores, agora e na hora de nossa morte. Amém.
4: Ave Maria, cheia de graça, Senhor é convosco, bendita sois vós entre as mulheres, e bendito é o fruto do vosso ventre, Jesus.
3: Santa Maria, Mãe de Deus, rogai por nós, pecadores, agora e na hora de nossa morte. Amém.
4: Ave Maria, cheia de graça, Senhor é convosco, bendita sois vós entre as mulheres, e bendito é o fruto do vosso ventre, Jesus.
3: Santa Maria, Mãe de Deus, rogai por nós, pecadores, agora e na hora de nossa morte. Amém.
4: Ave Maria, cheia de graça, o Senhor é convosco. Bendita sois vós entre as mulheres e bendito é o fruto do vosso ventre, Jesus.
3: Santa Maria, Mãe de Deus, rogai por nós, pecadores, agora e na hora de nossa morte. Amém.
4: Ave Maria, cheia de graça, o Senhor é convosco. Bendita sois vós entre as mulheres e bendito é o fruto do vosso ventre, Jesus.
3: Santa Maria, Mãe de Deus, rogai por nós, pecadores, agora e na hora de nossa morte. Amém.
4: Ave Maria, cheia de graça, o Senhor é convosco. Bendita sois vós entre as mulheres e bendito é o fruto do vosso ventre, Jesus.
3: Santa Maria, Mãe de Deus, rogai por nós, pecadores, agora e na hora de nossa morte. Amém.
4: Glória ao Pai, ao Filho e ao Espírito Santo.
3: Como era no princípio, agora e sempre. Amém.
4: Ó meu bom Jesus,
3: perdoai-nos e livrai-nos do fogo do inferno. Levai as almas todas para o céu e socorrei principalmente as que mais precisarem da vossa misericórdia. Amém.
4: Nossa Senhora Aparecida,
3: rogai por nós.
4: Obrigada, Natalina, por rezar conosco. Tenha uma boa noite e que Deus te abençoe.
3: Eu que agradeço. Boa noite. Deus abençoe vocês também aí da rádio.
4: Amém.

0: Para você que quer rezar a quarta dezena da oração do Santo Terço, ligue 35410391. O Jair e a Terezinha Ozenbosque, eles pedem oração, rezam pelo sobrinho Alisson, que faleceu ontem, vítima de acidente automobilístico em Capinzal. Que Deus o tenha em um bom lugar. Também rezamos com a Mari de São Francisco. Ela reza o terço de hoje por todos os seus familiares, por nós aqui da Oração do Santo Terço e por todos que precisam de oração. A Terezinha dos Reis de Vargem pede oração pela família. O Adelir Coelho de Erval Velho está rezando o terço conosco. Ele reza por ele, pela sua saúde e pela saúde de todos os seus familiares. E quem está rezando conosco essa quarta dezena, boa noite.
1: Boa noite.
0: E quem está falando?
1: Marli aqui de São Francisco.
0: Oi, é Marli? Marli, boa noite. Marli,
1: boa noite.
0: Pode colocar as suas intenções para a oração do Santo Terço.
1: É pela toda a minha família, todos os membros da minha família.
0: Então rezamos.
2: No quarto mistério doloroso contemplamos Jesus que caminha até o Calvário carregando a cruz. Pai nosso que estais no céu, santificado seja o vosso nome. Venha a nós o vosso reino, seja feita a vossa vontade, assim na terra como no céu.
1: O pão nosso de cada dia nos dai hoje, perdoai as nossas ofensas, assim como nós perdoamos a quem nos tem ofendido. E não nos deixeis cair em tentação, mas livrai-nos do mal. Amém.
2: Ave Maria, cheia de graça, Senhor é convosco. Bendita sois vós entre as mulheres e bendito é o fruto do vosso ventre, Jesus.
1: Santa Maria, Mãe de Deus, rogai por nós, pecadores, agora e na hora de nossa morte. Amém.
2: Ave Maria, cheia de graça, Senhor é convosco. Bendita sois vós entre as mulheres e bendito é o fruto do vosso ventre, Jesus.
1: Santa Maria, Mãe de Deus, rogai por nós, pecadores, agora e na hora de nossa morte. Amém.
2: Ave Maria, cheia de graça, Senhor é convosco. Bendita sois vós entre as mulheres e bendito é o fruto do vosso ventre, Jesus.
1: Santa Maria, Mãe de Deus, rogai por nós, pecadores, agora e na hora de nossa morte. Amém.
2: Ave Maria, cheia de graça, Senhor é convosco. Bendita sois vós entre as mulheres e bendito é o fruto do vosso ventre, Jesus.
1: Santa Maria, Mãe de Deus, rogai por nós, pecadores, agora e na hora de nossa morte. Amém.
2: Ave Maria, cheia de graça, Senhor é convosco. Bendita sois vós entre as mulheres e bendito é o fruto do vosso ventre, Jesus.
1: Santa Maria, Mãe de Deus, rogai por nós, pecadores, agora e na hora de nossa morte. Amém.
2: Ave Maria, cheia de graça, Senhor é convosco. Bendita sois vós entre as mulheres e bendito é o fruto do vosso ventre, Jesus.
1: Santa Maria, Mãe de Deus, rogai por nós, pecadores, agora e na hora de nossa morte. Amém.
2: Ave Maria, cheia de graça, Senhor é convosco. Bendita sois vós entre as mulheres e bendito é o fruto do vosso ventre, Jesus.
1: Santa Maria, Mãe de Deus, rogai por nós, pecadores, agora e na hora de nossa morte. Amém.
2: Ave Maria, cheia de graça, Senhor é convosco. Bendita sois vós entre as mulheres e bendito é o fruto do vosso ventre, Jesus.
1: Santa Maria, Mãe de Deus, rogai por nós, pecadores, agora e na hora de nossa morte. Amém.
2: Ave Maria, cheia de graça, Senhor é convosco. Bendita sois vós entre as mulheres e bendito é o fruto do vosso ventre, Jesus.
1: Santa Maria, Mãe de Deus, rogai por nós, pecadores, agora e na hora de nossa morte. Amém.
2: Ave Maria, cheia de graça, Senhor é convosco. Bendita sois vós entre as mulheres e bendito é o fruto do vosso ventre, Jesus.
1: Santa Maria, Mãe de Deus, rogai por nós, pecadores, agora e na hora de nossa morte. Amém.
2: Glória ao Pai, ao Filho e ao Espírito Santo.
1: Como era no princípio, agora e sempre. Amém.
2: Ó meu bom Jesus,
1: perdoai, livrai do fogo do inferno, levai as almas todas para o céu e socorrei principalmente as que mais precisarem da vossa misericórdia. Amém.
2: Nossa Senhora Aparecida,
1: rogai por nós.
2: Obrigado, Marli, por rezar conosco. Tenha uma boa noite e que Deus te abençoe.
1: Boa noite e Deus abençoe vocês também.
2: Amém.
0: Para você rezar a última dezena da oração do Santo Terço de hoje conosco, ligue no 35410391. O Antônio Todo está rezando conosco lá de Anitta Garibaldi.
3: Essa oração para mim, pela minha família e para vocês. Foi atendida, agradeço. Que Deus, menino Jesus, Nossa Senhora Aparecida, ore por vocês, ore por nós e Santo Antônio ore por mim.
0: Também rezamos junto com o Gustavo Zortec, que está acompanhando a oração do Santo Terço, reza pela saúde de todos. Também rezando com a gente a Dionirce Camargo Alves Pereira, ela pede oração pela sua família, por todos os doentes do mundo inteiro. O Martinho Zanon está rezando o terço, ele reza por um tio que fez uma cirurgia e está se recuperando. E quem está rezando conosco essa última dezena, boa noite.
4: Boa noite.
0: É, quem está no telefone?
4: É Vilma Gustavo, Santa Rita Vange.
0: Vilma?
4: Isso.
0: Vilma, pode colocar as suas intenções para a oração do Santo Terço de hoje.
4: Quero rezar essa dezena pela em ação de graça, pela bênção de graça recebida, Nossa Senhora, ao Santo Anjo da Guarda. E pedindo uma graça especial na minha família que está precisando, né? Entregar nas mãos da Senhora todas as minhas necessidades, pelo doente e pela conversão dos pecadores.
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2: No quinto mistério doloroso, contemplamos Jesus que é crucificado e morre na cruz. Pai nosso que estais no céu, santificado seja o vosso nome. Venha a nós o vosso reino, seja feita a vossa vontade, assim na terra como no céu.
1: O pão nosso de cada dia nos dai hoje, perdoai as nossas ofensas, assim como nós perdoamos quem nos tem ofendido, e não nos deixeis cair em tentação, mas livrai-nos do mal. Amém.
2: Ave Maria, cheia de graça, Senhor é convosco, bendita sois vós entre as mulheres, e bendito é o fruto do vosso ventre, Jesus.
1: Santa Maria, Mãe de Deus, rogai por nós, pecadores, agora e na hora de nossa morte. Amém.
2: Ave Maria, cheia de graça, Senhor é convosco, bendita sois vós entre as mulheres, e bendito é o fruto do vosso ventre, Jesus.
1: Santa Maria, Mãe de Deus, rogai por nós, pecadores, agora e na hora de nossa morte. Amém.
2: Ave Maria, cheia de graça, Senhor é convosco, bendita sois vós entre as mulheres, e bendito é o fruto do vosso ventre, Jesus.
1: Santa Maria, Mãe de Deus, rogai por nós pecadores, agora e na hora de nossa morte. Amém.
2: Ave Maria, cheia de graça, Senhor é convosco, bendita sois vós entre as mulheres, e bendito é o fruto do vosso ventre, Jesus.
1: Santa Maria, Mãe de Deus, rogai por nós pecadores, agora e na hora de nossa morte. Amém.
2: Ave Maria, cheia de graça, Senhor é convosco, bendita sois vós entre as mulheres, e bendito é o fruto do vosso ventre, Jesus.
1: Santa Maria, Mãe de Deus, rogai por nós pecadores, agora e na hora de nossa morte. Amém.
2: Ave Maria, cheia de graça, Senhor é convosco, bendita sois vós entre as mulheres, e bendito é o fruto do vosso ventre, Jesus.
1: Santa Maria, Mãe de Deus, rogai por nós pecadores, agora e na hora de nossa morte. Amém.
2: Ave Maria, cheia de graça, Senhor é convosco, bendita sois vós entre as mulheres, e bendito é o fruto do vosso ventre, Jesus.
1: Santa Maria, Mãe de Deus, rogai por nós pecadores, agora e na hora de nossa morte. Amém.
2: Ave Maria, cheia de graça, Senhor é convosco, bendita sois vós entre as mulheres, e bendito é o fruto do vosso ventre, Jesus.
1: Santa Maria, Mãe de Deus, rogai por nós pecadores, agora e na hora de nossa morte. Amém.
2: Ave Maria, cheia de graça, Senhor é convosco, bendita sois vós entre as mulheres, e bendito é o fruto do vosso ventre, Jesus.
1: Santa Maria, Mãe de Deus, rogai por nós pecadores, agora e na hora de nossa morte. Amém.
2: Ave Maria, cheia de graça, Senhor é convosco, bendita sois vós entre as mulheres, e bendito é o fruto do vosso ventre, Jesus.
1: Santa Maria, Mãe de Deus, rogai por nós pecadores, agora e na hora de nossa morte. Amém.
2: Glória ao Pai, ao Filho e ao Espírito Santo.
1: Assim como era no princípio, agora e sempre. Amém.
2: Ó meu bom Jesus,
1: perdoai-nos, livrai-nos do fogo do inferno e levai as almas todos para o céu. E socorrei principalmente aquelas que mais precisarem da vossa misericórdia. Amém.
2: Nossa Senhora Aparecida,
1: rogai por nós.
2: Obrigado, Vilma, por rezar conosco. Tenha uma boa noite e que Deus te abençoe.
1: Amém. Obrigado a vocês. Boa noite.
2: Infinitas graças vos damos, soberana rainha, pelos benefícios que todos os dias recebemos de vossas mãos liberais. Dignai-vos agora e para sempre tomarmos debaixo de vosso poderoso amparo, e para mais vos agradecer, vos saudamos com uma salve, rainha.
0: Salve, salve rainha, mãe de misericórdia, vida, doçura, esperança, nossa salve. A vós bradamos, degredados filhos de Eva, a vós suspiramos gemendo e chorando neste vale de lágrimas. Eia, pois, advogada nossa, esses vossos olhos misericordiosos a nos volveis, e depois deste desterro mostrai-nos Jesus. Bendito é o fruto do vosso ventre, ó clemente, ó piedosa, ó doce sempre Virgem Maria.
2: Rogai por nós, Santa Mãe de Deus,
0: para que sejamos dignos das promessas de Cristo.
2: Quero agradecer a Sandra, a Natalina, a Marli, a Vilma, que rezaram conosco, e todos aqueles que acompanharam pela rádio o Santo Terço. Agora recebemos a benção episcopal do Dom Mário Marquês a todos os ouvintes da oração do Santo Terço. Boa noite.
5: Que Deus Todo-Poderoso, cheio de bondade e misericórdia, conceda paz, saúde, proteção e prosperidade para você, para seus familiares, para seus vizinhos. Que ele esteja atrás de vós para vos livrar de todo o mal, de toda a inveja, doença e discórdia. Que ele esteja dentro de vós para vos dirigir, ao vosso lado para vos acompanhar, em vossas orações para vos conservarem sempre na saúde do corpo e da alma. A bênção de Deus Todo-Poderoso, Pai, Filho e Espírito Santo, desça sobre cada um de vós e permaneça para sempre.

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0: E então, boa noite, né? 19:06, estamos de volta depois da oração do Santo Terço, agora com a programação musical aqui da Cultura e um sertanejão louco de bom preparado pra você até as 9 da noite.
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0: 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Valeu, aquele boa noite para você que vai participar aqui do nosso programa, vai nos ajudar a fazer uma programação super gostosa. Afinal de contas, hoje é sexta-feira, moçada. Boa noite. Boa noite, doutor Fernando Roberto Valmórbida. Tá ligadaço com a gente, doutor. Obrigado aí pela companhia, doutor Jean. Família toda, sejam bem-vindos. Pessoal das fazendas, né, Ipacaraí. Lá no Canhadão, Erval Velho, boa noite. Boa noite, pessoal da fazenda aí na estrada do Ibicuí. Sejam todos bem-vindos.

É justo que sejamos gratos a Deus. O dízimo é um sinal dessa gratidão. O primeiro sentimento necessário para oferecer o dízimo é, portanto, a nossa gratidão a Deus. Obrigado a você, dizimista, pelo seu exemplo de partilha com a comunidade, com a nossa igreja.

0: E então, 19 mais 18 minutos, 14 graus é a temperatura, caindo a temperatura, né? 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
0: Simbora, né, gente? Opa, quantos amigos e amigas ligados conosco aqui no nosso Noite Sertaneja. Boa noite pro Juvenil Serena, lá de Erval Velho. Tá pedindo uma música e oferecendo para todos que estão ouvindo o nosso programa, obrigado aí. Um abraço para a família toda. Antônio todo lá e Anitta Garibaldi, boa noite. Bem-vindo aí, amigão. O meu boa noite também vai para Elisete e o pessoal lá da chácara Recanto dos Tropeiros, ligados conosco aqui no nosso Noite Sertaneja. Sejam todos bem-vindos aí. Para você, especialmente aí, vamos trazendo mais sucesso aqui no nosso Noite Sertaneja.

0: Hora certa. 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
1: 7:30.
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Isso, vamos dar mais uma passadinha aqui, 19h32, nas ofertas, né? 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

0: 9h33 é o nosso Noite Sertaneja aqui na Cultura e hoje é sexta-feira, né? Boa noite aí pra você que de repente tá chegando neste momento aqui com a gente. Boa noite. Boa noite pra você que desde o comecinho aí no nosso programa desta sexta-feira. O Lennon Grassi tá com a gente lá de Celso Ramos.
1: Boa noite, Celso Ramos aqui, Lennon Lourenço Grassi.
0: Fala,
1: Lennon. Meus amigos do Interrios, meu amigo Arri Ferrari, meu amigo Padilha, estão aí, meu amigo Chiquinho também, né? Estão na escuta lá no seu programa aí. Alguma boa,
0: obrigado.
1: Toninho Tinoco, saudoso Toninho Tinoco. Chico Mineiro aí, tá bom, Jairz?
0: Fundo do
1: sou
0: baú.
1: Sou fã do teu programa, cara, sou teu fã.
0: Obrigado, você é meu amigo.
1: Tô aí, escutando na Rádio Cultura. Um abraço meus amigos do Interrios, o Arri Ferrari, o meu amigo Padilha e meu amigo Chiquinho aí. Um abraço, Jairz.
0: Outro abraço, amigão. Seja sempre bem-vindo aqui no programa. Quero mandar um abração pro Laucir Paulo Maziero. O Laucir tá me pedindo uma música aqui, essa música é da música gaúcha, agora é só sertanejo aí, Laucir. Mas vou trazer um sertanejão bem bom aí pra gente ouvir. Tá bom? Um abraço, meu amigão. Essa música até às 6h30 a gente roda ela, mas agora é só sertaneja. Um abração aí pro amigo. O Juarez tá com a gente também. Ô, Juarez, tá pedindo um Teodoro e Sampaio. Obrigado aí, meu amigão.
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0: Hora certa. Cultura.
1: 7:43.
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Valeu, moçada, vamos seguindo aqui mais uma vez, um abraço pro Laucir, que tá ligadaço com a gente, né, Laucir? Daqui a pouco eu trago mais uma vez aqui os nossos amigos aqui, o Mato Grosso e Matias, tá bom, meu amigão? Um abraço aí pra você. Quero mandar um alôzão lá pro nosso amigo, o Rodrigo tá ligado com a gente também aqui no nosso Noite Sertaneja. Meu amigo Careca, boa noite aí, amigão, seja bem-vindo, um abraço aqui do programa. Isso, não sei se tá trabalhando, tá no trabalho, tá no trecho, bom trabalho aí pro amigo, obrigado aí pela parceria com a gente aqui no nosso Noite Sertaneja. Quero mandar um alôzão pro quem tá com a gente aqui também, lá de Anitta Garibaldi, a Terezinha. Ela tá pedindo uma moda aqui, oferecendo pro pessoal lá da Celeste, que ela tá trabalhando e ouvindo a gente lá em Anitta Garibaldi. Boa noite, Laura. Laura Tramontin também tá ouvindo o nosso Noite Sertaneja. Agradeço aí de coração. Obrigado. Vamos trazer

0: Hora certa.
1: 7:56.
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0: Um minutinho nos separando das 20 horas. Ademar Carabolante com a gente aqui no programa. Alô, São Pedro.
2: Oi, Tejas. Ademar Carabolante.
0: Beleza, amigão.
2: Aquela música ali do milionário Zé Rico aí, né? Pra nós escutar.
0: Com certeza.
2: Estrada da Vida. Esse ali pro meu compadre Ademir Ostirola, o Nene. Tá se recuperando, homem velho, de uma cirurgia e tá em casa.
0: Opa.
2: Escutando o teu programa, você tá acordado, ligado, bem a página da cama.
0: Quanta gente se recuperando de cirurgia, né?
2: Por atendido ali, eu agradeço.
0: Beleza.
2: Você pra todo que tá escutando o programa nessa noite, né?
0: Obrigado, Ademar.
2: Um abraço. Um bom trabalho aí.
0: Um abração, pra todos os nossos amigos aí do grupo da nossa querida Santa Bárbara, né? Abração pro Cássio. O Cássio da dupla aí, ó. Isso. Que fazem a felicidade da gente aí, né? Isso. Nos fazem rir muito. Tio e sobrinho, né? O tio da dupla, tio e sobrinho. Abraço, Cássio Faxi. Tá ligado com a gente aí, com certeza, no programa. Vamos atendendo aqui minha amiga Erminda Machado. Alô, Gerassu, Erminda, boa noite.
3: Opa. Boa noite, Gerson.
0: Opa.
3: E o seguinte, eu queria pedir aqui é o senhor Anacleto Lucas de Mello, também de Gerassu.
0: É o esposo.
3: Eu queria pedir aquela música que é com o Amado Batista, ela é do Walter Bassos. Eu não sei bem certo, mas fala, acho que é o Castelo de Sonhos, viu?
0: Deve ser, né? Mas vamos providenciar então.
3: Veja aí, se puder me atender, viu? Eu agradeço, viu?
0: Eu que agradeço, Anacleto.
3: Um abraço, Gerson. Tudo de bom.
0: Outro abraço aí, um abraço pra esposa, a dona a Erminda, que tá ligado aqui. O perfil do WhatsApp aqui é da Erminda, né? Por isso que eu falei Erminda. Mas é a esposa do nosso amigo Anacleto. Valeu, Anacleto. Já vamos providenciar. Vamos lá pro Oestão de Santa Catarina, lá no oeste de Santa Catarina. Isso, da nossa região lá em Vargem Bonita, tá lá o nosso amigo Gilberto. Oi, Gilberto, boa noite. Oi, aí, amigão.
4: Boa noite, Gerson.
0: Boa noite, amigo.
4: É o Gilberto.
0: Bem-vindo, amigo.
4: Vargem Bonita.
0: Opa, coisa boa.
4: Tamo te ouvindo aqui na Vargem Bonita.
0: Tá, me agradeço do coração.
4: Eu ouvi, Gerson, a música do Rio Negro Solimões, Último Amor.
0: Último, nosso, último
4: amor. E ofereço pra todos quem tá sintonizado na cultura aí.
0: Obrigado aí, meu amigo.
4: E um ótimo final de semana pra nós e tudo de bom e um forte abraço aí.
0: Obrigado,
4: meu amigo Gerson.
0: Um abraço, pessoal todo aí de Vargem Bonita, no Oestão de Santa Catarina, aí ligados com a gente, especialmente a família do meu amigo Gilberto lá, ligado com a gente aqui no programa. 20+2. Boa noite, família Marã. Um abraço, Tere. Um abração, Nene, Marã. O Andy. O Ed que tá lá em Florianópolis, né? Mas um abração pra família toda aí. Obrigado aí pela companhia com a gente aqui no nosso programa. Valeu, Tele. Valeu, Nenê. Um abraço pra todos. Vamos trazendo na sequência do programa, então, mais sucesso aqui na programação da cultura. Vamos até às 21 aí trazendo o que há de melhor da nossa música sertaneja. 20+3.

0: hora certa. Cultura.
1: 8:12.
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0: Pamana, quanta gente conosco, graças a Deus, aqui na nossa programação. Vamos lá pra, sabe, onde é que está o nosso amigo Edson Stack, lá em Ponte Alta do Norte. Tá ouvindo, tá retornando pra casa, o amigão. Obrigado, meu amigo, pela companhia, pela carona. Edson Stack, boa noite.
1: Boa noite, meu amigo Gerson.
0: Oi,
1: tudo
0: boa
1: bem?
0: Noite. Ótimo.
1: Mas por aqui, agora, ó. O negócio de agora aqui é Ponte Alta do Norte, aí.
0: Tá retornando. Tô
1: voltando aí do Paraná, por aqui hoje. Tá bom, meu amigo? Passando aí pra deixar um abraço pro amigo aí, deixar aquele sinalzinho de fumaça. Um abraço pro pessoal que tô curtindo a programação aí de 0 a 100, pra não esquecer de ninguém.
0: Valeu, meu amigão.
1: Tá bom?
0: Obrigado.
1: Boa noite.
0: Ótima noite pra você também.
1: Voto consciente pra todos aí, Deus abençoe.
0: Verdade.
1: Dê tudo certo aí e um bom final de semana pros amigos aí.
0: Valeu, meu amigão. Um abraço, bom retorno, a família com saudade, com certeza, né? Um final de semana espetacular para você, meu amigo Edson Stack. 20 mais 15. Boa noite também aqui pro pessoal lá de Celso Ramos, lá da Imaculada. Hoje tem jantar por lá, hoje é sexta-feira, né, meu amigo?
2: Boa noite, meu amigo Gelson.
0: Opa!
2: Aqui é o Careca da Imaculada Seção.
0: Oi, Careca, boa noite.
2: Aqui, hoje é o Dinho Tramontinho que está fazendo uma jantinha aqui pra nós. Eu quero apreciar aí a música Piscina aí, apreciar aí pro meu compadre, o seu Amélio Carcato, o meu compadre Célio Ferre, que se recuperou do tava meio adventado, homem aí.
0: Tá, se
2: graças a Deus, tá aqui presente com nós aqui
0: que
2: hoje.
0: Coisa
2: aqui,
0: boa, né, meu
2: e
0: amigo?
2: E quero apreciar aí pro meus irmãos Adelar, Adelir, Joel, pro meu amigo Benedito, né, de Oliveira aí.
0: O tio Bena.
2: Que tá presente aqui toda sexta aqui com nós, um amigão vendo o peito. E para vocês aí da rádio, você foi tocado, agradeço. Beleza? E para vocês aí tudo, e um abraço aí, fiquem com Deus.

0: pela companhia. 20 mais 16 minutos. Vamos lá pra Vacaria, no Rio Grande Amado, lá na Fazenda Estrela. Tá o meu amiguinho Christopher.
1: Boa noite, Jorge. Boa noite. Parece uma música.
0: Opa!
1: Menino Caçador, oferece pra minha mãe que tá aqui fazendo estourada e meu pai aqui que tá tomando um café.
0: Opa, tomando um café. Reforçando o peito aí, né, meu amiguinho? Um abraço para todos, Claucir, e para toda a família aí, o nosso carinho aqui da cultura também, né? Tô mandando um alôzão pro pessoal lá do Zorté, lá Duas Pontes, meu amigo Leomar Zastrol, tá ligadaço com a gente lá em Duas Pontes, Zorté, tá pedindo uma moda aqui que nós vamos trazer já já, tá bom, meu amigo? Um abraço aí para você e tudo de bom. Aquele abraço, né? Primeiro tem... 20 mais 17 agora.

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0: Hora certa. Cultura.
2: 8:30.
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3: Então, 20 mais 32 minutos ao Super Lucas e a nossa Super Noite Sertaneja. Hoje é sexta-feira, né? Opa, pessoal lá do consultório odontológico. Alô, doutor Jean, doutor William, Paulo Savariz, família Savariz, Roseli, boa noite, pessoal trabalhando, fazendo um serão na sexta-feira, né? Aliás, todas as noites, né? Até umas horas na sexta, um pouquinho mais até. Quero aproveitar e mandar um abraço também pro José Carlos, que tá lá no sítio, lá em Erval Velho, e tá ouvindo a gente também. Obrigado aí pela companhia e uma ótima noite à família Savariz. Boa noite para minha amiga Elizabeth da Silva. Oi, Elizabeth, seja bem-vinda sempre aqui no programa. A Mari Santos lá de Florianópolis está com a gente também. Opa, já vivendo o fim de semana aí, né, Mari?
5: Boa noite, Gerson, tudo bem contigo, querido?
3: Graças a Deus.
5: Aqui tudo bem.
3: Opa, que
5: uma
3: bom.
5: Uma noite calma, tranquila, maravilhosa, fresquinha.
3: Que coisa,
5: e
3: temperatura gostosa.
5: E vamos rumo a um fim de semana aí abençoado para todo mundo. Desejo tudo de bom sempre para ti, para todos os ouvintes, especialmente
3: igualmente aí, minha amiga.
5: E é isso aí. E a tua programação sempre maravilhosa, que a gente chega em casa e se esquece da vida ouvindo cada música
3: boa. Coisa boa,
5: que a gente
3: obrigado, mãe.
5: Escolher pela tua boa escolha aí, cada
3: isso,
5: música
3: e dos
5: linda,
3: nossos
5: maravilhosa.
3: Ouvintes também.
5: Obrigada por isso, por tudo e um abençoado fim de semana. Beijo,
3: pra
5: beijo.
3: Pra você também, pra toda a família. Mari, um abraço, Mari Santos, lá de Florianópolis com a gente aqui no programa também. Quero mandar um abraço lá pro pessoal que nos ouve aí em Monte Alegre, Erval Velho, nosso amigo Carlos Antônio Bula. Alô, Carlos. Boa noite, ele tá mandando um alô pra todos os amigos lá de Erval Velho. Especial pro Vilmar Recalcate. Alô, Vilmar! A família Recalcate lá sintonizado com a gente também aqui no nosso Noite Sertaneja. Lá em Monte Carlo, Gelson Gomes está conosco, né, Gelson? Ótima noite, hein, meu amigão? Quero mandar um alôzão também pro Chico Kemmer. Oi, Chico! Chegou a tua vez aqui, Chico. Tá pedindo uma música e tá mandando um abraço pra namorada, a Marivânia. Alô, Marivânia, pra você. Lá do assentamento Betinho, quem tá com a gente é o Rodrigo.
6: Boa noite, teu Rodrigo do assentamento
3: Fala,
6: Betinho.
3: Fala, Rodrigo.
6: Eu ia pedir uma música, Tião Carreiro e Pardinho, Caçador de Viema. Ele tinha pra minha esposa, meus filhos, a Dair Cláudia do assentamento Betinho, nosso amigo Cordinha de Campos Novos e família. pra vocês aí da rádio, tudo de bom.
3: Valeu, meu amigão, um abraço aí pra você, tudo de bom também. Obrigado aí pela companhia conosco aqui no programa. Vamos mandando um alôzão aqui também. Ah, o Serginho Poço, tá, o Cordinha, você falou no Cordinha, ele tá aqui com a gente também.
1: Boa noite, família Rádio Cultura, tudo certo, você daqui é o Cordinho do Campos Nove, pode rodar uma música bem boa pra nós e do Gilberto e Gilmar, Sino com X, e ofertando a programação aqui pra toda a minha família, lá pro seu Jair Becena, pra dona Maria, pro seu Darcy, lá pro seu Rodrigo, pra dona Débora, lá pro seu Pedrão, pro seu Flávio Bazé, e pra aquele povo na Bela Vista, e lá pro seu Negão, pro seu Chicão, pro seu Dilinho, pro seu Bochecha, pro seu Zarigui, e pra turma do Mano, então tá Petão Preto aí, lá pros mecânicos também estão na peleia, e lá pro seu Ferpe, lá pro seu filho do Tirica, e pro seu Juliano Piccoli, lá no fazer postinho pro seu Gordo, lá pra Dando, Paulo Sérgio, pro Dona Vitória, pra Maria Liz, um forte abraço a vocês e tudo é bom.
3: Valeu!

0: certa.
1: 8:45.

0: Faltando agora 14 minutinhos para as 21. 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Faltando agora 13 minutinhos para as 21. Vamos atendendo a rapaziada aqui no nosso Noite Sertaneja. A Sônia tá com a gente lá de Anitta Garibaldi, né, Sônia?
1: Boa noite, Jéssica. Sônia.
0: Opa.
1: Podia mandar a música do Omar Batista. Aquela música vai. Não faça o que eu fiz. É bem antiga.
0: Valeu, meu amigo. Um abraço aí para você. Tudo de bom, valeu, moçada. A Lourdes lá da linha Bonitinho tá com a gente aqui também, um abraço pra ela, pro Moacir, boa noite.
2: Boa noite, Gerson, tudo bem?
0: Tudo ótimo,
2: aqui,
0: e aí?
2: Tudo bem.
0: Então tá bom.
2: Ah, eu vou de carona com a próxima música que você rodar pra oferecer pra Mari, pra Anabelle, Maria Sofia, o Francisco. Vou desejar uma boas melhoras lá pra Mari, e o Moacir oferece pra você o Cookie.
0: Obrigado, Marcelo. Um abraço.
2: Um bom final de semana. Tudo de bom.
0: Para todos nós. Obrigado. Ótimo final de semana para vocês também. Obrigado pela companhia aí durante a semana aqui no nosso Noite Sertaneja. Mandando um alôzão também para a Vilma, que está ligada com a gente. Oi, Vilma. Boa noite. A Vilma está pedindo uma moda aqui. E é deles. Vou trazer já aqui. Tá bom? Um abraço, minha amiga. Obrigado aí pela companhia. Tudo de bom. Faltando 11 agora, 11 para as 21. 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
1: Valeu, gente. Estamos chegando aí no final do nosso Noite Sertaneja. A Anice tá com a gente também lá de Anitta
2: boa
1: Garibaldi.
2: Noite, boa noite. Aqui é a Anice, da Anitta Garibaldi. Opa. Eu peço a música Gênio, se você já não rodou, Nossa Senhora Aparecida. Falei pro meu marido Bigode, para vocês e da rádio.
1: Obrigado aí, minha amiga. Um abraço, uma boa noite para todos. Agradeço de coração a companhia, não só hoje, mas durante a semana, de todos aqui no nosso Noite Sertaneja. Segunda-feira tem mais, né? Segunda-feira estarei de volta aqui às 19 horas e te esperando, com certeza. Valeu. Já tem a Voz do Brasil. Fiquem todos com Deus e a proteção de Nossa Senhora Aparecida. Uma ótima noite, Campos Novos, ótima noite a toda a nossa região. Final de semana chegando, aproveite bem, divirta-se com responsabilidade.

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1: Está no ar a Voz do Brasil, as notícias do governo federal que movimentaram o país no dia de hoje.
2: Olá, boa noite.
3: Boa noite para você que nos acompanha em todo o país.
2: Sexta-feira, 2 de outubro de 2026.
3: Vamos aos destaques do dia.
2: Resgate de dinheiro das casas de apostas online. Mais de R$1.400.000 devem ser retirados até segunda-feira.
3: A partir do dia 6, terça-feira, os sites e aplicativos deixam de operar. Luana Karen.
4: Os recursos que ainda estiverem nas contas vão começar a ser devolvidos aos apostadores pelos próprios bancos que operam as bets.
2: ECA Ambiental garante o direito de crianças e adolescentes ao contato com a natureza.
3: E nas escolas, a educação ambiental vira tema em sala de aula. Pablo Mundinho.
5: A partir de agora, o país conta com uma política nacional de educação ambiental escolar. Isso significa que as redes de ensino da educação básica devem dar conteúdos relacionados à educação ambiental nas salas de aula.
2: Domingo é de eleições.
3: Polícia Rodoviária Federal atua para manter a segurança e garantir o livre deslocamento dos eleitores. Luciana Colares de Holanda.
6: Polícia Rodoviária Federal orienta que é importante buscar informações sobre o trajeto até os locais de votação.
2: Hoje na apresentação da Voz do Brasil, Mariana Jungmann e Luciano Seixas.
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2: Quem tem valores a resgatar de apostas em bets tem até segunda-feira.